0: quer dar mais segurança ao sistema. Luciana Colares de Holanda.
1: Para aumentar a segurança do sistema, o Comitê de Monitoramento do Setor Elétrico aprovou a antecipação de 1,8 gigawatts de capacidade.
2: E você vai saber como escolher eletrodomésticos e eletrônicos mais econômicos para a sua casa.
0: Na apresentação da Voz do Brasil, Luciana Vasconcelos e Luciano Seixas.
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0: Um supercomputador para desenvolver inteligência artificial em grande escala.
2: Além de parcerias com outros países para capacitação e desenvolvimento dessa tecnologia.
0: Ações anunciadas hoje que fazem parte do Plano Brasileiro de Inteligência Artificial.
3: Entre as ações anunciadas nesta quinta-feira, está a aquisição por meio de edital competitivo de um supercomputador para treinar modelos e desenvolver inteligência artificial em larga escala. O equipamento vai alcançar cerca de 7.200 petaflops, ou seja, será capaz de fazer cerca de 7,2 quintilhões de operações matemáticas em apenas um segundo e deve figurar entre as 10 maiores máquinas do mundo em capacidade de processamento de IA. A ministra da Ciência, Tecnologia e Inovação, Luciana Santos, detalha o impacto da inteligência artificial na vida das pessoas.
4: Para que essa supercomputação? É para desenvolver vacinas e medicamentos. É para poder garantir antecipação das chuvas e secas. É para poder melhorar a produtividade da indústria brasileira. E em tudo isso, o IA vai nos ajudar. O supercomputador não serve apenas para fazer conta mais rápido. Ele serve para transformar problemas que levariam décadas para resolver coisas do dia a dia do povo brasileiro.
3: O supercomputador será instalado no Parque Tecnológico Augusto Severo, na Universidade Federal do Rio Grande do Norte. O estado foi escolhido devido ao grande potencial energético. A presidente do Conselho de Administração do Parque, Ângela Maria Paiva Cruz, explica o que a chegada do equipamento vai representar para a região.
5: A instalação do supercomputador no Rio Grande do Norte demonstra que a ciência brasileira se fortalece quando alcança diferentes territórios, mobiliza talentos e transforma conhecimento em oportunidades para a sociedade.
3: As ações integram o Plano Brasileiro de Inteligência Artificial. Também foi anunciado o início da estruturação de uma nuvem brasileira por meio de uma parceria entre os setores público e privado. O objetivo é criar uma alternativa nacional para armazenar e processar dados e sistemas, como explica Esther Dueck, ministra da Gestão e da Inovação e Serviços Públicos.
6: O serviço na nuvem é prestado por uma empresa estrangeira. Tem uma chinesa e 5 americanas, mais ou menos. São 6 empresas no mundo que são capazes de operar um serviço de nuvem com todos os serviços que estão embutidos ali. O que a gente está fazendo aqui é que a gente quer criar uma capacidade nacional de fazer o serviço de nuvem.
3: Também foi anunciada cooperação tecnológica com empresas da China para desenvolver modelos de IA em língua portuguesa e capacitar 3 mil brasileiros em 5 anos. O Brasil fará ainda parceria com a Espanha para aumentar a capacidade brasileira de desenvolver chips. Reportagem Gabriela Noronha.
2: Atenção, motoristas de táxi e aplicativos interessados em comprar um carro.
0: O valor do financiamento para quem está cadastrado no Move Brasil aumentou de 150 para 200 mil reais.
2: É o que determina a portaria publicada pelos Ministérios do Desenvolvimento, Indústria, Comércio e Serviços e do Ministério da Fazenda.
0: A nova portaria também inclui entre os veículos elegíveis os híbridos com diferentes combinações de fontes de energia, integrando motor elétrico e motor a combustão que utilize álcool, gasolina ou ambos.
2: A elevação do teto e a inclusão de outros veículos híbridos amplia a oferta, mantendo os critérios de sustentabilidade e eficiência energética, como explica Wallace Moreira, secretário de Desenvolvimento, Indústria, Inovação, Comércio e Serviços.
7: atualizar esse valor para que os trabalhadores possam ter acesso a esses modelos de carros, que é fundamental. O taxista, ele consegue comprar o carro com preço acima de 150 mil e com descontos que ele tem, fica abaixo de 150. Como o programa, ele contabiliza o preço que está na nota fiscal, o trabalhador de aplicativo fica numa desvantagem. Isso corrige ali e contribui para que esses trabalhadores possam comprar esses carros. Os critérios para acessar o programa continuam os mesmos, assim como os critérios de habilitação ao programa também não alteram.
0: Para solicitar adesão ao programa, acesse movebrasil.sistema.gov.br.
2: Luciano, quem pretende comprar ou vender um carro usado vai poder agora fazer todo o processo por meio digital.
0: Uma nova resolução do Conselho Nacional de Trânsito autoriza a transferência de veículos de forma 100% eletrônica.
2: O procedimento vai reunir em uma única plataforma a assinatura do documento, a quitação de débitos e pagamentos de taxas.
0: Outra novidade é a modalidade de transferência custodiada, quando a liberação de recursos fica condicionada aos requisitos da transação.
8: A norma cria três modalidades de transferência de propriedade: convencional, eletrônica e eletrônica custodiada. Na modalidade eletrônica, as etapas do processo poderão ser realizadas digitalmente com integração ao Renavan, desde que seja feita a vistoria do veículo, entre outras exigências previstas. Quando estiver disponível, comprador e vendedor poderão realizar em um mesmo fluxo eletrônico etapas como o registro da negociação, a assinatura eletrônica da transferência, a consulta e o pagamento de débitos e taxas dos DETRANs estaduais e a conclusão da mudança de propriedade. Já na modalidade de transferência eletrônica custodiada, será possível manter em custódia o valor da negociação do bem durante a operação. Atualmente, a transferência de propriedade já conta com instrumentos digitais. Com a nova resolução, foram estabelecidas as condições para integrar essas etapas em um fluxo eletrônico vinculado ao Renavan. As operações também ficarão mais seguras com requisitos de segurança definidos pela norma, como autenticação individual e multifator, rastreabilidade, trilhas de auditoria e mecanismos de prevenção e detecção de fraudes. Daniele Popov para a Voz do Brasil.
2: A fiscalização de trânsito poderá usar agora novos equipamentos para detectar, além do consumo de álcool, também o uso de drogas pelos motoristas.
0: A mesma resolução do Conselho Nacional de Trânsito, que atualizou a Lei Seca, estabeleceu ainda algumas mudanças nos procedimentos para testar os condutores.
2: Esse teste será feito em uma triagem inicial, com equipamentos mais sensíveis, e em caso positivo, em uma segunda etapa com o bafômetro.
0: O secretário nacional de trânsito, Adroaldo Catão, conversou comigo e Mariana Jungmann mais cedo e explicou o que muda e o que permanece igual na fiscalização sobre o consumo de álcool e drogas. Acompanhe.
9: Secretário Adroaldo Catão, seja muito bem-vindo à Voz do Brasil. Vamos falar dessa atualização sobre as regras da Lei Seca que foram aprovadas recentemente. O que que o senhor destaca como mudanças mais importantes?
10: Olha, eu destaco dois pontos importantes. Primeiro, isso que você falou bem, é uma atualização, né? A Lei Seca está completando aí 18 anos de muito sucesso e era o momento de fazer algumas modificações no âmbito da resolução do contrato. Ou seja, tudo que está na lei, no Código de Trânsito, permanece, tá? O que a gente fez foi atualizar alguns procedimentos. E aí eu destaco dois pontos. O primeiro é o seguinte: o cidadão que for abordado inicialmente, ele agora vai poder fazer uma espécie de pré-teste, uma triagem, né? Isso facilita também o trabalho dos policiais, dos agentes. Por quê? Porque o cidadão que vai fazer aquele teste inicial, ele somente, se for detectado algum indício de álcool, né, nesse primeiro teste, é que ele vai ser encaminhado ao uso do etilômetro oficial, que é esse que vai gerar, de fato, uma eventual penalidade. Isso facilita o trabalho também das polícias, evita filas, né, congestionamentos. Esse é um tipo de procedimento que, inclusive, algumas polícias já utilizam, tá? Mas isso não estava previsto na norma, isso gerava alguma insegurança jurídica. Então, a gente fez essa atualização, que é justamente para dar segurança jurídica, tanto para o cidadão quanto para o agente. Isso também permite que haja um tempo, né, entre o primeiro teste e um eventual segundo teste, para aqueles casos que muitas vezes geravam, inclusive, algumas manchetes sensacionalistas na imprensa, dizer assim, olha, o cidadão usou enxaguante bucal, vai aparecer álcool na boca, e a gente sabe que não é bem assim, porque esse álcool ele não permanece na boca muito tempo, então o tempo entre fazer um primeiro teste e um segundo será suficiente para tirar qualquer dúvida, né? Porque o objetivo, obviamente, da lei seca não é pegar quem usa enxaguante bucal, mas sim quem bebeu e está dirigindo e, portanto, pode ter a sua capacidade de dirigir alterada. E o segundo ponto que eu destaco é a previsão dos equipamentos que têm sido chamados popularmente de drogômetros, né? Que são equipamentos que visam a detectar o uso de outras substâncias, que é a expressão que o Código de Trânsito utiliza. Tem o álcool e tem outras substâncias que também podem causar dependência e alteração da capacidade psicomotora. Então, a previsão desses equipamentos dá também segurança jurídica para que, a partir de agora, o Inmetro possa certificar esse tipo de equipamento, que a partir daí vai poder ser utilizado também nas operações lei seca para detectar não só o álcool, mas também essas outras substâncias que também levam a um risco, né? Dirigir tendo usado drogas ou usado esse tipo de substância, obviamente, leva a um risco à sociedade.
0: Secretário, as novas normas também prevêem que o agente de fiscalização deverá registrar pelo menos 2 sinais observados que confirmem a alteração da capacidade psicomotora do condutor. Antes, só o teste de alcoolemia era usado. Qual a importância desse registro adicional se já tem o bafômetro?
10: Não, na verdade não é um registro adicional, é um ou outro. O que que acontece? Você pode usar já era assim, tá? Isso é importante dizer. Hoje já está previsto na lei que o agente ele pode detectar comportamentos que mostrem que o cidadão está com seu comportamento alterado, né? Pelo uso de drogas ou álcool, mesmo que ele se recuse ao uso do bafômetro, do etilômetro ou, no caso agora, do chamado drogômetro. O que a resolução fez foi dar mais procedimento, mais clareza, para evitar contestações posteriores na justiça. Então, isso dá mais transparência também e aumenta a capacidade do Sistema Nacional de Trânsito de aferir esses dados, né? Isso também é

0: detecta que há um comportamento claramente indicando o uso de álcool ou de outras substâncias.
1: E houve mudanças aí, secretário, em relação aos procedimentos quando o condutor se recusa a fazer o bafômetro ou continua como era antes, mesmo se recusando, ele vai sofrer as penalidades?
0: Continua exatamente como era antes, não mudou nada nisso aí, a lei continua valendo, tá? Não houve nenhuma modificação, ou seja, se o cidadão se recusar, seja usar o etilômetro ou outro equipamento, ele vai responder pela recusa, que é uma infração específica, que é aquela que lhe dá multa de quase R$3.000 e lhe submete a uma suspensão da sua CNH. Então, realmente, é um procedimento que continua do jeito que está hoje, e o cidadão tem que saber que ele pode, obviamente, se recusar, mas se ele se recusar, ele está sujeito a esse tipo de infração. Lembrando que mesmo que ele se recuse, e além de levar multa, se ele tiver com comportamentos que demonstrem que ele está embriagado ou sob uso de outras substâncias, também continua a responsabilidade do agente de detectando que isso aconteceu, enquadrá-lo eventualmente, se for o caso, também como crime.
2: Então, secretário, não muda nada em relação às obrigações e direitos dos condutores, né? A resolução não estabelece nenhum novo tipo de infração, certo?
0: Certo, exatamente, não muda a infração continua a mesma, a infração ela está prevista no Código de Trânsito. O que a resolução faz é isso, atualizar procedimentos, dar mais segurança jurídica e prever a possibilidade de certificar os chamados equipamentos drogômetros, os chamados drogômetros, equipamentos para aferir a presença de outras substâncias que estão no momento da abordagem atrapalhando a capacidade psicomotora do agente e impedindo a sua direção mais segura.
1: Muito bem, nós conversamos com Adroaldo Catão, secretário nacional de trânsito. Muito obrigada, secretário, por sua entrevista aqui à Voz do Brasil.
0: Eu que agradeço.
3: O fenômeno climático El Niño pode afetar diferentes áreas do país, com reflexo nas chuvas, na agricultura e até no abastecimento de energia.
2: Por isso, o setor elétrico também reforça o planejamento para se antecipar aos possíveis impactos do fenômeno e reforçar a segurança no fornecimento de energia.
3: As estratégias foram discutidas durante um evento promovido pela Agência Nacional de Energia Elétrica, ANEEL.
4: O risco de eventos climáticos extremos coloca o planejamento como uma das prioridades para o setor elétrico. A preocupação é reduzir os impactos de um possível El Niño intenso sobre o sistema, especialmente nas regiões mais vulneráveis, como explica Sandoval Feitosa, diretor-geral da Agência Nacional de Energia Elétrica, a ANEEL.
5: Projeções internacionais da Administração Nacional Oceânica e Atmosférica dos Estados Unidos estimam elevada probabilidade, mais de 90%, de um El Niño muito forte para ocorrer entre outubro e dezembro de 2026, reforçando a necessidade de preparação antecipada.
4: Para aumentar a segurança do sistema, o Comitê de Monitoramento do Setor Elétrico aprovou a antecipação de 1,8 gigawatts de capacidade. Essa quantidade pode abastecer mais de 1,5 milhão de residências ou alimentar grandes complexos industriais e cidades de grande porte. As distribuidoras de energia planejam investir cerca de R$20 bilhões na modernização das redes, enquanto o Operador Nacional do Sistema Elétrico, ONS, lançou um portal para acompanhar diariamente a evolução do fenômeno. No norte, a ANEEL também antecipou recursos para a compra e a estocagem de combustível antes da redução do nível dos rios. Para o secretário nacional de Energia Elétrica do Ministério de Minas e Energia, João Daniel Cascalho, a atuação conjunta é fundamental para enfrentar o cenário.
6: É isso que fortalece o setor, atuação coordenada, preventiva, antecipada e com ações efetivas. Por isso que quando eu vejo aqui um painel com geração, transmissão, distribuição, agência de águas, defesa civil, Agência Nacional de Energia Elétrica, eu vejo que é assim que a gente atua de uma forma coordenada com ações efetivas.
4: A articulação do Ministério de Minas e Energia com a ANEEL, a Agência Nacional de Águas e a Defesa Civil inclui ainda leilões de potência, monitoramento por satélite para prevenção

0: e combate a queimadas e medidas relacionadas à vazão de Belo Monte. Reportagem Luciana Colares de Holanda.
1: Vamos continuar falando aí, Luciana, sobre energia, dessa vez dentro de casa, a economia dentro de casa.
2: Pois é, Luciana, na hora de comprar eletrodomésticos, por exemplo, existe uma etiqueta em formato de lâmpada nas cores preta e amarela.
1: É o selo Procel, uma referência para quem busca economia na conta de luz e mais eficiência energética.
2: Os detalhes você vai ouvir agora na reportagem de Márcia Fernandes.
3: O selo Procel de economia de energia ajuda a identificar produtos com maior eficiência energética. Ele é concedido aos equipamentos classificados pelo Inmetro na categoria A, que é a nota máxima concedida pelo Instituto, e indica aparelhos mais econômicos, como explica o diretor do Departamento de Informações, Estudos e Eficiência Energética do Ministério de Minas e Energia, Sérgio Aire Moraes.
4: É uma espécie de medalha. Eu sei que, ao adquirir um determinado equipamento com o selo Procel, dentre todos os equipamentos classificados como A, ele é mais eficiente. Então, eu estou no topo da categoria. Então, cumpre esse papel de informar o cidadão que aquele determinado equipamento tem um reconhecimento, um mérito maior de eficiência.
3: O selo funciona como um indicativo para os consumidores que buscam economia na conta de luz. O biólogo Sinomar Fonseca foi com a família a uma loja em Brasília procurar uma geladeira e uma máquina de lavar e levou em conta o consumo de energia na hora da compra.
5: Eu sempre olho e tomo cuidado de entender, né, o que está sendo a mensagem que está sendo passada. E os selos, eles têm um indicativo, né, para mostrar esse consumo. Tento sempre escolher o melhor consumo.
3: Podem levar o selo outros produtos, como lâmpadas, ar-condicionado, ventilador, televisões e eletrodomésticos em geral. O selo Procel estende-se também às edificações, para indicar aquelas que oferecem melhor desempenho energético e economizam mais, como explica Sérgio Aire Moraes, do Ministério de Minas e Energia.
4: Ela tem que ser eficiente nos seus sistemas de iluminação, de ar-condicionado, e a própria estrutura envoltora da edificação, piso, parede, teto, elas têm que apresentar um melhor desempenho. Aí sim, passa a ter uma autorização de exibir essa placa do selo Procel na entrada da edificação.
3: Antes de receberem o selo, os produtos passam por testes e avaliações técnicas em laboratórios. Vale lembrar que, além da diferença na conta de luz, produtos e edificações que trazem o selo Procel têm menores custos de operação e manutenção e contribuem para um uso mais racional dos recursos naturais, já que consomem menos energia para realizar a mesma função. Reportagem Márcia Fernandes.
1: Produtores rurais, pesquisadores e consumidores contam agora com uma plataforma para acompanhar preços de alimentos e previsão de safras.
2: A Companhia Nacional de Abastecimento, a Conab, lançou uma nova versão do Portal das Informações, que reúne em um único endereço mais de 80 painéis e serviços agropecuários.
1: O gerente de dados e inteligência da Conab, Herbert Filgueiras, explica o impacto dessa modernização do serviço.
6: A reformulação do portal nasceu assim, com o objetivo de democratizar o acesso aos dados e informações que a Conab produz, né? E às vezes esses dados ficavam pulverizados, né? E difícil de encontrar. A gente consolidou diferentes ambientes distintos, modernizamos as interfaces de acesso, com o objetivo de fortalecer o processo de governança da informação de dados, né?
2: Acesse a plataforma em Portal de Informações, tudo junto sem cedilha e tio, .conab.gov.br.
1: Celular, redes sociais e inteligência artificial já fazem parte da rotina de crianças e adolescentes.
2: E com tantos desafios no ambiente digital, professores também precisam estar preparados para orientar os estudantes sobre segurança, privacidade e uso responsável da tecnologia.
1: Uma formação gratuita e online oferece ferramentas para ajudar os educadores a levar esse debate para a sala de aula.
7: O uso excessivo de celulares, redes sociais e inteligência artificial por crianças e adolescentes desafia pais e professores. Para ajudar a orientar os jovens no mundo conectado, o Ministério da Educação e a SaferNet Brasil, com apoio do governo do Reino Unido e da Meta, oferecem a segunda edição do curso gratuito Segurança e Cidadania Digital em Sala de Aula. A formação online é voltada para educadores das redes pública e privada. Com 40 horas, o curso aborda temas como tempo de tela, cyberbullying, proteção de dados e fake news, como explica a coordenadora-geral de Educação Digital do MEC, Ana Dalfabro.
8: Ele trata de temas sobre segurança e privacidade na internet. A gente sabe, né, a crescente violência que as crianças têm sofrido dentro do ambiente digital. Então, um curso super importante para esse público. Fala também sobre a necessidade de empatia, respeito nas redes, né, nessa convivência hoje dentro do mundo digital. Então, de fato, um curso muito útil para os professores hoje, dado o dia a dia deles em sala de aula. Curso é todo online, os professores conseguem fazer no seu ritmo, né, na hora que funciona melhor para parar e conseguir se dedicar a uma formação. Então, bem mão na massa.
7: Para fazer o curso, acesse o site avamec.mec.gov.br, faça o login com sua conta gov.br e busque por Segurança e Cidadania Digital em Sala de Aula, segunda edição. Depois, basta clicar em inscrever-se e começar as aulas. Reportagem Gilberto Evangelista.
2: Profissionais que ainda não têm curso superior ou que possuem graduação em área diferente daquela que atuam podem concorrer a bolsas integrais de licenciatura pelo PRILEI, um programa de formação inicial e continuada de professores.
1: Podem concorrer também a bolsas integrais de licenciatura aqueles que tiveram bom desempenho no Enem.
2: As bolsas são oferecidas por universidades federais, estaduais e instituições privadas sem fins lucrativos que participam do programa.
1: Para aderir ao PRILEI, as instituições privadas de educação superior devem acessar o Sistema Integrado de Monitoramento, Execução e Controle em cimec.mec.gov.br.
2: E essas foram as notícias do governo federal.
1: Uma realização da Secretaria de Comunicação Social da Presidência da República.
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1: Fique agora com as notícias do Poder Judiciário e do Congresso Nacional. Boa noite.
2: Boa noite, até amanhã.
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11: STF encerra amanhã julgamento da denúncia contra ex-deputados estaduais Rodrigo Bacelar e TH Joias do Rio de Janeiro.
12: STJ reafirma que envio de pornografia pela internet pode configurar importunação sexual.
11: Caixa Econômica Federal vai ter de pagar horas extras à bancária que não era obrigada a registrar ponto.
12: Boa noite, eu sou o Arthur Filho.
11: E eu sou Walter Lima.
12: A primeira turma do Supremo Tribunal Federal aceitou denúncia contra o ex-presidente da Assembleia Legislativa do Rio, Rodrigo Bacelar, e o ex-deputado estadual Tiago Raimundo dos Santos Silva, conhecido como TH Joias.
11: O julgamento acontece em sessão virtual da primeira turma, que termina amanhã, mas todos os votos já foram apresentados.
12: Eles são acusados de obstrução de investigação em um caso que envolve o vazamento de informações sigilosas da operação Zargum, que investigava a atuação do Comando Vermelho e conexões com agentes públicos no Rio de Janeiro.
11: Bacelar e TH Joias são acusados de repassar informações sigilosas sobre a operação contra criminosos.
12: Crime de importunação sexual também pode ser praticado pela internet sem que haja contato direto.
11: Esse entendimento foi reafirmado pelo STJ. Fátima Uchoa.
13: Um homem enviou imagens íntimas a várias vítimas. Ele foi condenado por perseguição e importunação sexual a 4 anos e meio de reclusão em regime inicial semiaberto, mas o Tribunal de Justiça do Rio de Janeiro avaliou que o crime de importunação exigiria contato físico. No entanto, a quinta turma do STJ restabeleceu a condenação do homem por entender que tal delito pode ser cometido por meio de recursos tecnológicos, sem que haja contato físico entre o criminoso e a vítima. Segundo o relator ministro Joel Ilan Paciornik, o crime de importunação sexual pode ser caracterizado pelo simples envio de fotos ou vídeos pornográficos sem o consentimento da vítima, o que foi verificado nessa ação penal.
14: A Caixa Econômica Federal vai ter de pagar horas extras a uma bancária que não era obrigada, por regra interna, a registrar o ponto.
11: A sétima turma do TST decidiu que essa condição não afasta a obrigação da empresa de controlar a jornada. Samanta Flor.
15: A bancária afirmou que trabalhava das 8 da manhã às 8:30 da noite. A Caixa disse que ela cumpria jornada menor e que, por ser considerada funcionária que exerce um cargo de confiança, o registro de ponto era opcional. Mas o banco não apresentou os controles de jornada. Para a sétima turma do TST, nessa situação, vale a suposição de que o horário informado pela trabalhadora é verdadeiro. A decisão foi unânime.
14: Justiça estabelece medidas para reforçar controle sobre mineração na APA do Tapajós, no Pará.
11: Decisão atende a pedidos feitos pelo Ministério Público Federal. Sabrine Menezes.
16: Com a sentença, se torna obrigatória a autorização prévia do ICMBio para iniciar o processo de lavra. Apenas o título minerário, concedido pela Agência Nacional de Mineração, não é mais suficiente. A Justiça também aprovou um acordo entre o MPF e o ICMBio que amplia a fiscalização e a proteção da unidade de conservação. A ação foi ajuizada pelo MPF em 2024, após identificar problemas na comunicação e na articulação entre os órgãos responsáveis pela regulação da mineração e pela proteção ambiental da APA.
14: Tribunal Superior Eleitoral proíbe Pablo Marçal de usar recursos oficiais para a campanha.
11: Decisão foi tomada na sessão desta quinta-feira e vale até o julgamento do mérito do registro de candidatura de Marçal. Guilherme Firmino tem mais informações.
17: O plenário do TSE deferiu tutela de urgência e proibiu Pablo Marçal de usar recursos públicos na campanha eleitoral. Marçal também foi vetado de participar da propaganda eleitoral gratuita no rádio e na televisão e de debates. No processo, o Ministério Público Eleitoral alega que Pablo está inelegível até 2032 e que não cumpriu o prazo mínimo de 6 meses de filiação ao PRTB para disputar as eleições. A decisão dessa quinta não antecipa o julgamento de registro de candidatura de Pablo Marçal, que ainda vai ser julgado pela Justiça.
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14: A você, uma boa noite.
11: E até amanhã.
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0: sou Humberto Pinheiro e estes são os destaques de hoje do Jornal do Senado, que começa agora. Aumento de acidentes com motociclistas de aplicativos gera resposta do Senado. 7 organizações internacionais vão acompanhar as eleições de outubro no Brasil. Projeto torna obrigatória a orientação vocacional para jovens em medidas socioeducativas. Boa noite. O número de acidentes envolvendo motociclistas em atividade profissional cresceu 34,92% entre 2023 e 2025, segundo dados do Ministério Público do Trabalho. Diante desse cenário, projetos em análise no Senado propõem mudanças nas regras da atividade, incluindo a adoção de seguros obrigatórios e alterações nas exigências para a obtenção da Carteira Nacional de Habilitação. O repórter Douglas Castilho traz os detalhes.
1: Elvis Macedo, garçom morador do Rio de Janeiro, se dirigia da zona

0: deve haver algum tipo de lei.
1: A percepção de Elvis é amparada por dados do Ministério Público do Trabalho, que demonstram que o crescimento nas notificações de acidentes de trabalho com motos aumentou 34,92% entre os anos de 2023 e 2025. Diante desse cenário, senadores apresentaram nos últimos anos projetos de lei regulamentando a profissão e garantindo mais segurança aos motoristas. Um deles obriga as empresas de tecnologia a fornecerem seguro de acidentes pessoais para os seus entregadores. Outro texto prevê a necessidade de um motociclista ter sua carteira de habilitação com a observação de que exerce a atividade remunerada, o que gera novas obrigações ao piloto. Ambos os projetos aguardam votação nas comissões.
2: Democratizar o acesso aos investimentos e incentivar o pequeno investidor são objetivos de projeto de lei pronto para ser votado na Comissão de Educação. De autoria da senadora Jussara Lima, do PSD do Piauí, a proposta cria a Semana Nacional do Pequeno Investidor, na segunda semana de outubro, com ações de educação financeira, como seminários, palestras e debates. Segundo o texto, a iniciativa busca ampliar o conhecimento sobre finanças pessoais e estimular decisões baseadas em informações confiáveis. Para o senador Flávio Arnes, do PSB do Paraná, a medida também pode contribuir para reduzir golpes contra pequenos investidores. E a Comissão de Constituição e Justiça analisa o projeto de lei que torna obrigatória a orientação vocacional para adolescentes que cumprem medidas socioeducativas. A proposta já recebeu parecer favorável na Comissão de Educação. A reportagem é de Bruno Lourenço.
3: O projeto de lei inclui testes de aptidões, interesses e habilidades nos programas de atendimento socioeducativo. A regra valerá tanto para jovens que cumprem medidas em regime de semiliberdade, quanto para aqueles que se encontram internados. A proposta já passou pela Comissão de Educação e Cultura, quando a senadora Tereza Leitão, do PT de Pernambuco, destacou que a capacitação profissional é essencial para afastar os jovens do crime.
4: A escolarização e a profissionalização do adolescente em conflito com a lei são, portanto, pilares desse sistema, pois funcionam como instrumento de ressocialização e de construção de projetos de vida que afastem um jovem da reincidência infracional.
3: Depois da CCJ, o texto vai ao plenário do Senado.
2: Nas redes sociais, a liberdade de expressão convive diariamente com a circulação de informações falsas e discursos de ódio. Encontrar um equilíbrio entre garantir o direito de se manifestar e combater conteúdos que podem causar danos foi o desafio discutido pelos senadores na Comissão de Educação. Durante a audiência foi apresentado o programa Senado Verifica, um canal de interação do Senado com o cidadão para a checagem de informações publicadas em qualquer meio de comunicação. Repórter Rodrigo Rezende.
5: O senador Paulo Paim, do PT do Rio Grande do Sul, afirmou que discutir limites para o conteúdo publicado nas redes sociais envolve também o debate sobre liberdade de expressão e censura.
6: Defendemos a liberdade de expressão, que é um direito fundamental. O que precisamos é de um ambiente em que as pessoas possam debater, divergir, defender suas posições, sem transformar o outro num inimigo.
5: Frederico Franco Alvim, representante da Assessoria Especial de Enfrentamento à Desinformação do Tribunal Superior Eleitoral, ressaltou que as redes sociais podem prejudicar a democracia ao destacar determinados temas em relação a outros.
7: O fato é que a gente também tem dentro das redes sociais uma realidade deturpada, porque a realidade, a complexidade da realidade não cabe num feed de rede social.
5: Maria Laura Soares e Silva, jovem senadora do estado do Rio de Janeiro, afirmou que a velocidade de mudança das tecnologias exige iniciativas rápidas.
8: A inteligência artificial, em questão de 2-3 anos, avançou de forma inexplicável. E hoje é um realismo surreal, onde você nem consegue mais identificar o que é verdade e o que não é.
5: Durante a audiência foi apresentado o programa Senado Verifica, um canal de interação do Senado com o cidadão destinado à checagem de informações publicadas em qualquer meio de comunicação.
9: Eleições 2026.
2: O Tribunal Superior Eleitoral confirmou que pelo menos 7 organizações internacionais vão acompanhar as eleições de 2026 no Brasil. OEA, União Europeia e Parlaçu estão entre as entidades convidadas para acompanhar a preparação, a votação e a apuração. Repórter Pedro Pincer.
10: Foram convidadas oficialmente a Organização dos Estados Americanos, a União Europeia, a Liga

0: Liga dos Estados Árabes, a rede dos órgãos jurisdicionais e de administração eleitoral dos países de língua portuguesa, a União Interamericana de Organismos Eleitorais e a Rede Mundial de Justiça Eleitoral, além do ParlaSul. O presidente do TSE, ministro Nunes Marques, reafirmou a segurança e a credibilidade dos sistemas e dos processos eleitorais brasileiros.
1: O Brasil tornou-se, ao longo das últimas décadas, uma referência mundial na realização de eleições. A vanguarda entre as democracias representativas contemporâneas é resultado da contínua e paulatina construção de um processo eleitoral eficiente, ancorado em normativos modernos e em sistemas tecnológicos capazes de garantir a transparência, a segurança e a credibilidade das eleições.
0: Na prática, as missões de observação eleitoral são tidas como pilares de confiança pública. Os relatórios independentes produzidos pelas comitivas avaliam a integridade dos sistemas e o cumprimento da legislação, sugerindo melhorias contínuas.
2: E você conhece o termo afroconveniência? É quando uma pessoa branca se declara negra para obter algum tipo de vantagem, como reserva de vagas nas universidades, por exemplo. Mudanças na declaração de cor de candidatos desde a aprovação de cotas para campanhas reacenderam o debate sobre a afroconveniência no contexto eleitoral. Quem explica é a repórter Marcela Diniz.
3: Dados preliminares do Tribunal Superior Eleitoral mostram que as candidaturas negras são maioria nas eleições de 2026, representando 49,9% do total. O aumento do número de pessoas que se declaram pretas ou pardas pode estar relacionado à maior identificação racial. Mas essa autodeclaração nem sempre corresponde à experiência de sofrer racismo ou à percepção das desigualdades sociais relacionadas à raça. Nesse contexto, aparece o conceito de afroconveniência, usado para descrever casos em que uma pessoa se declara negra para obter benefícios de políticas afirmativas como as cotas raciais. O senador Paulo Paim, do PT do Rio Grande do Sul, lembra que desde a Emenda Constitucional 133 de 2024, os partidos políticos devem destinar no mínimo 30% de recursos dos fundos eleitoral e partidário para candidaturas de pessoas pretas e pardas. É aí que a afroconveniência aparece como estratégia de campanha.
4: Muitos que nunca se identificaram como negro passam a partir desse momento a assumir uma negritude, entre aspas, para que eles tenham direito a um financiamento maior para sua campanha e também mais espaço na televisão. Você está tirando um percentual daqueles que realmente sofreram o preconceito nesse país.
3: De 2022 a 2026, 786 candidatos mudaram sua declaração de cor junto ao TSE. A maioria transitou de branco para pardo.
2: Com edição de Paulo Groba e trabalhos técnicos de João Lira, o Jornal do Senado fica por aqui. Acompanhe agora as notícias da Câmara dos Deputados. Boa noite e até amanhã.

0: e ampliam o alcance do benefício de prestação continuada.
1: Comissões debatem limites para reajustes anuais nas alíquotas do IOF.
0: Parlamentares defendem políticas para combater a violência de gênero.
1: Boa noite. Carol D'Artora, do PT do Paraná, defende o avanço de proposta em debate na Câmara que criminaliza a misoginia. A deputada também apresentou projetos para ampliar o enfrentamento no ambiente digital, com punição a grupos organizados que financiam conteúdos de ódio contra as mulheres.
0: Carol D'Artora destaca que suas propostas também tratam da combinação entre misoginia e racismo nas redes sociais. A parlamentar afirma que esse recorte é necessário para proteger especialmente mulheres negras, mais expostas a crimes de ódio no ambiente digital.
1: A Lei Maria da Penha completou 20 anos em 7 de agosto. Jaque Rocha, do PT do Espírito Santo, considera que a legislação mudou o enfrentamento à violência contra as mulheres, ao criar mecanismos de proteção e ao responsabilizar os agressores.
0: De acordo com Jaque Rocha, a violência contra mulheres e meninas também ganhou novas formas, inclusive no ambiente digital. Por isso, a deputada defende a aprovação do projeto que criminaliza a misoginia como forma de ampliar a proteção contra discursos de ódio e violência.
1: Daniela do Vaguinho, do Republicanos do Rio de Janeiro, enaltece os 20 anos da Lei Maria da Penha. A deputada ressalta, porém, que os números de feminicídios e de casos de violência doméstica mostram que ainda há desafios a enfrentar.
0: Daniela do Vaguinho defende o fortalecimento da rede de proteção com mais delegacias especializadas, centros de atendimento e casas de acolhimento. Ela também destaca a importância da prevenção e da educação para evitar que a violência contra a mulher aconteça.
1: Maria do Rosário, do PT do Rio Grande do Sul, alerta para os riscos de violência e abuso contra crianças e adolescentes nas plataformas digitais. Ela defende o cumprimento do ECA digital e a responsabilização das empresas diante de conteúdos que estimulem violência e automutilação.
0: Maria do Rosário também apoia a suspensão das transmissões ao vivo da plataforma Discord no Brasil e afirma que é preciso fortalecer a proteção de crianças e adolescentes nas redes. Ela defende ainda o apoio às famílias e às escolas para prevenir esses riscos.
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3: Saúde.
1: A Câmara aprovou diretrizes para o atendimento no SUS de mulheres na menopausa. A repórter Paula Bittar acompanhou a votação.
4: A Comissão de Constituição e Justiça da Câmara aprovou uma proposta que cria diretrizes no Sistema Único de Saúde para a atenção integral à saúde de mulheres no climatério e na menopausa. O climatério é a transição entre a fase reprodutiva e a não reprodutiva da vida da mulher. Já a menopausa ocorre após 12 meses sem menstruação. Estudos do Ministério da Saúde mostram que o climatério está associado a sintomas físicos e psíquicos, como ondas de calor, distúrbios do sono, alterações do humor, osteoporose e maior risco cardiovascular. A relatora da medida na comissão, deputada Tabata Amaral, do PSB de São Paulo, ressaltou que aproximadamente 29 milhões de brasileiras estão no climatério, período de transição hormonal da mulher que pode começar por volta dos 40 anos, com casos também de menopausa precoce ainda antes disso. Ela destacou que, embora não seja uma doença, a menopausa pode afetar significativamente a saúde física, mental, sexual, metabólica e cardiovascular das mulheres, além de comprometer sua qualidade de vida, permanência no mercado de trabalho e geração de renda. A proposta aprovada estabelece que o SUS deve oferecer ações educativas e de conscientização, exames e medicamentos e atendimento integral e multiprofissional. O texto também prevê incentivo a pesquisas, produção de dados e monitoramento em parceria com estados e municípios. A proposta cria ainda o Dia Nacional de Conscientização sobre a Menopausa, a ser celebrado em 18 de outubro. O projeto, que cria diretrizes no SUS para a atenção integral à saúde de mulheres no climatério e na menopausa, pode seguir diretamente para o Senado, a menos que haja recurso para votação antes pelo plenário da Câmara. Da Rádio Câmara, de Brasília, Paula Bittar.
3: Direitos Humanos.
0: Benedita da Silva, do PT do Rio de Janeiro, defende medidas para combater o etarismo e pede que o envelhecimento não seja associado à perda de autonomia. Ela acredita que o preconceito se agrava quando combinado a fatores como gênero, raça, deficiência e condição social.
1: Benedita da Silva também propõe ações para promover um envelhecimento saudável, com mais acesso à saúde, cultura, esporte, educação e lazer. Ela sustenta que é preciso garantir não apenas mais anos de vida, mas qualidade de vida, participação social e respeito aos idosos.
3: Previdência.
0: Projeto de bacelar do PV da Bahia cria um auxílio transitório para o cuidador principal de pessoa que recebeu o benefício de prestação continuada. Pela proposta, o auxílio será pago por um ano no valor de meio salário mínimo após a interrupção do benefício com a morte do dependente.
1: Segundo bacelar, a medida busca amparar mães e cuidadores que deixaram o mercado de trabalho para se dedicar aos cuidados de familiares. O projeto também prevê o reconhecimento do período dedicado ao cuidado para fins de aposentadoria.
0: Heloísa Helena, da Rede do Rio de Janeiro, propõe a criação da Renda Universal de Cidadania para pessoas com deficiência, sem exigência de comprovação de renda. A ideia, segundo ela, é superar as limitações do benefício de prestação continuada e criar um modelo que fortaleça a proteção social.
5: Hoje no Brasil, infelizmente, para que se tenha acesso ao BPC, é preciso que a família não seja pobre, ela esteja à beira da miséria humana, por causa da vinculação a um quarto de salário. Então, nós entendemos que as pessoas que têm alguma deficiência, seja caracterizada como deficiência física, transtorno psíquico, mental, transtorno do espectro autista ou qualquer um outro, ele tenha direito a esse benefício.
1: Heloísa Helena conclui que a mudança pode ampliar a dignidade, a autonomia e a segurança econômica. Ela explica que, se aprovada, a renda básica de cidadania deve ser implementada de forma gradual e sustentável, como instrumento de apoio à sobrevivência e à inclusão social.
3: Justiça.
0: Lucas Redecker, do PSD do Rio Grande do Sul, afirma que novas investigações sobre fraudes no INSS reforçam suspeitas discutidas durante a comissão parlamentar de inquérito que apurou descontos indevidos de aposentados. O legislador critica a rejeição do relatório da CPI.
1: Lucas Redecker cobra a responsabilização dos envolvidos no esquema investigado, além da recuperação dos recursos desviados. O parlamentar avalia que, apesar de os aposentados terem sido ressarcidos, é necessário avançar nas punições para evitar a impunidade.
3: Trabalho.
0: A Câmara aprovou uma regulamentação para as profissões de agentes indígenas de saúde e de saneamento. A repórter Paula Bittar acompanhou a votação.
4: A Comissão de Constituição e Justiça da Câmara aprovou uma proposta que regulamenta as profissões de agente indígena de saúde e de agente indígena de saneamento. Segundo o texto aprovado, para exercer as funções, o profissional deverá ser indígena, residir na área da comunidade de atuação, ter idade mínima de 18 anos, dominar a língua da comunidade e conhecer os costumes e sistemas tradicionais de saúde do povo indígena. Será exigida ainda a conclusão do ensino fundamental e de curso de qualificação específico definido pelo Ministério da Saúde. O agente indígena de saúde atuará na prevenção de doenças e na promoção da saúde das populações indígenas. As ações serão domiciliares ou comunitárias, individuais ou coletivas, seguindo as diretrizes do SUS. Os agentes devem atuar para prevenir doenças, monitorar a saúde dos indígenas, prestar primeiros socorros e mobilizar as comunidades. Já o agente indígena de saneamento trabalhará com a mesma finalidade, atuando especificamente em saneamento básico e ambiental. Entre as atribuições dele estão o monitoramento e a manutenção de sistemas de saneamento e ações de saneamento para prevenir doenças. A relatora na comissão, deputada Lídice da Mata, do PSB da Bahia, ressaltou a relevância dessa proposta.
6: É um projeto que já estava aqui na comissão há algum tempo, que trata do reconhecimento dos agentes de saúde indígena. Esse é um projeto que diz respeito ao acesso à saúde da população, daqueles que mais precisam, especialmente da nossa população indígena. Tem interesse do Ministério da Saúde para que fosse aprovado, mas principalmente o interesse dessa casa em aprovar projetos que são projetos de origem nos nossos deputados.
4: A proposta que regulamenta as profissões de agente indígena de saúde e de agente indígena de saneamento já pode seguir ao Senado, a menos que haja recurso para votação antes pelo plenário da Câmara. Da Rádio Câmara, de Brasília, Paula Bittar.
3: Agricultura.
1: Zé Neto, do PT da Bahia, apresentou o projeto que amplia o acesso de cooperativas de agricultura familiar a financiamentos para a instalação de sistemas de geração de energia renovável. A proposta busca reduzir custos e estimular o uso de fontes como solar e eólica no campo.
7: O que nós queremos é, já existe o projeto 1228 que prevê 10% dos recursos do BNDES com juros bem plausíveis para que esses juros mais baixos atendam os pequenos e microempreendedores do campo da agricultura familiar. E nós estamos estendendo isso com o nosso projeto, que é o projeto 3066, que ele visa exatamente trazer também para esse foco as cooperativas de agricultura familiar. Nós precisamos fortalecer as cooperativas.
0: De acordo com Zé Neto, o financiamento com juros mais baixos pode ampliar a geração de energia limpa no campo. Ele acredita que a medida pode beneficiar especialmente produtores das regiões norte e nordeste do país, onde há grande potencial para a geração de energia solar.
3: Economia.
1: Comissão da Câmara aprova projeto que limita aumentos do IOF. Entenda na reportagem de Silvia Munhato.
8: A Comissão de Desenvolvimento Econômico da Câmara aprovou projeto que fixa novos tetos para as alíquotas do Imposto sobre Operações Financeiras, o IOF, além de criar limites para eventuais aumentos de alíquotas. O deputado Maurício Marcon, do PL do Rio Grande do Sul, relator do texto, foi favorável à medida.
9: Então, o IOF, ele é o imposto regulatório, ele foi criado, né, para a gente ver o rastreio do dinheiro, mas não ser arrecadatório. E o governo hoje tem usado esse imposto para arrecadar. Então, a gente coloca um limite nesses aumentos que o governo pode fazer, justamente para tentar trazer segurança jurídica para quem quer investir no Brasil.
8: Pela proposta, o aumento máximo anual do IOF sobre operações de crédito seria de 70%, para operações cambiais, de 100%. Na discussão do texto na comissão, o deputado Helder Salomão, do PT do Espírito Santo, foi contrário às mudanças, por entender que elas alterariam o cenário atual, resultando em perda de arrecadação sem uma necessária compensação. A proposta que fixa novos tetos para o IOF e cria limites para futuros aumentos será analisada agora pela Comissão de Finanças e Tributação. Da Rádio Câmara de Brasília, Silvia Munhato.
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3: Relações Exteriores.
0: Welter, do PT do Paraná, apoia o combate à disseminação de fake news, lembrando que a desinformação representa uma ameaça à democracia. O deputado também critica o que considera interferência externa no debate político e eleitoral brasileiro.
1: Ao fazer um balanço positivo da economia, Welter cita a geração de empregos, o controle da inflação, o aumento da renda e a redução das desigualdades. O parlamentar também menciona os investimentos do governo federal em saúde, educação e infraestrutura.
0: Jandira Fegali, do PCdoB do Rio de Janeiro, critica a postura do governo dos Estados Unidos em relação ao Brasil. Ela afirma que a retomada de uma política que busca subordinar a América do Sul aos interesses norte-americanos representa uma ameaça à soberania dos países da região.
1: Jandira Fegali alerta para possíveis interferências indevidas no processo eleitoral por meio das redes digitais, com questionamentos sobre as urnas eletrônicas. A parlamentar defende uma reação institucional que preserve a independência do Brasil e o funcionamento da democracia.
3: Meio ambiente.
0: Alguns métodos de alimentação de animais utilizados para produzir iguarias causam sofrimento aos bichos. Por isso, uma lei já sancionada pela Presidência da República, depois de aprovada nas comissões da Câmara, proíbe a produção e a sua comercialização no Brasil. Saiba mais na reportagem de Maria Neves.
14: Aprovado na Comissão de Constituição e Justiça da Câmara dos Deputados, o projeto que proíbe a produção e a venda de alimentos produzidos por meio de alimentação forçada de animais. Um exemplo de produto resultante da alimentação forçada de animais é o foie gras, nome dado ao fígado gordo de pato ou ganso, que é uma iguaria francesa. Como explica o deputado Áureo Ribeiro, do Solidariedade do Rio de Janeiro, que foi relator do texto em uma das comissões da Câmara, o processo pode causar doenças e levar à morte precoce do animal.
15: A alimentação forçada é uma prática extremamente cruel. Funciona com a introdução de tubos na garganta das aves para aumentar artificialmente o fígado do animal. Nós estudamos o tema e vimos que isso provoca sofrimento intenso e aumenta muito a mortalidade dessas aves.
14: Quem descumprir a nova lei pode receber como punição detenção de 3 meses a 1 ano e multa. Essa pena está prevista na Lei dos Crimes Ambientais, que também estabelece outras sanções administrativas para quem maltrata animais. Pelo texto aprovado, a proibição abrangerá tanto os produtos vendidos na forma natural quanto os enlatados. Da Rádio Câmara de Brasília, Maria Neves.
3: Comissões.
1: Chico Alencar, do PSOL do Rio de Janeiro, defende projeto que condiciona a liberação das chamadas emendas PIX à aprovação prévia de um plano de trabalho. Autor da matéria, ele explica que o objetivo é ampliar o controle sobre esses repasses diretos a estados e municípios.
0: Chico Alencar também ressalta que a proposta cria mecanismos de rastreamento dos recursos, prestação de contas e uso de conta bancária específica. O deputado argumenta que as medidas podem evitar desvios após auditorias apontadas em irregularidades na aplicação do dinheiro.
3: Esporte.
1: Luiz Lima, do Novo do Rio de Janeiro, comemora a aprovação de projeto que torna permanente a lei de incentivo ao esporte, eliminando a necessidade de renovação periódica do benefício fiscal. Com o autor da proposta, o deputado avalia que a medida dá mais estabilidade aos projetos esportivos.
16: A lei de incentivo do esporte é a oportunidade que a gente tem de empresas, pessoas jurídicas ou pessoas físicas, destinarem um percentual todo ano que pagaria em relação a tributo federal para o governo federal, puder destinar para entidades que pleiteiam a lei de incentivo junto ao Ministério do Esporte. Agora é perene, é para sempre. Há 20 anos a gente já tem a lei de incentivo do esporte em atividade no nosso país, e você garantir a perenidade igualando a cultura foi muito satisfatório para a política esportiva e para o brasileiro que gosta e ama esporte.
0: Luiz Lima ressalta que a lei de incentivo ao esporte beneficia projetos nas áreas competitiva, educacional, de inclusão e de reabilitação. Ele defende equiparar o percentual destinado por empresas, atualmente em 3%, ao previsto para o setor cultural, com o objetivo de acelerar a execução das iniciativas.
1: Termina agora o Jornal Câmara dos Deputados, produzido pela Rádio Câmara, com trabalhos técnicos de Everson Urani e apresentação de Val Monteiro e Márcio Aquilissardi. Boa noite.
0: A Voz do Brasil volta amanhã. Boa noite.
3: 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Boa noite.

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0: Deus. Deus quer que você viva uma história de poder nesse tempo. Faça a diferença, querido. Aleluia.
1: Olá, amigo. Quem fala aqui é Frango. Quero dizer o seguinte. Para você ter êxito na fé, você precisa ter fé. Se você não tiver fé, você não vai ter êxito. Saiba de uma coisa, que um dos melhores remédios, melhor antibiótico, é a fé. Você quer que dê certo sua fé? Se concentre, levante a mão para cima, se encoste em qualquer, numa parede, em qualquer coisa. E peça a Deus aquilo que lhe interessa. E tenha fé. Se você fizer isso, vai dar certo, vai dar certo. Quem está falando aqui é Franli. Essa oração foi feita aqui na sede da Rede Rádio Verde Campos, com todos os funcionários daqui da rádio. Todos nós fizemos com fé, pedindo para que você tenha saúde, nossos ouvintes, nossos queridos amigos. Então, só quero lhe dizer para você, tenha fé. E reze conosco esse Pai Nosso.
2: Pai Nosso que estais nos céus, santificado seja o vosso nome. Venha a nós o vosso reino. Seja feita a vossa vontade, assim na terra como no céu. O pão nosso de cada dia nos dai hoje. Perdoai as nossas ofensas, assim como nós perdoamos a quem nos tem ofendido. E não nos deixeis cair em tentação, mas livrai-nos do mal. Amém.

0: rogai por nós, pecadores, agora e na hora de nossa morte. Amém.
1: Esse Pai Nosso e Ave Maria é um oferecimento da família da Rede de Rádio Verdes Campos SAT e suas afiliadas. Para todas as pessoas que estão nesse momento passando por situação difícil nos hospitais, com a Covid ou com outras doenças. E também para todas as famílias que estão sofrendo porque perderam seus entes queridos. Rogamos a Deus que Ele console cada coração sofredor nesse momento tão difícil nas nossas vidas. A família da Rede de Rádio Verdes Campos SAT e suas afiliadas têm a certeza que juntos vamos passar por tudo isso e sair do outro lado mais forte.
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1: Olá, eu sou Fábio Brito, estamos chegando pelo sistema de comunicação Verdes Campos Sat com o seu Rádio Notícia de hoje, a notícia que você precisa no seu dia a dia. E começamos com o destaque nacional. Olha, em 6 meses, a Justiça brasileira recebeu 35.301 novos processos questionando o reajuste contratual de plano de saúde no país. O número é equivalente a uma média de 195 ações por dia, segundo dados do painel da saúde do DataJude do Conselho Nacional de Justiça. Entre 2020 e 2025, o número anual de processos saltou de 19.328 para 61.475, um aumento de 218%. Este ano, quem lidera o levantamento é a Bahia, seguido por São Paulo, Pernambuco e Rio de Janeiro. De janeiro até junho, a Justiça julgou 28.159 casos relacionados a reajustes e em 38,7% deles houve decisão total ou parcialmente favorável ao consumidor. Em apenas 4 dias do início oficial da campanha eleitoral, de domingo até a última quinta-feira, dia 20, o Tribunal Superior Eleitoral de Brasília já registrou 1.103 denúncias de irregularidades na propaganda de candidatos. Os registros foram registrados, confirmados pelo aplicativo Pardal, ferramenta eletrônica responsável pelo recebimento das ocorrências da Justiça Eleitoral. O estado de São Paulo, onde está concentrado o maior colégio eleitoral do país, largou na dianteira nesse quesito, registrando o maior número de denúncias, 193. Na sequência, aparecem os estados de Pernambuco, 106, Paraná, 102 denúncias, Rio Grande do Sul, 95 e Minas Gerais, 89. E o Supremo Tribunal Federal decidiu aumentar o alcance das medidas protetivas da Lei Maria da Penha para casos de violência fora do contexto doméstico. Prevaleceu o entendimento do relator ministro Edson Fachin, que votou favorável à aplicação das medidas protetivas de urgência da Lei Maria da Penha a qualquer situação de violência de gênero contra a mulher, independente da existência de vínculo doméstico familiar ou de relação íntima de afeto entre a vítima e o agressor. O ministro destacou que agressões motivadas por gênero ultrapassam os limites do lar ou da família, podendo surgir em esferas comunitárias, profissionais, sociais e institucionais. 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E segue o seu Rádio Notícia, agora trazendo as informações de Teresina no Piauí com o Vanilson Brito. É com você, Vanilson.
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2: E agora você segue o seu Rádio Notícias, direto de nossa central de jornalismo, Rede Verdes Campos Sat, em Teresina, no estado do Piauí. Olha, foi emitido nesta quinta-feira pelo Instituto Nacional de Meteorologia um alerta de baixa umidade para 124 municípios do estado do Piauí. O alerta é de perigo potencial. As regiões afetadas podem ter umidade relativa do ar variando entre 30% e 20%. Segundo o Instituto, o risco de incêndios florestais e problemas de saúde podem ser maiores com essa condição. O desconforto para respirar e ressecamento da pele são apenas alguns dos efeitos negativos que esse fenômeno climático e atmosférico pode gerar. O IMET orienta que, durante este período, a população deve manter-se bastante hidratada, evitar grande exposição ao sol, principalmente durante os horários de maior intensidade solar, e não realizar atividades físicas em momentos em que o tempo estiver mais seco. Se necessário, a indicação é buscar orientações com a Defesa Civil de cada região através do número 199 e ao Corpo de Bombeiros discando 193. Em Teresina, o prefeito Silvio Mendes sancionou a lei que autoriza o município a contratar o empréstimo de R$95 milhões com a Caixa Econômica Federal. A decisão foi publicada no Diário Oficial do município no último dia 19 de agosto. Os recursos serão contratados no âmbito do programa ProTransporte, Mobilidade Urbana Sustentável, Renovação de Frota, do governo federal. O objetivo será a compra de 150 ônibus para a capital. No mesmo dia,

0: E vamos com mais informações. O atendimento presencial nas agências bancárias do Piauí estiveram suspensos nesta quinta-feira. Os bancários iniciaram uma paralisação após rejeitar a proposta apresentada pela Federação Nacional dos Bancos. A paralisação teve duração de 24 horas. A orientação para os correntistas foi de resolver os problemas por meio dos aplicativos e de internet banking das instituições financeiras. Segundo o Sindicato dos Bancários do Piauí, a proposta apresentada pela Finaban prevê congelamento do piso de ingresso e reajuste salarial diferenciado em 3 faixas. Entre os pedidos apresentados pelos trabalhadores estão 5% de aumento real, acima da inflação, nos salários e demais verbas, aumento do piso salarial da categoria, reajuste dos valores do Vale Refeição, aumento do Vale Alimentação e valorização da participação nos lucros e resultados. E agora você segue o seu Rádio Notícias com mais informações direto de nossa central de jornalismo Rede Verdes Campos Sat.
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2: Ok, muito obrigado pelas informações. Vamos agora aos destaques da central de jornalismo da Verdes Campos Sat na cidade de Barras Norte do Piauí. Uma operação da Polícia Civil e da Polícia Militar prendeu 10 pessoas em Barras durante a terceira fase da Operação Cerco do Maratauã. Entre os detidos está um homem apontado pelas investigações como líder de uma organização criminosa que atua na região. A suposta companheira dele também foi presa em uma residência de alto padrão que, segundo a polícia, estaria relacionada ao investigado. Durante o cumprimento dos mandados, foram apreendidas uma arma calibre 9mm, 2 carregadores e munições de uso restrito. O armamento será investigado para verificar a sua procedência. As equipes também encontraram invólucros e pedras de cocaína para refino, balanças de precisão, rádio comunicador e mudas de maconha. Ao todo foram localizados R$ 6.000 em dinheiro, além de uma motocicleta com sinais de adulteração no chassi. A operação teve como foco o combate ao tráfico de drogas, à violência contra a mulher e aos crimes patrimoniais. A ação contou com apoio de unidades especializadas da Segurança Pública do Piauí. 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E um homem apontado como foragido da justiça foi preso pela Polícia Rodoviária Federal em Parnaíba, no litoral do Piauí, após uma perseguição iniciada na BR-343. Segundo a PRF, o motorista de um veículo desobedeceu a ordem de parada no quilômetro 8 da rodovia, próximo à delegacia, e fugiu pelas ruas e avenidas da cidade. Durante o acompanhamento, o veículo teria colocado outras pessoas em risco e colidido contra postes, calçadas e muros. A fuga terminou após o carro bater também em uma viatura da PRF. O motorista foi abordado e informou que seria foragido da penitenciária Major César. Como não portava documentos, a identidade precisou ser confirmada junto à Polícia Civil. 3 passageiros estavam no veículo e disseram que haviam solicitado uma corrida por aplicativo. O motorista estaria utilizando a conta de outra pessoa. O veículo foi apreendido e encaminhado ao pátio da PRF até a apresentação do proprietário. Vamos agora aos destaques direto de Coelho Neto, no Maranhão, com o nosso amigo Milton Vieira.
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3: Ok, Adilson Carlos, aqui no Maranhão, um homem de 55 anos, foi preso ontem, dia 19, em Timó, suspeito de estupro de vulnerável. A prisão ocorreu em cumprimento de ordem judicial com sentença condenatória de 12 anos em regime fechado. O crime aconteceu em 2017 na cidade, tendo como vítima a filha do suspeito, então com 3 anos de idade. O detido é bacharel em direito e já foi 2 vezes candidato a vereador de Timon. A Polícia Civil não divulgou o nome do suspeito. 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

0: 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E o foguete suborbital Cebit, desenvolvido pela empresa sul-coreana InnoSpace, teve a missão interrompida nesta quarta-feira 19 no centro de lançamento de Alcântara, no litoral do Maranhão. O veículo decolou normalmente às 16h30, mas apresentou desvio de rota logo após a decolagem. A Força Aérea Brasileira acionou o sistema de terminação de voo e o foguete foi desativado de forma controlada aproximadamente 35 segundos após o lançamento. Os destroços caíram em área marítima restrita e não houve registro de feridos ou danos às instalações. A InnoSpace informou que coletou dados sobre propulsão e navegação e que nova tentativa está programada para novembro.
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2: E agora vamos com informações aqui da Central de Jornalismo de São João dos Patos. Sargento da PM, mesmo de férias, ajuda a localizar suspeitos de roubo de motocicleta em Paraibano, cidade aqui do sertão maranhense. Mesmo estando de férias, o sargento Muniz, da Polícia Militar, se mobilizou após tomar conhecimento do roubo de uma motocicleta ocorrido na noite desta última quarta-feira em Paraibano, aqui no interior do estado. O militar buscou informações sobre uma possível rota de fuga dos suspeitos, realizou contatos e acionou apoio para auxiliar nas buscas. Durante a ação, informações repassadas pelo cabo Gomes de Mirador foram fundamentais para ajudar a localizar os suspeitos que seguiam em direção à colina. Na tentativa de abordagem, um dos indivíduos caiu da motocicleta e efetuou disparos contra os policiais. Houve a reação por parte da equipe, mas o suspeito conseguiu fugir pelo matagal. Olha, o segundo envolvido se rendeu e foi preso. Durante a ocorrência, os policiais constataram que ele também era foragido da justiça. O homem foi encaminhado e apresentado à autoridade policial de plantão em Presidente Dutra para os procedimentos legais cabíveis. A atuação do sargento Muniz ganhou destaque pelo fato de o policial estar de férias. Mesmo fora de serviço, ele se mobilizou para contribuir com as buscas e com a localização dos suspeitos. A ocorrência também contou com a colaboração de policiais de outros municípios, reforçando a importância da troca de informações e da integração entre as equipes de segurança para o combate à criminalidade aqui na região do sertão maranhense. 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Olha, vamos com mais informações do interior do estado do Maranhão, agora da cidade de Esperantinópolis e região. Com você, Robert Lândio.
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3: Ok, Messias, muito obrigado pelas informações de sua região. E eu sigo com Rádio Notícia, direto da Central de Jornalismo de Esperantinópolis, Maranhão. Um lagopedrense morreu durante o confronto com a polícia do município de Arame, Maranhão. Segundo as informações, o homem era oriundo de Lago da Pedra e seria suspeito de envolvimento em homicídios e assaltos registrados no município. Durante a ação policial, o suspeito estaria armado com uma pistola e houve troca de tiros. Ele foi atingido pelos disparos e não resistiu aos ferimentos. Na residência onde o suspeito estava, os policiais localizaram 3 motocicletas com registro de roubo ou irregularidades. Entre os veículos apreendidos estavam a Honda Bros preta com registro de roubo em Pedreiras, uma Honda Bros verde com ocorrência relacionada a Marajá do Sena e uma Honda Pop branca que estava com chassi raspado. As motocicletas foram apreendidas e encaminhadas para os procedimentos cabíveis. A polícia deverá investigar a origem dos veículos e a possível participação do suspeito em outros crimes. 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Uma ocorrência de furto terminou com um policial militar baleado durante abordagem no município de Colinas, Maranhão. Segundo a Polícia Militar, a equipe foi acionada por funcionários de um estabelecimento após a suspeita de furto de um perfume. No momento em que os policiais tentaram conduzir o homem à delegacia, ele teria resistido e entrado em confronto físico com os militares. Durante a tentativa de contenção, o suspeito conseguiu acionar o gatilho da arma que estava com o sargento, provocando o disparo que atingiu a perna e o pé esquerdo do policial. O militar recebeu atendimento do SAMU e foi transferido para o Hospital Regional de Presidente Dutra, onde ficou sob avaliação médica. E seguimos com Destaques do Esporte com Emanuel Lucas.
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4: Muito obrigado, Roberlândio, trazendo as informações direto aí da nossa central de jornalismo aí de Esperantinópolis, no estado do Maranhão. Trazendo agora as informações do esporte, sempre no oferecimento do óleo Santa Helena. 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Falando de Libertadores, né, mais especificamente o Cruzeiro, né, porque o Cruzeiro saiu aí da competição, foi eliminado para o atual campeão, né, aí no jogo do estádio do Maracanã. E o dono, né, do Cruzeiro, ele relatou aí baque, né, dos jogadores, né, também o baque com a queda e admitiu aí a superioridade do Flamengo, né, o time cruzeirense que empatou o primeiro jogo no estádio do Mineirão em 1-1 e foi derrotado no Maracanã pelo placar de 2-1. Pedro Lourenço, ele foi bem sincero, né, na saída ali na zona mista ao analisar a eliminação do seu time para o Flamengo aí nas oitavas da Libertadores. O título da competição era o principal objetivo do Cruzeiro, que estava aí 7 anos sem jogar a competição, né? Ele admitiu, né, que o Flamengo foi superior na partida do Maracanã e em tom de brincadeira até lamentou aí a falta de sorte do Cruzeiro no sorteio, né, que colocou aí frente a frente, né, os dois, né? E também ele falou que é duro, né, reconhecer isso, mas que fica de lição, né, para a equipe do Cruzeiro, porque o sorteio não foi generoso com ele e que eles não mereceram aí vencer a partida, né? Foi um jogo bastante difícil para a equipe do Cruzeiro, praticamente não jogou, o Flamengo foi superior desde o início e mereceu aí a vaga para as quartas de final. E o dono do Cruzeiro disse que vai torcer para o Flamengo chegar à grande decisão, lembrando que o Flamengo vai ter aí como adversário nas quartas ou Tolima da Colômbia ou Independiente Del Valle do Equador. Falando agora do futebol brasileiro, porque a CBF, né, admitiu aí erro de arbitragem ao não marcar pênalti a favor do São Paulo no jogo contra o Coritiba, que aconteceu no último sábado. A ouvidoria de arbitragem admitiu aí em um documento enviado ao clube em que o Calleri sofreu uma falta na jogada, em que ele domina a bola dentro da grande área, ele é tocado e derrubado, né, sem bola, né? E aí, o São Paulo até tinha enviado um ofício à CBF na última segunda-feira, porque a árbitra da partida, a senhora Charlie Wendy Straub-Deret, não marcou esse pênalti para o São Paulo aos 38 do segundo segundo tempo. A CBF respondeu que constatou que Keno, né, do Coritiba, o Keno, que é jogador da equipe paranaense, acertou a perna do jogador do São Paulo, Caleri, e que o Caleri chegou primeiro na bola antes do jogador da equipe do Coxa Branca. E aí foi reconhecido que foi pênalti aí na jogada. E o VAR não foi acionado para que a árbitra pudesse aí corrigir a sua decisão. Com isso, o São Paulo aí, com o São Paulo, chegou aí com esse empate a 9 partidas sem vencer no Campeonato Brasileiro. São 4 empates e 5 derrotas. O próximo jogo da Chapecoense é pela 24ª rodada, no domingo, às 18h30 da noite. E falando aí da Copa do Mundo Feminina 2027, o Maracanã vai receber aí vai ser o palco de abertura da Copa do ano que vem, né? E o Brasil, né, vai estrear aí no estádio lá no Rio de Janeiro, tá certo? Lembrando que a Copa do Mundo vai começar no dia 24 de junho, né, com a estreia da seleção brasileira no Maracanã, e a grande decisão vai ser no dia 25 de julho também no estádio Carioca. Além dessa partida, né, o Brasil vai fazer jogos aí em São Paulo, né, na segunda rodada na Neoquímica Arena, e o último da fase de classificação em Brasília, no Mané Garrincha. E a partir do mata-mata, né, o Brasil aí vai definir, né, o caminho do Brasil será definido, né, quais estádios ele vai jogar na Copa do Mundo ano que vem, dentro do mata-mata, aí dependendo se ele terminar em primeiro ou segundo aí do grupo A. Lembrando que o Brasil é cabeça de chave, e já como é país sede, o Brasil, seleção feminina, vai entrar no grupo A da competição. Portanto, o Brasil vai estrear no Maracanã, depois joga em São Paulo na Neoquímica Arena e encerra a sua participação na fase de grupos em Brasília, no Mané Garrincha. Portanto, meus amigos, essas são as informações do esporte. Eu volto aí dentro do Rádio Notícias, trazendo muito mais informações para você. Você segue agora com a programação normal da rede de rádios Verdes Camposat.
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4: Muito bom dia, agora são 6:01.
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bom dia. Peço licença para entrar na sua casa e saudar com carinho. Bênção vovô, bênção vovó. Que essa bênção me traga felicidade e que traga também para você, porque com fé, com água e os produtos GF8 salvam vidas e podem salvar a minha e a sua também. Eu sou Emanuel Lucas, chegando com as principais notícias com credibilidade, responsabilidade e compromisso com a verdade. Falo direto da rede de rádios Verdes Campusat, para todo o Brasil e para o mundo via internet. Está no ar o Jornal Verdes Campos, primeira edição. 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

0: muito bom dia. Estamos começando mais uma edição do seu Jornal Verdes Campos, primeira edição nessa manhã de sexta-feira, dia 21 de agosto de 2026. São exatamente 6 horas e 4 minutos, né? Eu sou Emanuel Lucas. Permita que eu possa entrar aí na sua casa, no seu carro, no seu caminhão, no seu ônibus, para que eu possa levar a melhor informação de tudo que está acontecendo no Brasil e no mundo até você. 6 horas e 4 minutos, e vamos aos destaques de hoje.
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0: Brasil envia 19 toneladas de arroz à Colômbia após terremoto. Maranhão terá eleição simulada no domingo para testar urnas. Mais 19 cidades aderem ao acordo de reparação do desastre de Mariana. Nas notícias do agro, agronegócio cearense cresce abaixo da média nacional desde 2010, segundo o levantamento. Tempo de semear vai beneficiar 4 mil agricultores familiares no Maranhão. Plano Safra, Piauí terá 1,5 bilhões para ações na agricultura familiar. Nas notícias policiais, suspeitos de integrar organização criminosa e extorquir agentes políticos são presos no interior. Piauiense é encontrada morta em Goiás e família tenta custear traslado do corpo. E no Maranhão, uma mulher foi presa por suspeita de matar a sogra envenenada. E a vítima, né? Certamente o motivo dessa morte é porque a vítima iria receber 50 mil reais de consórcio. Estas e outras informações a partir de agora no seu Jornal Verdes Campos, primeira edição. 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Quer mandar o seu alô, o seu recado ou a sua denúncia? 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Esse é o Jornal Verdes Campos, primeira edição, que está começando agora.
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0: Abraçando aos nossos amigos ouvintes, você que nos acompanha através das nossas afiliadas espalhadas por todo o Brasil, pela TV Verdes Campos, canal 365, mais de 60 milhões de telespectadores, né, 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multiplataforma, para você não perder nada da melhor programação e informação do Brasil. Bem, meus amigos, gostaria de começar aqui o nosso noticiário falando sobre uma, digamos assim, uma polêmica, né, que está acontecendo no estado do Piauí, porque surgiram aí notícias, né, de que a delegada Vilma Alves, né, que é uma delegada respeitada no estado do Piauí, né, que principalmente cuidava da área da delegacia da mulher, ela sofreu um infarto na última segunda-feira e vários portais de notícias no dia de ontem, né, colocaram a informação de que ela havia falecido, né, e a filha, né, da delegada teve que desmentir essa informação, né? Ela, até políticos, né, como o candidato Ciro Nogueira, candidato aí ao Senado, ele postou uma homenagem, né, à delegada Vilma Alves, mas ele acabou apagando essa postagem, né? E aí, segundo a filha, é falsa essa informação de que a delegada aposentada já, Vilma Alves, faleceu. A notícia passou a circular na noite de ontem, né, em portais de notícias e também em perfis nas redes sociais. A família confirmou que ela segue viva, mas internada em estado grave em um hospital na capital. A confirmação foi feita pela filha da delegada, Ivna Alves, que publicou aí uma mensagem no Instagram da própria delegada para esclarecer a situação e pedir que as informações falsas não sejam compartilhadas. Na publicação, ela afirmou, abre aspas, "Minha mãe segue lutando. Ela ainda está aqui lutando pela vida dela. Não acreditem em portais irresponsáveis que não respeitam a dor que estamos passando." Né? A manifestação ocorreu após a circulação dessas notícias, né? Alguns portais chegaram a publicar, né? E logo na sequência tiveram que apagar, né? E então a família, porém, está reforçando de que a delegada Vilma, ela continua, né, internada, mas ela está lutando aí pela sua vida, né? Então a gente aí deseja aí força para a delegada Vilma, uma das delegadas mais respeitadas aí do estado do Piauí também, que não só do Piauí, mas também do Nordeste do Brasil, ela que lutou por muitos anos aí no combate à violência contra a mulher e que agora ela está aí, né, lutando. A gente torce aqui, nós da família, da rede de rádios Verdes Campos Sat, a gente está torcendo aqui para que ela possa sair dessa e que ela possa voltar aí para o seio familiar, certo? São exatamente 6 horas e 15 minutos. Vamos aqui trazer mais informações para você de todo o Brasil acompanhando aí a nossa programação. Começando por essa informação, porque a Colômbia, né, segue ainda, né, em busca aí das vítimas, né, do terremoto que atingiu o país na segunda-feira passada. E o Brasil, né, doou aí, enviou 19 toneladas de arroz para o país, né? Isso foi uma resposta, né, ao pedido de assistência humanitária feito pelas autoridades locais. No último dia 10, né, o país sofreu aí um forte terremoto que matou aí mais de 300 pessoas. De acordo com a nota, a carga segue a bordo aí de uma aeronave cargueira KC-390 da Força Aérea Brasileira, que decolou às 5 horas da tarde de ontem e vai desembarcar hoje, né, na Colômbia. Segundo aí o comunicado, oriundo dos estoques públicos do Ministério do Desenvolvimento e Assistência Social, Família e Combate à Fome, administrados pela Companhia Nacional de Abastecimento, a Conab, o arroz doado não compromete o abastecimento nacional. O governo ressaltou que reitera sua solidariedade ao governo e ao povo colombiano diante do terremoto, bem como sua disposição de colaborar conforme suas capacidades com as autoridades colombianas nas ações de resposta à emergência. O terremoto de magnitude 7.4 teve seu epicentro em San José del Palmar, no departamento de Chocó. O abalo sísmico derrubou prédios e danificou moradias, escolas, hospitais e rodovias. Desde o porto de Buenaventura, no Oceano Pacífico, até as cidades como Quibdó, Cali, Pereira e Manizales.

São exatamente 6:17. Vamos agora trazer as informações direto aí da nossa central de jornalismo, aí de São João dos Patos, no estado do Maranhão. Alô, bom dia!

0: Tivemos aqui um pequeno probleminha aqui com o áudio do nosso amigo Messias GF8. Vou aqui tentar restabelecer aqui a participação dele. Mas já já a gente resolve, a produção vai cuidar disso. Aqui eu quero abraçar aqui o meu amigo Raimundo Cunha. Bom dia.
1: Sou Raimundo Cunha, gente.
0: Opa, temos aqui um pequeno probleminha aqui. Tá tocando aqui uma música, produção. Tá tocando aqui uma música, nós vamos tentar aqui trazer aqui a participação, tá certo? 6:18. Vamos aqui trazer as informações, né, mais informações para você agora, falando sobre aí um ensaio, né, que vai ter no estado do Maranhão, uma eleição, né, para testar aí as urnas eleitorais. Os pouco mais de 15 mil eleitores dos municípios maranhenses aí de Paulino Neves vão aí às urnas para uma eleição simulada, que não vai eleger nenhum candidato, né, mas cujo foco é a apresentação dos requisitos para o processo, os requisitos de segurança e também o processo eletrônico de votação. Na ocasião, serão testados os sistemas utilizados no pleito, além de medição do tempo de identificação biométrica e também o de digitação na urna. A eleição simulada é realizada pelo Tribunal Superior Eleitoral e pelo Tribunal Regional Eleitoral do Maranhão. O projeto tem por objetivo demonstrar a infraestrutura, a segurança e a agilidade do sistema eletrônico de votação antes do pleito oficial de outubro. O TSE informou que a eleição simulada é um projeto exclusivamente do TRE Maranhão e que desde 2004, ao longo de sua trajetória, foi submetido a aperfeiçoamentos. Ele testa vários dados no ambiente simulado ao real do dia da votação, só que com candidaturas fictícias. Além do teste dos equipamentos, a eleição simulada avalia a atuação de mesários e realiza medições do tempo de habilitação do voto em si. Em 2026, os eleitores vão votar em 6 candidatos: deputados federais, estaduais e distritais, no caso do Distrito Federal, 2 senadores, o governador e também o presidente da República. O TRE Maranhense informou que na eleição simulada, 96 pessoas vão trabalhar como mesárias e vão funcionar 24 sessões eleitorais de 11 locais de votação do município de Paulino Neves. Os eleitores interessados em participar devem comparecer no local de votação no domingo, portando aí o documento com foto no período das 8 ao meio-dia. A primeira eleição simulada aconteceu no município de Aldeias Altas, em 2004. Nos pleitos de 2022 e 2024, as equipes do TSE realizaram eleições simuladas nos municípios maranhenses de Bela Vista e Governador Edson Lobão, respectivamente. Agora sim, vamos agora trazer as informações direto da nossa central de jornalismo, a edição João dos Patos, no estado do Maranhão. Alô, bom dia!
2: Ok, então, muito bom dia para você e bom dia também aos ouvintes que acompanham o Jornal Verdes Campos, primeira edição. Hoje é sexta-feira, dia 21 de agosto, e vamos com informações aqui da Central de Jornalismo de São João dos Patos. Homem comandado por tráfico de drogas é preso pela PRF durante abordagem. Isso aconteceu na BR-010, na cidade de Imperatriz. Um homem de 30 anos, que era passageiro de uma motocicleta, foi preso pela Polícia Rodoviária Federal. Isso aconteceu na tarde da última terça-feira durante uma abordagem no quilômetro 260 da BR-010 em Imperatriz, aqui no interior do estado. A ocorrência foi registrada por volta das 17 horas, quando os policiais deram ordem de parada ao veículo que seguia no sentido decrescente da rodovia. Durante a abordagem e a consulta aos sistemas de segurança, os policiais identificaram um mandado de prisão em aberto contra o passageiro. A ordem judicial havia sido expedida pela Vara de Execução Penal de Marabá, no Pará, vinculada ao Tribunal de Justiça do Estado. Olha, o mandado está relacionado ao crime de tráfico de drogas previsto no artigo 33 da Lei número 11.343/2006, conhecida como Lei de Drogas. Após a confirmação da ordem judicial, o homem recebeu voz de prisão e foi informado sobre seus direitos constitucionais. Em seguida, o passageiro foi encaminhado para a Delegacia de Polícia Civil de Imperatriz, onde foram realizados os procedimentos legais relacionados ao cumprimento do mandado de prisão. A PRF não informou detalhes sobre a condenação ou sobre o período de pena que ainda deverá ser cumprido. 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
1: 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Abraço para Dona Antônia Rosa no Gonçalo Alves. Dona Joana Viana e seu Pinheiro nos Sete Corações. Seu Honorato e Quatro de Ouro e todos da Baixinha Sigefredo Pacheco. Para Dona Francisca André na Tapera. Muito obrigado pelo espaço e até a próxima oportunidade.
0: Valeu, Raimundo Cunha, muito obrigado pela sua participação. Alô também aqui para o Lourival, para a Dona Maria do Carmo, também aqui para a Eva GF8 em Água Branca, ela que está com estoque sempre renovado, aí dos produtos GF8, né? Ela que mandou aqui uma foto, né? 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Alô também aqui para o nosso amigo aqui, que é o Antônio José. Alô também para ele, Miguel Sena, bom dia.
3: Olá, bom dia, que é o Miguel Sena, Miguel GF8 aqui, estoque renovado aqui, contato 981-6109-07. Hoje que eu queria mandar um alô para o Dono Cosório Mané Bezerra, que está ligadão aí, inclusive no Sossego, né? Ligado, Netão, adora, tá? Toda a simpatia, Salão do Horário, que estão ligados ao Roberto, né? Ligadão lá. E os demais que estão ligados ele aqui, o Zé Pereira, o Bier, ligadão, né? Todos estão ligados.
0: Então tá aí, um forte abraço, Miguel Sena, e alô também pra ela, Francisca Torres, bom dia.
4: Bom dia, Emanuel Lucas. Bom dia aos ouvintes do jornal Verdes Campos, site, primeira edição. Passamos para desejar a todos uma iluminada e abençoada sexta-feira. Que Deus possa estar abençoando o nosso final de semana, abençoando o nosso dia com muitas bênçãos. Bom dia a todos. Bom trabalho.
0: Valeu, Francisca Torres, 6h26. Mais 19 municípios aderiram ao novo acordo do Rio Doce, que busca a reparação do desastre causado pelo rompimento da barragem do Fundão da mineradora Samarco, na zona rural de Mariana, em Minas Gerais, há quase 11 anos. O anúncio das novas adesões foi feito nesta quinta-feira pela mineradora. Desta forma, 45 das 49 cidades elegíveis fazem parte desse pacto de reparação. Os novos integrantes são 15 cidades de Minas Gerais, que são elas: Aimorés, Alpercata, Belo Oriente, Bom Jesus do Galho, Conselheiro Pena, Coronel Fabriciano, Galileia, Ipaba, Itueta, Mariana, Naque, Periquito, São Domingos do Prata e São José do Goiabal e Tumiritinga. E 4 do Espírito Santo, que são eles: Aracruz, Baixo Guandu, Marilândia e Sooretama. A adesão ocorre no âmbito da mediação conduzida pelo Tribunal Regional Federal da Sexta Vara da região. Estas prefeituras terão acesso a cerca de 2,6 bilhões de reais destinados a políticas públicas de reparação e compensação. O primeiro pagamento será em até 30 dias, depois da decisão judicial e do cumprimento das condições previstas no termo de adesão de compromisso. As demais parcelas seguirão o cronograma previsto aí no acordo. Para quem não se lembra, né, essa tragédia aconteceu no dia 5 de novembro de 2015, onde cerca de 39 milhões de metros cúbicos de rejeitos, que é um volume suficiente para encher 15,6 mil piscinas olímpicas, escoaram por 663 quilômetros pela bacia do Rio Doce até encontrar o mar no Espírito Santo. A tragédia deixou aí 19 mortos. Os distritos mineiros de Bento Rodrigues e Paracatu foram destruídos pela enxurrada. Houve impactos ambientais e as populações de dezenas de municípios, tanto de Minas quanto do Espírito Santo, foram afetadas. E a barragem pertencia aí à mineradora Samarco, uma joint venture, que é uma parceria empresarial entre a Vale e a anglo-australiana BHP Billiton. 6 horas e 29 minutos, vamos agora trazer as informações direto da nossa central de jornalismo aí de Coelho Neto, no estado do Maranhão. Alô, bom dia!
5: Bom dia, Manuel Lucas, bom dia, ouvintes e telespectadores de todo o Brasil. Morreu na manhã de ontem, quinta-feira, aos 78 anos, a ex-prefeita do município de Duque Bacelar, Maria Vilmar Machado Vilar. Ela enfrentava um câncer e, segundo a família, estava em tratamento havia cerca de 4 anos. Maria Vilmar administrou o município entre 1977 e 1983, quando assumiu a prefeitura aos 28 anos. Também é autora da letra do hino oficial de Duque Bacelar. Depois de deixar a vida pública, mudou-se para São Luís, onde fundou instituições de ensino e dedicou mais de 4 décadas à educação. Ela deixa 2 filhos e 3 netos. O velório será realizado inicialmente em São Luís e, posteriormente, o corpo será levado para Duque Bacelar, onde também haverá cerimônia de despedida e sepultamento. O prefeito Flávio Furtado decretou luto oficial do município e determinou a suspensão das aulas nesta sexta-feira. A morte de Maria Vilmar repercutiu entre moradores, familiares, amigos e ex-alunos. E a Secretaria Municipal de Saúde de Caxias, em parceria com o Ministério da Saúde, realiza uma campanha de multivacinação voltada para crianças e adolescentes menores de 15 anos. A ação começou no dia 10 de agosto e segue até 1º de setembro, com atendimento nas unidades básicas de saúde das zonas urbana e rural. A iniciativa busca ampliar a cobertura vacinal e atualizar os esquemas de imunização de crianças e adolescentes. Para chamar a atenção do público jovem, a campanha utiliza uma comunicação descontraída, com referências a personagens como Homem-Aranha e ao meme Farmar Aura. Pais e responsáveis devem procurar uma unidade de saúde para verificar a situação vacinal e, quando necessário, atualizar as doses previstas no calendário de vacinação. 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
0: Muito obrigado, Milton Vieira, trazendo as informações direto aí da nossa central de jornalismo de Coelho Neto e região. 6 horas e 32 minutos e daqui a pouco no Jornal Verdes Campos você vai acompanhar. Na volta do intervalo, agronegócio cearense cresce abaixo da média nacional desde 2010. Programa Tempo de Semear vai beneficiar aí 4 mil agricultores familiares no estado do Maranhão. E também detalhes aí do plano safra, né? Porque o estado do Piauí em específico vai receber aí 1,5 bilhões para ações na agricultura familiar. Estas e outras informações já já no seu Jornal Verdes Campos, primeira edição.
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0: Muito bem, de volta com o seu Jornal Verdes Campos, primeira edição, nesta manhã de sexta-feira, dia 21 de agosto. É, rapaz, o mês está indo embora, né? Mal terminou julho, mal começou agosto e já estamos batendo a porta de setembro, né? Então aí, o tempo tá passando rápido. Daqui a pouco, 2027 já tá também aí, já de malas prontas para ficar. 6h38, quero dar um recado para você, falar aí de produto GF8, porque se você quer ter aí uma pele hidratada, macia e ainda cheirosa, o segredo é o hidratante Rosa Mosqueta da marca GF8, tá certo? 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
0: Mandando aqui um bom dia para o meu amigo Jackson, lá de Coroatá, no estado do Maranhão. Alô, também.

0: Desejo aí uma ótima sexta para os nossos ouvintes, que Deus abençoe a todos.
1: É, rapaz, 15 graus tem que saber encarar, rapaz. Muito frio, mas muito frio mesmo. Então, um abraço aí ao nosso amigo professor Alexandre, aí da cidade de Regeneração, no estado do Piauí. Alô também aqui pro Zé Fernandes do Saci. Não cruze os braços diante de uma dificuldade, pois o maior homem do mundo morreu de braços abertos. Quem disse essa frase aí foi Bob Marley. É, frase profunda. Alô também aqui para o nosso amigo Adão de São João dos Patos, bom dia.
2: Bom dia, meu amigo. Sextou.
1: É isso aí, sextou.
2: E a frieza chegou aqui no Maranhão, aqui no São João dos Patos. Tá um friozinho gostoso.
1: Pronto, aí mais uma pessoa ainda tá sentindo aí o friozinho. Friozinho agradável, é sempre bom. Alô também aqui pra Toinha, também pro James Sucan e pra Dona Cleudes, pedindo aí um alô pro Raimundinho da Saúde, pra Dona Beta, seu Silvestre e família, pro seu Raimundo e Dona Joana do bairro Cidade Nova, o James Sucan, que é lá de Campo Maior. 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Vamos trazer aqui mais informações, iniciando o nosso segundo bloco aqui de notícias, falando sobre, né, o agronegócio cearense, né, porque temos aí um dado estatístico que mostra que o agro cearense cresceu abaixo da média nacional, que é registrada desde o ano de 2010, né? Um levantamento publicado pelo portal AgroRaiz indicou que o ritmo de crescimento do setor agropecuário cearense ficou abaixo desse índice registrado no cenário nacional. A publicação traça um panorama histórico do desempenho cearense comparado ao país em três períodos diferentes. Segundo a análise, o Ceará passou por uma retração de menos 11,23% entre 1985 e 1997, enquanto que o Brasil teve aí uma retração de menos 8,41%. Entre 97 e 2010, o estado viveu um ciclo de recuperação, crescendo 8,11% no ano e superando a taxa brasileira de 5,93%, perdão. Época em que o estado foi governado pelo governador Tasso Gereissati e também por Lúcio Alcântara. A situação se inverte durante a análise entre 2010 e 2023, quando o Brasil registrou um crescimento de 4,10% e o Ceará apenas 2,79%. O artigo também aponta que o estado conta com vantagens estruturais, com uma posição geográfica próxima aos mercados europeu e norte-americano, parque portuário e vocação para fruticultura irrigada, carcinicultura, pecuária e avicultura. Dados do Instituto de Pesquisa e Estratégia Econômica Cearense, o IPES, citados no texto, indicam que a pecuária cearense acumulou uma alta de 63,76% entre 2010 e 2021, ante 12,79% do indicador nacional de mesmo recorte. Outro ponto levantado na publicação é a estagnação da indústria cearense, que registrou um crescimento anual de 0,06% entre 2010 e 2023, em comparação com o Brasil, que apresentou aí 0,71%. Mesmo com estes números, o estudo analisa que o cenário não inviabiliza o avanço do setor no estado. O texto cita apenas estimativas do IPES e do IBGE para 2025. Que indicam altas na produção agrícola em relação a 2024, com crescimentos projetados de 42,65% no feijão, 37,13% no milho e 36,52% no total de grãos. Alô, Francisco Antônio, que está acompanhando a nossa programação em Antonina do Norte, Ceará, e está mandando um abraço aí para Sambaíba, em Boqueirão do Piauí. Muito obrigado, é o Francisco Antônio. Alô também para ele, Francisco Ribeiro, em Sírio Gefredo Pacheco, bom dia.
3: Guia Verde Campo, Manuel Luca, rapaz, aqui é o Francisco Ribeiro, de Sírio Gefredo Pacheco, bairro de Bela Vista.
1: Alô, Bela Vista.
3: Tem uma luzinha aqui para nós, aqui de Bela Vista.
4: E aí, bom dia, Marcelo Macedo. Alôzão aí pra galera aqui da passagem.
1: Opa, esse aqui é pro Marcelo, o João Ângelo. Tá acompanhando nossa programação. Ele aqui queimou a largada, né? Certamente vai fazer um pedido musical. Alô também aqui pro seu Valdivino, bom dia.
5: Lucas, bom dia, bom dia. Sextou, né? Mais uma sexta-feira.
1: É isso aí.
5: Final de semana tá chegando pela frente.

0: E um bom dia para você. E manda um bom dia pra gente aqui.
1: Esse
0: Benetinho, eu tô aqui, né, na luta aqui no meu sítiozinho aqui. Tá.
2: Então tá aí.
0: Coisa molhando outro e assim você pode estar instalando.
2: Pronto.
0: Bom trabalho para todos vocês que fazem o Jornal da Verde Campo aí. Um abraço.
2: Forte abraço, seu Val Divino. Vamos agora trazer as informações direto da nossa central de jornalismo de Esperantinópolis, no estado do Maranhão. Alô, bom dia.
3: Ok, bom dia, amigos da bancada do jornal Verdes Campos Sat, primeira edição. Eu sigo direto da central de jornalismo de Esperantinópolis, Maranhão. Homem é morto a tiros na Baixada Maranhense. Um homem conhecido como Tecubá foi morto nesta última quinta-feira em via pública, no povoado Bom Viver, na região Baixada Maranhense, entre Santa Helena e Pinheiro, na MA-106. Segundo informações, a vítima foi assassinada em frente ao estabelecimento conhecido como Zé Estrela. A polícia militar foi acionada e permanece no local. A polícia civil trabalha inicialmente com a hipótese de crime passional. As circunstâncias e a autoria do homicídio ainda são investigadas. Duas POPs foram tomadas de assalto em Capizal do Norte, Maranhão, no mesmo dia. Os roubos continuam preocupando os moradores de Capizal do Norte, depois do assalto ao carro forte registrado na semana passada no município. Agora, duas motocicletas foram tomadas de assalto nas últimas horas. Segundo as informações divulgadas, os crimes aconteceram nesta última quarta-feira, por volta das 14h40. As vítimas estão mobilizando as redes sociais na tentativa de recuperar os veículos. As motos são a Honda Pop 110 vermelha, que segundo informações do proprietário, após o assalto, a moto estaria sem a traseira e sem a placa. Está sendo oferecida uma recompensa de R$ 1.000 por informações úteis que levem à localização. A segunda moto, uma Honda cor escura, preta, com detalhes amarelos e verdes e escapamento com protetor prateado. Está sendo feita também uma campanha nas redes sociais para obter informações de seu paradeiro. O caso também segue investigado pelas autoridades competentes. 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Informou Roberlândio Ribeiro para o jornal Verdes Campos Sat, primeira edição.
2: Valeu, Roberlândio, trazendo as informações direto aí da nossa central de jornalismo de Esperantinópolis, no estado do Maranhão, 6h49. Não perca aí o seu compromisso, né? Hoje, né, nós teremos aí um convite, né, de São Gonçalo. Hoje, né, o nosso amigo aqui, o Zé Love, né, tá convidando aí a todos para uma dança em São Gonçalo a partir de hoje, às 19h, na sua residência, na comunidade Almecega, no município de Pau d'Arco, do Piauí, e que hoje vai ter aí também, além da dança de São Gonçalo, vai haver um leilão. Então aí o Zé Love fazendo esse convite para vocês aí de Pau d'Arco, do Piauí. Alô também aqui pro Francinho do Canto Alegre, mandando um abraço pro vovô, pra vovó Clésia, em Campo Maior, pra vovó Maria e sua filha Luzeninha e Toinho, no assentamento Sobradinho, pra Rosinha e seu esposo Zuza, na localidade de Cipó. Um abraço aí, meu amigo. 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Alô também pro Portela e família, né? Desejando também um bom dia. Ele que está na cidade de São Mateus, no estado do Maranhão. 6h50, trazendo agora, falando aí sobre o programa Tempo de Semear, que vai beneficiar aí mais de 4 mil agricultores no estado do Maranhão. Isso porque foi lançado, né, a segunda edição desse programa. Programa que é uma iniciativa, né, voltada ao fortalecimento da agricultura familiar e apoio direto a pequenos produtores rurais. Por meio da Secretaria de Estado de Agricultura e Pecuária, Sagrima, foi publicado na última quarta-feira o edital número 02 de 2026, que prevê a distribuição de R$ 2.000 para 4 mil agricultores familiares de 117 municípios maranhenses, né? O benefício vai ser pago em parcela única por meio de um cartão de débito e poderá ser utilizado exclusivamente para a compra aí de sementes, de insumos e também de equipamentos em estabelecimentos comerciais credenciados. A medida busca garantir melhores condições para que agricultores iniciem ou ampliem suas lavouras, aumentando a capacidade produtiva e contribuindo para a geração de renda das famílias que vivem do campo. Mais do que um auxílio financeiro, o programa está representando aí um estímulo a autonomia dos pequenos produtores. Com recursos destinados diretamente à atividade agrícola, os agricultores poderão escolher os produtos mais adequados às necessidades de suas propriedades, além de movimentar o comércio dos próprios municípios beneficiados. E segundo a secretária de Estado de Agricultura e Pecuária, Jusciele Oliveira, a proposta é fazer com que o recurso chegue de forma direta ao produtor e contribua para dar mais agilidade ao plantio, né? A agricultura familiar tem sido aí um papel estratégico na produção de alimentos, na geração de trabalho e na permanência das famílias no campo. Para pequenos produtores, o acesso a recursos para compra de sementes, insumos e equipamentos pode representar uma diferença importante entre reduzir a produção e conseguir iniciar uma nova safra com melhores condições. A nova edição também estabelece medidas de inclusão e valorização das mulheres no meio rural. O edital está garantindo aí uma reserva mínima de 30% das vagas para mulheres agricultoras. E dentro desse percentual, 25% dessas vagas são destinadas a mulheres agricultoras e 5% exclusivamente às quebradeiras de coco babaçu, reconhecendo a importância social, cultural e econômica dessa atividade tradicional maranhense. Para concorrer a esse benefício, o agricultor familiar tem que cumprir os seguintes requisitos no edital. A pessoa tem que ter mais de 18 anos, tem que apresentar um documento oficial de identificação com CPF e também um comprovante de residência no município participante, estar inscrito e com o cadastro ativo no Cadastro Nacional da Agricultura Familiar, o CAF, aí desde o dia 30 de junho de 2026, estar inscrito no CadÚnico e também assinar o termo de adesão do programa Tempo de Semear. É. Após o encerramento das inscrições, a Sagrima vai realizar um sorteio eletrônico único para selecionar aí os beneficiários. E as instituições que poderão realizar o cadastro dos produtores, como a AGERP e também secretarias municipais de agricultura, sindicatos e associações, deverão se credenciar entre os dias 20 e 22 de agosto, né, no sistema do programa e entre os dias, né, 20 e 22 de agosto, por meio do link www.tempodesemear.sagrima.ma.gov.br, né? www.tempodesemear.sagrima.ma.gov.br, né? Os agricultores interessados deverão realizar o cadastro presencialmente entre os dias 24 de agosto e 2 de setembro nas instituições credenciadas em seus respectivos municípios. E o sorteio dos beneficiários está previsto para o dia 6 de setembro. Vamos agora trazer as informações direto aí da nossa central de jornalismo aí no norte do estado do Piauí, né? Mais precisamente em Campo Maior. Alô, bom dia!
1: Olá, muito bom dia a todos vocês que acompanham o Jornal Verdes Campos Sátios, primeira edição. Bom dia a você que está do outro lado do rádio, também acompanhando a gente pela TV Verdes Campos Sátios e também pela Rádio Verdes Campos Sátios, pelo YouTube. Enfim, você que está acompanhando a gente em todos os demais canais de transmissão, a gente dá um bom dia especial para você aqui direto da nossa central de jornalismo aqui em Campo Maior, região norte do estado do Piauí. Olha, dessa vez nós vamos falar aqui sobre pagamento de diárias a vereadores da cidade de Ribeiro Gonçalves. Segundo o Ministério Público, está apurando o pagamento dessas diárias aos vereadores de Ribeiro Gonçalves. O procedimento também apura possível acúmulo irregular de cargo por servidores públicos, no caso, um determinado servidor público lá em Ribeiro Gonçalves. Olha, com isso, o Ministério Público do Estado do Piauí abriu essa investigação para apurar exatamente o pagamento de diárias a vereadores da Câmara Municipal de Ribeiro Gonçalves no exercício 2025. Os vereadores estavam recebendo, mas esse recurso só deve ser pago mediante comprovação das despesas feitas. No caso aqui, não está tendo apenas o pagamento, mas a justificativa desses pagamentos não está sendo entregue. No caso, está recebendo praticamente isso. E com isso, o Ministério Público agora está investigando nessa apuração de procedimento preparatório de número 11/2026, que originou aí essa concessão de notícia fato. O documento publicado pelo Ministério Público não informa os valores pagos a esses vereadores que receberam essas diárias. Segundo o Ministério Público, as diárias são destinadas exclusivamente para ressarcimento de despesa extraordinária decorrente de viagens realizada pelos parlamentares, caso tenham ido, no caso, a um deslocamento da cidade até um local determinado que possa realmente ter feito uso dessa viagem. E aí sim, o deslocamento, as prestações de conta dessa parte dessa saída dele da sede do município até esse determinado local, ele deve comprovar as prestações de contas aí com combustível, enfim. Aí sim a Câmara faz o ressarcimento, coisa que o Ministério Público está tentando aí. E com isso determinou um prazo de 10 dias para que a Câmara possa dar justificativa sobre esses valores recebidos por esses parlamentares que receberam diária no exercício 2025. Olha, ainda os mesmos procedimentos, também, né, está sendo apurado, né, um possível acúmulo de cargo público pelo servidor Jardiel Barbosa Paz. O Ministério Público também pretende verificar a compatibilidade de horário e cumprimento das exigências constitucionais aplicável, no caso aí, a ele. A Gerência Regional de Educação também terá um prazo de 10 dias para poder comprovar a compatibilidade desse funcionário para com o serviço público. 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Eu volto com vocês aí no estúdio.
2: Valeu, Eduardo Silva, trazendo aí a sua participação aí direto da nossa central de jornalismo aí de Campo Maior, no estado do Piauí, 6h59, trazendo aqui a última informação rapidamente, porque o Piauí vai ter aí 1,5 bilhões em recursos do Plano Safra da Agricultura Familiar para o ciclo 26-2027. Destinados a agricultores familiares do estado. O anúncio foi feito na manhã de ontem, durante a apresentação do programa, né, em Teresina, com a participação da ministra do Desenvolvimento Agrário e Agricultura Familiar, a Fernanda Machiavelli. Segundo a ministra, né, o novo plano amplia a oferta de crédito para produtores piauienses com taxas de juros que variam de 0,5% a 7,5% conforme a modalidade. Né? Entre as linhas disponíveis está o Agro Amigo, que é um programa de microcrédito rural operado pelo Banco do Nordeste, que tem forte utilização no estado do Piauí. Fernanda afirmou que esse financiamento poderá chegar até R$ 73 mil reais por família. E dentro desse valor, até R$ 10 mil poderão ser destinados a melhorias habitacionais, como reforma de casas e também construção de banheiros. A proposta, segundo ela, é associar o apoio à produção e às condições de vida nas propriedades. O Plano Safra também prevê uma modalidade de crédito voltada às mulheres rurais. De acordo com Fernanda Machiavelli, cada agricultora poderá contratar até R$ 20 mil para investir em quintais produtivos. A linha prevê ainda também desconto para quem mantiver os pagamentos em dia. Conforme explicado pela ministra, as agricultoras que quitarem corretamente o financiamento terão aí 40% de desconto, fazendo com que um empréstimo de R$ 20 mil resulte apenas em R$ 12 mil a serem pagos. O acesso ao crédito não será feito diretamente pelas prefeituras. Fernando explicou que as operações são realizadas por instituições financeiras públicas, como o Banco do Brasil, a Caixa Econômica Federal e também o Banco do Nordeste, por meio de seus agentes. Outro ponto abordado durante o anúncio foi a situação dos agricultores familiares que possuem dívidas e estavam impedidos de contratar novos financiamentos. Segundo ela, o programa Desenrola Rural permitiu a renegociação de débitos de mais de 500 mil agricultores em todo o país. No Piauí, foram mais de 18 mil agricultores familiares que regularizaram suas dívidas. Com a renegociação, esses produtores passaram a poder acessar novamente as linhas de crédito aí do Plano Safra. Ela também aí citou medidas do El Niño, né, as condições climáticas, né, sobre a questão aí do El Niño que está vindo, né, o que é um fenômeno que pode contribuir aí para períodos de estiagem prolongada em algumas regiões. E está aberto aí até o dia 30 de agosto um edital aí destinado à adaptação às mudanças climáticas, e essa iniciativa prevê aí recursos de R$5.000 para agricultor familiar, além de assistência técnica para investimentos nas propriedades. 7:02 e daqui a pouco no Jornal Verdes Campos você vai acompanhar. Na volta do intervalo, no Ceará, suspeitos de integrar uma organização criminosa e extorquir agentes públicos são presos no interior. Piauiense é encontrada morta em Goiás e família tenta custear traslado do corpo. E no Maranhão, uma mulher foi presa por suspeita de matar a própria sogra envenenada. A vítima iria aí receber R$50.000 de um consórcio. Estas e outras informações já já no seu Jornal Verdes Campos, primeira edição.
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2: Não perca o seu compromisso, são 7:03.
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0: Muito bem, de volta com o seu Jornal Verdes Campos, primeira edição, olho na hora, 7:09. Não perca aí o seu compromisso. 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
0: Bom dia, vovó Lúcia.
2: Todos que faz parte dessa rádio maravilhosa. O meu bom dia hoje eu vou mandar para a dona Toninha, Carleane e toda a sua família lá no Mucambo do Pedro. O alô é para todos eles e também para todos o pessoal que trabalha no mercado de Campo Maior, Raimundo Neto e todas as banqueiras. E um bom dia Tangará, Santa Severa. E para todos os ouvintes que estão ouvindo seu programa. Meu bom dia, que Deus abençoe você e a todos.
0: Forte abraço, vovó Lúcia. Obrigado pelo carinho da sua audiência. Alô também para Eli Braga.
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4: Bom dia, Manuel Luco. Bom dia, que é humilde.
0: Bom dia, humilde.
4: Da Saquarema, município de Alto Longá. Manuel Luco, manda um alô pra mim todos os dias.
0: Alô também aqui pra Maria Luísa.
5: Oi, Manuel Luco, bom dia. O Joaquim Ladeira tem o prazer de convidar toda a população do município de Pau d'Arco do Piauí, Benetinho e Alto para se fazer de presente às novenas São Raimundo Nonato, que vai começar no dia 23 de agosto, termina no dia 31. Ele avisa mais que vai ter um grandioso leilão e agradece Joaquim Ladeira e família.
0: Então tá aí o convite aí da nossa amiga Maria Luísa e alô para ela, a Tanil de GF8. Bom dia.
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0: Forte abraço, minha amiga Tanildes, e também aqui ele, Fagner de Planaltina, DF.
7: Bom dia, Emanuel. Bom dia, Aline. Passando para desejar uma boa sexta-feira de trabalho para vocês aí na rádio. Um alô para todos os ouvintes e desejar também um bom final de semana para todos nós, que é o Fagner de Planaltina, DF.
0: Forte abraço, meu amigo. Obrigado pelo carinho da sua audiência. São exatamente 7 horas e 16 minutos, iniciando aqui o nosso terceiro e último bloco de informações. Começando por essa informação que vem do estado do Ceará, porque dois homens, né, foram presos nesta quinta-feira por serem suspeitos, né, de ameaçar e extorquir agentes públicos, políticos, né, na verdade, em Forquilha, no interior cearense. Os capturados têm entre 19 e 28 anos e são apontados como membros de uma organização criminosa de origem carioca. A identidade deles não foi repassada, tá certo? As informações atribuídas à organização, compartilhadas nas redes sociais, apontaram que criminosos teriam impedido candidatos de realizarem campanhas políticas na cidade. A informação não foi confirmada, né, pela Secretaria de Segurança Pública e Defesa Social do Ceará, mas a pasta disse que os homens, né, os homens presos são investigados por envolvimento em possíveis práticas de ameaça, né, e extorsão relacionadas aí ao contexto eleitoral do município. De acordo com as informações de inteligência, a dupla, né, estaria recebendo ordens desse integrante aí da organização criminosa de origem carioca, né? O primeiro a ser preso foi um homem aí de 28 anos, com passagens, né, por integrar aí organização criminosa, roubo, corrupção de menores e crimes de trânsito. Apontado como chefe do grupo criminoso de origem carioca e também atuante em Forquilha. Já a segunda captura foi de um homem de 19 anos, também pertencente à organização criminosa, né? E durante a ação, aparelhos celulares foram apreendidos e agora vão ser periciados, né? Os dois suspeitos foram conduzidos à unidade policial, né? Onde a Polícia Civil informou que vai seguir aí trabalhando de forma investigativa para aprofundar e colher mais informações sobre a participação de ambos aí em outros crimes na região. E também identificar outros suspeitos. A prisão deles aconteceu após um trabalho integrado realizado por equipes da Polícia Civil do Estado do Ceará, por meio da Delegacia de Repressão das Ações Criminosas Organizadas Norte, que é o DRACO, o Departamento de Repressão ao Crime Organizado, e também a Delegacia Municipal de Forquilha, e também do Departamento de Polícia do Interior Norte e dos setores de inteligência. Exatamente 7:18, trazendo agora as informações direto da nossa central de jornalismo aí de Barras, né, no estado do Piauí. Alô, bom dia.
8: Manuel Lucas, bom dia a você, bom dia aos ouvintes da Rede Verdes Campos Sat em todo o Brasil, trazendo agora as informações da central de jornalismo aqui em Barras Norte do Piauí. Moradores de Pedro II enfrentam novamente problemas no abastecimento de água. Segundo relatos da população, diversos bairros do município estão há cerca de 4 dias com fornecimento interrompido ou irregular. A situação tem provocado transtornos para as famílias, que relataram dificuldades para atividades básicas, como tomar banho, preparar alimentos e manter a higiene das residências. As reclamações são direcionadas à empresa Água do Piauí, responsável pelo abastecimento. De acordo com os consumidores, ainda não houve uma explicação clara sobre os motivos da interrupção, nem uma previsão para a normalização do serviço. Outro problema que continua preocupando os moradores é um vazamento no açude Joana, que, segundo os relatos, permanece sem solução há bastante tempo. A população cobra providências para os dois problemas e pede respostas às medidas que serão adotadas. A falta de água tem aumentado a preocupação dos moradores, especialmente das famílias que dependem do fornecimento regular para as necessidades básicas. Até o momento não há previsão informada de normalização. E a Polícia Civil de Barras está convocando pessoas que tiveram bens furtados ou roubados para comparecerem à Delegacia Seccional do município e verificarem objetos recuperados durante a fase da terceira Operação Cerco do Maratauã. Entre os materiais apreendidos estão motocicletas e aparelhos celulares. Segundo a polícia, a maioria dos bens recuperados estaria relacionado a assaltos recentes registrados na zona rural de Barras. Para receber os objetos de volta, as vítimas deverão apresentar documentos pessoais e comprovantes que demonstrem a propriedade dos bens. No caso das motocicletas, também será necessário que o proprietário ou responsável esteja devidamente habilitado e utilize capacete para realizar a retirada. Durante a operação, policiais também prenderam investigados por envolvimentos com crimes diversos. Entre eles está a AGJ, conhecido como Rani, condenado por tráfico de drogas e apontado como integrante do grupo investigado. Ele foi localizado em uma estrada e preso antes da data inicialmente prevista para a operação. Após a audiência de custódia, foi encaminhado para o sistema prisional. É isso, Emanuel. 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Adilson Carlos, para o Jornal Verdes Campos Sat, primeira edição.
0: Muito obrigado, Adilson Carlos, trazendo as informações aí da nossa central de jornalismo aí de Barras, no estado do Piauí. 7:21, trazendo agora essa informação que vem do estado do Piauí, porque a piauiense lá, Luana Janaira Silva de Oliveira, de 43 anos, foi encontrada morta, né, na semana passada, no último sábado, em Águas Lindas de Goiás. Segundo a família, ela apresentava ferimentos provocados por uma faca na região do pescoço. O caso está sendo investigado aí pela Polícia Civil Goiana. O filho da vítima, Francisco das Chagas, contou que Luana morava no estado há cerca de um ano. A família, no entanto, planeja, né, que ela seja velada e sepultada na capital piauiense. Segundo Francisco, a mãe afirmava aos familiares que estava bem. Por não ter celular próprio, ela costumava manter contato pelo telefone de outras pessoas. Ainda assim, o filho se preocupava quando passava longos períodos sem falar com ela. E segundo, né, o relato dele, ela disse que estava bem, mandava mensagem para mim, para o meu irmão, para todos os parentes dela. A gente achava que ela estava bem, mesmo eu com o coração na mão, porque vez ou outra ela demorava a entrar em contato. A família foi informada, né, pela polícia de que o caso é investigado como suspeita de feminicídio. Até o momento não foram divulgadas informações sobre a autoria e nem sobre a motivação desse crime. A investigação busca esclarecer as circunstâncias dessa morte. A Delegacia de Polícia Civil de Águas Lindas de Goiás, né, foi procurada, né, pela nossa reportagem, mas não tivemos aí contato, retorno. Os familiares de Luana estão tentando agora arrecadar recursos para custear o traslado do corpo de Goiás para Teresina, onde deverá ocorrer o sepultamento. Segundo Francisco, a família precisa ir arrecadar R$ 8.200 para custear a compra do caixão e também o traslado do corpo. Ele informou que até o momento quase 50% do valor já foi arrecadado, né? Segundo a descrição aí do filho, né, sobre a Luana, ela era uma mulher de bom coração que enfrentou muitas dificuldades ao longo da vida e que ela ainda perdeu o pai quando era criança. Apesar das dificuldades, Luana trabalhou para sustentar aí os filhos e buscava garantir que nada faltasse aí em casa, mesmo quando tinha empregos aí de baixa remuneração, né? Ela era uma mulher persistente que não desistia diante das adversidades, segundo aí os seus familiares. Então aí, meus amigos, né, até foi divulgado, né, o telefone, a Ordem dos Advogados do Brasil até soltou uma nota manifestando solidariedade aos amigos e familiares de Luana. A entidade destacou também que a vítima era a tia da advogada Letícia Magna Ribeiro de Souza e lamentou a morte, prestando apoio profissional e à família, né? E foi divulgado aí o Pix, né, para que quem puder ajudar, né, a família, né, desse jovem, né, que infelizmente perdeu sua mãe. O Pix é o seguinte, é 86981115464. 86981115464. Esse telefone está registrado no nome de Francisco das Chagas. Então aí, né, ele quer, a família, né, agora quer aí trazer o corpo de Goiás para Teresina para que ela possa ser sepultada, né? Certamente é uma dor irreparável e aqui a família da Rede Rádio Verdes Campos aí presta sinceras condolências aí a esse jovem, né? A esse jovem que infelizmente perdeu a sua mãe, né? Uma mãe guerreira que tentou aí buscar oportunidades melhores para dar uma vida melhor para os seus filhos e que infelizmente aí perdeu aí a sua vida. A gente vai trazer atualizações sobre esse caso, saber se ela foi vítima de feminicídio, porque foi encontrada com um golpe de faca no pescoço, né? Então, não tem muito o que a gente, né, falar, né? Um caso de feminicídio e que agora a gente espera que a polícia possa aí fazer as devidas investigações. E trazendo aqui a última informação, 7h26, uma mulher, olha só, hein, foi presa por envenenar e matar a própria sogra na cidade de Pinheiro, no estado do Maranhão. Segundo a Polícia Civil, a vítima aguardava receber aí cerca de R$ 50 mil de um consórcio. E a investigação apura se o dinheiro tem relação com o crime. A prisão preventiva foi cumprida na tarde desta quarta-feira pela 5ª Delegacia Regional de Pinheiro, com apoio do Serviço de Inteligência da Secretaria de Estado da Segurança Pública. A investigada é suspeita de homicídio qualificado. E de acordo com a Polícia Civil, o caso aconteceu em novembro de 2022, quando a vítima esteve na casa do filho. Na época, a idosa estava aguardando aí o recebimento de aproximadamente R$ 50 mil referentes aí a um consórcio, né? E após fazer uma refeição na residência, ela começou a apresentar mal-estar, dores abdominais, diarreia, vômitos, fraqueza e tremores. O quadro de saúde se agravou e a vítima foi levada para atendimento médico, mas acabou não resistindo e falecendo. Inicialmente, a causa da morte não havia sido esclarecida. E com o avanço das investigações, a polícia identificou indícios de que a idosa poderia ter sido envenenada. E segundo o laudo pericial, a vítima morreu por intoxicação exógena por terbufós, uma substância tóxica usada como pesticida e conhecida como popularmente como chumbinho, né? Então aí a Polícia Civil pediu a prisão preventiva na hora da vítima, que foi autorizada pela Justiça. Agora ela foi encaminhada para a Unidade Prisional de Ressocialização de Pinheiro, onde vai ficar à disposição aí da Justiça. Bem, meus amigos, chegou a hora dele, Gomes de Oliveira Galego, com a sua opinião forte, a verdade, doa quem doer, sem papas na língua. Alô, Galego, muito bom dia. Quais as suas informações de hoje?
9: Bom dia, Manuel Lucas. Hoje, sexta-feira, tem muita notícia aqui no Campeão. A polícia acaba de prender o homem suspeito pela morte de um cidadão que foi espancado no Rio de Janeiro. Trata-se de Cláudio Rafael, que foi morto porque confundiram o rapaz como ladrão, o que é lamentável. Dos 9 governadores que tentam reeleição, 8 ficaram mais ricos. O único a diminuir o patrimônio foi o governador do Mato Grosso do Sul, Eduardo Ridel. Clécio Luiz, do Amapá, está muito bem. Do Ceará, é o Mano de Freitas. Da Bahia, Jerônimo Rodrigues. De Sergipe, o senhor Fábio Milteri. Jorginho Melo, de Santa Catarina. Tarcísio de Freitas, de São Paulo. Todos eles bem de vida. Rafael Fonteles, do Piauí. O destaque é o governador do Piauí, que tinha um patrimônio no valor de 1.649.200 reais. Passou para 1.799.648.10 reais. Está aí, portanto, muito rico o governador do Piauí, Rafael Fonteles. Raquel Lira, de Pernambuco, 359 milhões de reais. Tem ainda uma notícia que deixa a gente triste. Um motoboy acusou colegas de receberem R$200 para participar de um evento com o candidato a presidente Zema, lá de Belo Horizonte. Daí, portanto, o cara recebeu R$200 para participar desse evento. Não é novidade, porque é moda quando se chega perto da eleição. E uma promotora do Amazonas morreu afogada em uma praia em Salvador. Ela estava participando de um congresso, é a doutora Maria Dutra de Oliveira, que perdeu a vida vítima de afogamento. E os bancários estão em greve por tempo indeterminado praticamente. Agora, o que não se admite por hipótese alguma é que dois funcionários do Banco do Brasil em São Paulo participaram de uma fraude que roubou do banco mais de 50 milhões de reais. Está aí, portanto, você não sabe em quem confiar. Dois funcionários graduados do Banco do Brasil em São Paulo participaram de uma fraude que teve 50 milhões de reais desviados da entidade bancária. É uma situação que envergonha a todos, porque você não sabe mais em quem confiar. E alguns deputados federais que estão em campanha estão fazendo uma promessa que, se for levada na devida sinceridade por parte deles, a gente acredita que a coisa pode mudar. Eles estão insetando uma campanha, são deputados do Rio, de São Paulo e do Rio Grande do Sul, para que nós possamos ter a redução da maioridade penal. Por que que eu falo isso? Na semana passada, elementos de 16 anos participaram de mais um estupro coletivo. Foi no Recife. Depois foram comemorar. Então, na campanha eleitoral, tem um programa eleitoral gratuito. Muitos mentem descaradamente, mas alguns são bem intencionados. E esses três deputados estão tentando fazer uma campanha nacional, antes da eleição, bom que se diga, para que todos consigam aprovar um projeto e tentar reduzir a maioridade penal, para que o vagabundo que tem 16 anos e que estupra, mata, faz todo tipo de atrocidade, não fique espalitando os dentes. A gente torce ardentemente para que também os deputados possam mudar o Código Penal, para acabar com essa história do vagabundo matar a mulher, simplesmente sair na progressão de pena. Teve um canalha que matou a esposa, ela tinha 3 medidas protetivas, depois esquartejou o corpo. Ele simplesmente está aí, pegou 10 anos de cadeia, não vai passar os 10 anos, porque tem a imoralidade da progressão de pena, e ele vai sair já já para matar novamente. Meu amigo Emanuel Lucas, um abraço para você, muito obrigado a todos que acompanham o Jornal Verdes Campos, primeira edição. E daqui a pouco, ao meio-dia, eu estarei comentando o jornal segunda edição da TV Verdes Campos e da Rádio Verdes Campos, falando a verdade, doa a quem doer.
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0: Valeu, Galego, muito obrigado pela sua participação. Bem, meus amigos, não temos mais tempo para mais nada. Eu só tenho a agradecer a todos que mandaram a sua participação e que me acompanharam em mais um dia, nessa sexta-feira, e que amanhã, bem cedinho, estarei de volta a partir das 6 da manhã. A você que nos acompanha através da Banda KU, canal 365, aplicativo GF Play e as nossas afiliadas espalhadas por todo o Brasil, tá chegando ele, Marcelo Macedo, para comandar o Balança Brasil com muita música e com muita diversão. A você que nos acompanha pelo canal 365 em todo o país, você fica agora com o Momento GF8 Primeira Edição. A todos, uma excelente sexta-feira, juízo, e eu volto amanhã, se Deus quiser e ele assim permitir.
10: Olá, amigos. Quem fala aqui é Franli. Quero dizer o seguinte: para você ter êxito na fé, você precisa ter fé. Se você não tiver fé, você não vai ter êxito. Saiba de uma coisa, que um dos melhores remédios, melhor antibiótico, é a fé. Você quer que dê certo sua fé? Se concentre, levante as mãos para cima, se encoste em qualquer, numa parede, em qualquer coisa, e peça a Deus aquilo que lhe interessa. E tenha fé. Se você fizer isso, vai dar certo, vai dar certo. Quem está falando aqui é Franli. Essa oração foi feita aqui na sede da Rede Rádio Verde Campos, com todos os funcionários daqui da rádio. Todos nós fizemos com fé, pedindo para que você tenha saúde, nossos ouvintes, nossos queridos amigos. Então, só quero lhe dizer para você, tenha fé e reze conosco esse Pai Nosso.
11: Pai Nosso que estás nos céus, santificado seja o vosso nome. Venha a nós o vosso reino, seja feita a vossa vontade, assim na terra como no céu. O pão nosso de cada dia nos dai hoje. Perdoai as nossas ofensas, assim como nós perdoamos a quem nos tem ofendido. E não nos deixeis cair em tentação, mas livrai-nos do mal. Amém. Ave Maria, cheia de graça, o Senhor é convosco. Bendita sois vós entre as mulheres. Bendito é o fruto do vosso ventre, Jesus. Santa Maria, Mãe de Deus, rogai por nós, pecadores, agora e na hora de nossa morte. Amém.
12: Este Pai Nosso e Ave Maria é um oferecimento da família da Rede de Rádio Verdes Campos SAT e suas afiliadas. Para todas as pessoas que estão nesse momento passando por situação difícil nos hospitais, com a Covid ou com outras doenças. E também para todas as famílias que estão sofrendo porque perderam seus entes queridos. Rogamos a Deus que Ele console cada coração sofredor nesse momento tão difícil nas nossas vidas. A família da Rede de Rádio Verdes Campos SAT e suas afiliadas têm a certeza que juntos vamos passar por tudo isso e sair do outro lado mais forte.
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4: 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Bom dia, vai começar agora o Balança Brasil.
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2: 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Alô você. Bom dia, bom dia, bom dia. Estamos chegando por aqui, né, pessoal? Olha, desejando para todos vocês uma ótima manhã. Chegamos aí nesse comecinho de final de semana. Hoje é sexta-feira, 21 de agosto de 2021. Olha, bom dia a todos. Vamos tomar aquele cafezinho juntinhos a partir de agora. Eu e você, você e eu, numa só estação. É a Verdes Campos Sat para mais de 60 milhões de ouvintes em todo o Brasil. Prazer imenso, tá? Olha, já somos mais de 170 afiliados, gente. É um marco histórico na radiofonia nacional. A Verdes Campos Sat hoje em outro patamar. Graças a você que tá aí com a gente no todos os cantos aí do Brasil, acompanhando aqui a nossa programação diariamente. Tudo de bom, pessoal. Estamos aí, chegamos no fim de semana, sexta-feira começando, e a partir de agora, seu amigo Marcelo Macedo vai com vocês até as 11 horas da manhã. Olha, pedindo licença para entrar na sua casa com muito carinho. 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Você que acorda cedo, vai pra luta, pra labuta do dia a dia,

0: 100 vezes, que não dá para atender todos os pedidos musicais, e a gente pede aí até a sua colaboração, a sua paciência também, porque às vezes não dá mesmo, humanamente não dá para tocar num programa só 700 músicas, né, gente? Então a gente pede aí também a sua compreensão. Vamos juntos, mais um programa Balança Brasil. Chegando, você manda aí o teu bom dia. 86 994 47 50 82. Você pode mandar aí só um bom dia, não precisa nem pedir música, né? Pode mandar aí só um bom dia, deseja aí também o teu bom dia, mas se quiser pedir uma musiquinha, a gente manda pra você também, na medida do possível, aqui com a gente no Balança Brasil.
1: Oi, bom dia
0: pra você. Cadê o Verdinho? O Galo Verdinho tá chegando por aqui também, rapaz, na sexta-feira. É, meu amigão, então vem chegando na Verdes Campsat. Olha, você em todo o Brasil também ligados e antenado aí na internet, multiplataformas também. Olha, você que tá com a gente na antena parabólica e digital no canal 365. Muito obrigado também pela sua audiência. Balança Brasil tá começando a partir de agora e até 11 da manhã.

0: Cantou Marquinhos Matos aí da banda Líbano Sucesso. O que passou, passou. Olha, bom dia. Vamos chegando pra cá, gente. Olha, sexta-feira vocês gostam, né? Vocês estão muito animadinhos aqui pro meu gosto. A sexta-feira vai começando e você com o rádio ligado aqui na Verdes Campos Sat, tudo de bom. Bom dia. E aí, já estão tomando aquele cafezinho? Olha, Marcelo, já tô aqui degustando meu cafezinho, ouvindo a Verdes Campos Sat. Marcelão, já tô aqui no meu plantão. Já cheguei no trabalho. Vale, Marcelo, também já tô ligado com você. Olha, estou a caminho, Marcelo, tô aqui no meu carro, no meu veículo, no meu caminhão, no ônibus aí, te acompanhando também, tá certo, gente? Ó, boa, bom trabalho pra vocês aí, um bom dia, tá, gente? Tudo de bom pra vocês aí, pra mais uma sexta-feira começando o Brasil inteiro, é um Brasil de audiência aqui na Verdes Campos Sat. Olha, bom dia pra você também, Minas Gerais. Alô, Minas Gerais, um abraço também pra Santa Catarina. Alô, Mato Grosso, Mato Grosso do Sul. Olha, pra você também no Ceará, o estado da Paraíba, do Sergipe, nas Alagoas, Rio Grande do Norte. Alô, Bahia, um abraço pra você também no Pernambuco, um abraço, pessoal do Amazonas, do Acre, de Rondônia. Alô, estado do Pará. Olha, bom dia pra vocês também no Maranhão, Rio Grande do Sul, Mato Grosso, Mato Grosso do Sul. Olha, você também no estado de Espírito Santo. Olha, você no Rio de Janeiro. O pessoal também do Piauí acompanhando aqui o nosso Balança Brasil. Valeu, gente. Obrigado demais aí pela audiência de todos vocês pra começar bem o dia aqui com a gente.
1: Oi, bom dia.
0: Bom dia, bom dia, bom dia. Ok, então, vamos falar do óculos agora. 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Eita, coisa boa. Agora 7:54. Bom dia, chegamos aí na melhor sexta-feira do Brasil e o Balança Brasil vai com você, tá, gente? Vamos tomar aquele cafezinho juntinhos. Alô, você, bom dia.
2: Bom dia, Marcelo Macedo, bom dia. Marcelo Macedo, já tô ouvindo aí a sua muito fala sobre as mensagens que o povo manda pedindo música. Mas Eu gostaria que você botasse.
0: Diga aí, amigão.
2: Hoje a música do Bartô Galeno pra mim.
0: Uhum.
2: Quer me separar de você.
0: Quer me separar
2: só pra curtir.
0: De você.
2: Bota pelo menos hoje ela pra mim.
0: Eita, seu Adão. Bom dia, seu Adão. Sexta-feira começando bem, seu Adão. Um abraço, querido. Obrigado pela participação aqui com a gente. Alô, você, bom dia.
3: Bom dia, Marcelo Macedo, que tá falando aqui, Agnaleves, de Alto Bairro São Luís. Marcelo, tô aqui sentadinha, tomando a minha creatina.
0: Creatina?
3: E meu colágeno.
0: Opa, coisa boa,
3: Marcelo,
0: bem.
3: Se você puder, eu quero ver o Titãozinho Chororó, Fogão de Lenha. Tá bom, Marcelo? Um abraço e um cheiro, Marcelo.
0: Fica ok, obrigado.
3: Tá pra me curtir, todos os ouvintes da rede, da vovó e do vovô, tá bom? Cheiro, tenha um bom trabalho, um bom dia.
0: Tá certo, querido, um abraço bem forte, dona. É a dona Leonice, né? Ligadinha no Descansado. Começando o dia bem aí com a creatina e o colágeno tipo 2. Eita, mulher, agora sim o negócio vai se endireitar por aí, viu? Dona Leonice, um abraço, muito obrigado pela participação. Alô, bairro São Luís, em Altos do Piauí. Bom dia pra vocês em Altos Piauí, acompanhando a Verdes Campos Sat. Mais um ouvinte.
4: Bom dia, Marcelo.
0: Bom
4: Marcelo.
0: Dia.
4: Aqui é o JJ da Cidade Bar.
0: E aí, JJ?
4: Hoje eu gostaria de ouvir a música. É Tarcísio Andrade, Menino de Rua. Essa eu ofereço pro Tuim, na rua 10 de novembro. E ofereço pro Riba Belinha e pro Birbiro, lá de trás do INSS. Valeu, meu garoto. É nóis.
0: Muito bem, JJ, bom dia pra você, obrigado pela participação, todo mundo em Barras do Piauí, já chegando aqui com a gente pra curtir o nosso Balança Brasil de sexta-feira. Alô, você, bom dia.
5: Marcelo, aqui é o Zé Oliveira do bairro de Fátima, em Campo Maior. Eu quero que você bote, me faça o favor de botar Pele e Filha com Nelson Gonçalves, oferecer pra dona Joaninha Costureira,
0: certo.
5: Dona Naide Façanha, Irene Raimundo Cunha, Chesca Sorriso e a vovó Clésia.
0: Certo, amigo, obrigado pela participação, tudo de bom. Agricolândia no Piauí, alô Braga, rapaz, bom dia pra você, Braguinha Agricolândia. Alô, Marcelo, manda um bom dia pra gente. Dona Almerinda, ô, dona Almerinda, um abraço pra senhora na cidade de Lago do Junco, no Maranhão. Alô, Lago do Junco, bom dia pra vocês em Lago do Junco, curtindo aqui o nosso Balança Brasil. Grande abraço, vamos tomar aquele cafezinho juntinho. Alô, Marcelo, aqui quem fala é o Magalhães, Marcelo de Granja. Tô te acompanhando aqui, Marcelo. Olha, bom dia pra vocês em Granja, hein? Alô, Camusi. Olha você também em Senador Sá, Uruoca, Marco. Todo mundo ligado na Verdes Campos Sat. Alô, Jijoca de Jericoacoara. Um abraço pra vocês aí também.
6: Bom dia, Marcelo Macedo. Sou Lorival, fala aqui de Além. Marcelo Macedo, hoje eu quero essa música. Minha nega senhorita, oferece para todos os ouvintes seus, para vovó Kelso, vovó Lúcia. Ofereço para minha irmã na Santa de Rio, Zezé. Ofereço para minha irmã do Cercadinho, Francisco. Adorim em Altos. Professor Isara, Francisca. Os pais da Maria lá na floresta. O Domingo do Frango. Ofereço para você essa rádio da vovó, do vovô, você nota 10, você nota 1000. Bora tomar um café com
0: bora.
6: Um cuscuz.
0: Vamos tomar aquele cafezinho.
6: Bom dia.
0: Bom dia, então. Tá certo, seu Lorival. É cuscuz com ovo de galinha caipira? Eita, sustância danada, hein? Aí depois com um pedacinho de rapadura. Aí fechou, hein? Ê, seu Lorival, obrigado, meu amigo, pela participação. Vamos lá, atenção, Balança Brasil até às 11 da manhã. Marcelo Macedo vai te fazendo companhia. Bom dia.
7: Marcelo Macedo, bom dia. Marcelo Macedo, manda aqui um alô aqui pro Neves. Estou aqui no Disseu, no grande Disseu.
0: Um abraço para você,
7: Disseu. Manda um abraço para todos os seus ouvintes e um bom dia a todos, meu amigo.
0: Tá certo então, Neves, um abraço pra você na região do Grande Disseu, Teresina Piauí. Alô, Teresina Piauí, um abraço. Deixa eu mandar um bom dia aqui também pra Graziele. Oi, Marcelo, bom dia. Olha, eu sou a filha da Joseana de São Pedro do Piauí. Gostaria de pedir uma música aqui, Marcelo, qualquer música de Júlio Nascimento. Estamos aqui ligados no programa. Valeu então, Graziele. E também a nossa amiga Joseana. Grande abraço, meninas. Bom dia aí, todo mundo chegando aqui pra curtir o nosso...

aqui então, e a gente vai seguindo com vocês agora. Agora tá pintando o sucesso de Bartô Galeno, Querem Me Separar de Você. Rapaz, não bota essa música não, rapaz. É sexta-feira, vamos turratiçar um negócio, né? Turratiçar logo é cedo, né? Vamos nessa, agora 7 horas e 59 minutos, hora de Brasília. Vou

0: Ok, então, você ligado na Verdes Campos Sat, tá aí o sucesso então de Bartô Galeno, querem me separar de você, mas não vai conseguir não, se for amor verdadeiro, não tem fuxico que dê jeito, meu amigão. Ok, intervalo, a gente volta daqui a pouquinho, não saia daí, vamos tomar aquele cafezinho aqui no nosso Balança Brasil.
1: Oi, bom dia!
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0: Ok, então, vamos nessa. Estamos de volta aqui com Balança Brasil nessa super manhã. A sexta-feira vai começando e você com o rádio ligado com a gente. Rapaz, aí fica bom demais.

Então vamos lá, estamos de volta aqui com Balança Brasil. Vamos seguindo com você, você de todo o Brasil. Continua aí participando, vai mandando o teu bom dia, vai mandando o teu alô. Uma alegria imensa ter vocês aqui com a gente pelo Sistema Integrado de Comunicação Verdes.

Vocês em todo o Brasil. Olha você também que tá aí acompanhando todo dia, né? A nossa TV, gente, a TV Verdes Campos Sat tá no ar. Já vamos fazer um mês, hein? Faltando 2 dias agora para 1 mês. Hoje, dia 21, ela entrou no ar no dia 23, no mês então de julho, não foi? Dia 23 de julho, a TV Verdes Campos Sat entrou no ar para mais de 60 milhões de espectadores em todo esse Brasil. Muito obrigado a vocês que vai dando a preferência também. 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Vamos lá então, vamos seguindo, Balança Brasil, daqui a pouco a gente vai trazer mais participações aqui de vocês em todo o Brasil. Agora tem a música praeiro, é fim de semana, bora lá no Cajuína Beach, também no litoral, né? 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

0: é sucesso, vai tocando aqui no nosso Balança Brasil, tá aí pra você que indicou e pediu a música Fogão de Lenha. Eita, sucesso, pra matar a saudade e recordar, né? Quando você liga na Verdes Campos Sat, olha, é saudade, a gente vai então recordando os bons momentos, sucesso dos anos 60, 70, 80, 90, e por aqui você vai ter essa programação sempre, tá? Porque somos diferente, se é diferente, é com a gente, é com a Verdes Campos Sat. 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Agora 8:25, hora de Brasília. Bom dia, vamos lá, tomando aquele cafezinho. Produção, bota um pouquinho de café aqui. Bora, menina, rocha bem aqui o café. Oh, tá bom, rapaz. Menino, quase derrama aqui o café. Eita, cabeça de abóbora. Tu quase derruba aqui o café com tudo, rapaz. Ê, menino. Olha, vamos lá então, agora sim a gente vai trazer você com a gente. Muita gente mandando aqui bom dia, balançando com a gente, acordando cedinho aqui no Balança Brasil, né? Eita, gente, vamos nessa, bom dia.
1: Feira, Maria do Carmo, tudo que seja, ficar com Deus. Bom dia, feliz sexta-feira, com saúde, paz, toda a produção e todos os ouvintes.
0: Tá aí a Maria, é a Maria do Carmo, na região do Grande Disseu, em Teresina, Piauí. Obrigado, Maria. Ok, Marcelo Macedo, toca aí pra mim uma música de Damares, Consolador. É o Reginaldo Neres, em Altos, no Piauí. Obrigado, Reginaldo, um dia abençoado pra você, Reginaldo. Bom dia, Marcelo, tô ligado no programa, eu sou a Diana do interior de União. Oi, Diana! Tudo bom, Diana? No interiorzinho de União, ligadinha na Verdes Campos Sat. Um abraço pra vocês em União. Pessoal também de Nilo, né? Pessoal lá também de do Novo Nilo. Curtindo a Verdes Campos Sat. Você também aí que tá chegando com a gente. Valeu pela participação.
1: Marcelo, bom dia, Marcelo. Sextou. Feliz sexta-feira para você.
0: Você também, minha
1: Marcelo,
0: querida.
1: Marcelo, já tô ligadinha aqui no seu programa Balança Brasil. Marcelo, hoje eu gostaria de ouvir a música de Júlio Nascimento, Beijo Bom.
0: Beijo
1: só
0: bom.
1: Só pra me ouvir e curtir aqui nessa rádio maravilhosa.
0: Tá certo, querida.
1: E já tô no meu trabalho aqui, me ouvindo, Marcelo.
0: Já e tá aí, no trabalho.
1: Uma boa sexta-feira.
0: Companhia boa.
1: Um santo dia abençoado para todas nós.
0: Tá certo, querido. Um abraço, muito obrigado pela sua participação. Tá no trabalho, já tá com a rádio ligada. E muita gente faz o mesmo, né? Todo dia chegou no trabalho, rapaz, bota na Verdes Campos, rapaz. Pronto. Aqui a programação é diferente. Ok, Marcelo, bom dia. Marcelo, tô ligado com você aqui. Manda um abraço pra gente aqui, o Jackson Coroatá, Maranhão, no bairro Eco Marajá. Alô, pessoal do Eco Marajá. Bom dia. E vocês aí de Coroatá? 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Vamos nessa, bom dia.
2: Bom dia, Marcelo Oliveira.
0: Fala, amigão, bom dia.
2: Quem tá falando aqui é o Chico da Socorro, de Garapé Grande, Maranhão.
0: Aí, rapaz, seu Chico de Garapé Grande.
2: A rua do Cajueiro, bairro Trisidela. Tô te pedindo uma música aí na voz de Doge.
0: Doge?
2: Perdão, senhor.
0: Tá certo, meu amigão.
2: A voz de Doge, um seresteiro.
0: É um seresteiro, é o
2: Cearense,
0: se
2: eu gosto aqui, das músicas dele.
0: Tá certo então, meu amigo, um abraço pra você, muito obrigado. Alô, pessoal de Garapé Grande no Maranhão, valeu, seu Chico. Bom final de semana aí, seu Chico. Rapaz, será que o seu Chico sabe dançar um forró? Eu acho que o seu Chico sabe dançar um forrozinho, não sabe?
3: Bom dia, Marcelo, bom dia, Teresina, bom dia, minha Timon, Glau Arts, direto aqui da Avenida Campos Salles, em Teresina. Marcelo, Marcelo toca pra
0: um abraço,
3: nós aí.
0: Glau.
3: Aquele nosso povo nordestino que gosta de ouvir uma música das antigas aí. Só aquele tempo bom. Altemar Dutra, Velho Pai. Acho que é Velho Pai o nome dela. Toca pra nós. Valeu, cara. Um abraço.
0: Tá ouvindo certo, aqui, então, viu? Glau. Um abraço pra você. Muito obrigado. Avenida Campos Salles, em Teresina. Alô, pessoal da Campos Salles. Um abraço. Uma avenida tradicional. Começo forte aí na Avenida Campos Salles, em Teresina, no Piauí. Bom dia pra você na região central da capital Teresina. Vamos lá, pessoal. Vem chegando pra cá, porque o sistema de comunicação Verdes Campos Sat é pra vocês mesmo. Alô, bom dia.
4: Alô, Marcelo, Macedo.
0: Opa!
4: E quem fala é o Careca dos Orixás.
0: E aí, Careca?
4: Maior.
0: Tudo bom, Careca?
4: Queria pedir uma música aí de Reginaldo Rossi. Eu não presto, mas eu te amo. Oferecer para o meu cunhado Chico, meu cunhado Zé do Olho, o vovó Creuza, a Rosa da Ilha Grande e o José Anjo, o Jatobá.
0: Assenta então, Careca, um abraço pra você, Careca, ligadão na Verdes Campos Sat, um abraço, meu amigo. Olha, daqui a pouco a gente faz aqui mais um bloquinho com a sua participação, muita mensagem chegando, daqui a pouco tem você aqui com a gente. Você que tá mandando mensagem, aguarde só um cadinho que a gente vai já fazer mais um bloco com sua participação aqui no Balança Brasil. Olha aí, agora tem Bomba Atômica. O Amado Batista tá chegando nessa manhã. Bom dia, gente. O programa Balança Brasil vai seguindo com vocês. Um grande abraço.

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7: Ok, então vamos nessa. Estamos de volta na Verdes Campos Sat. O melhor de tudo pra você nessa manhã. Balança Brasil!
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7: Olha, a gente vai seguindo com vocês até 11 horas da manhã, fazendo companhia. Você que tá em casa, você que tá aí já preparando o almoço, tá tomando aquele cafezinho. Marcelo, eu tô dando a faxina em casa. Marcelo, tô aqui varrendo a casa, passando o pano, varrendo o terreiro todo, Marcelo. E aqui te ouvindo. Um abraço. Olha, muita gente também nos sítios, né? No sítio, na chácara, nas fazendas. vendas. Ô, turma, um abraço a você aí. Olha, você também que é operador de máquinas pesadas, né? É, rapaz, a galera boa também curtindo a Verdes Campos Sade. Alô, opa, pra todos os pedreiros também, os serventes, é o pessoal da construção civil, ligados aqui na nossa manhã. Muito obrigado, gente, vamos balançando o Brasil de ponta a ponta. E você então vai indicando sucesso e a gente vai mandando pra você, mas com muita alegria aí, você então fazendo parte aqui da Rede Verdes Campos Sade, porque aqui se é sucesso, vai tocando, mas com muito prazer, vem chegando pra cá. Ok, então, vamos lá então, agora tem a música, essa daqui é sucesso, hein? É o Amor Nota 10, da banda Moleca Sem Vergonha, então vamos lá então. E você que indicou e pediu, aí ó, tem que ser de caviar pra lá. Aí ó, canta pra gente, Moleca Sem Vergonha. 8 horas e 38 minutos agora, hora de Brasília, bom dia!

Agora 8 horas e 46 minutos, zona de Brasília, tá aí o sucesso de Augusto César, música Menino de Rua. Uma historinha até triste, né, essa música aí, do Menino de Rua. Antes teve Moleca Sem Vergonha, O Amor Nota 10. Alô, você, bom dia. 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

0: 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Ok, então, e a gente vai seguindo com vocês aqui nessa manhã. Que prazer, que alegria. Agora sim, tem mais aqui alô pra todo mundo. Como eu prometi, agora tem bom dia nessa sexta-feira. Fim de semana tá aí começando. Alô, Marcelo Macedo, vamos tomar esse cafezinho, Marcelo. Tomar aqui também, atenção. Olha aqui, é caldo de cana com pastel. Olha aí, rapaz, caldo de cana com pastel. Olha aí, Marcelo, pastel de queijo, pastel de carne, é uma delícia. Estamos aqui no Olho d'Água dos Mirandas, Marcelo. Estamos aqui te acompanhando. Olha aí, rapaziada, ele mandou uma fotinha aqui. Que delícia, rapaz. Um caldozinho de cana com pastel é muito bom. De verdade, meu amigo. Muito obrigado aí. A nossa amiga Ivane tá chamando a gente. Valeu, Ivane. Um abraço pra você, Ivane. Bom dia aí. O caldo de cana dá aquela reforçada boa logo de manhãzinha cedinho, não é, Ivane? Um abraço. Vamos nessa. Bom dia.
1: Marcelo Macedo, bom dia. Que é uma maravilha. Marcelo Macedo, manda aí uma música de Carlos André. Não vá embora, não faça isso.
0: Não vá embora, não faça isso. Tá certo então, amigão. Um abraço pra você, amigão. Maravilha, curtindo a Verdes Campos Sátio. Qual é a cidade aí, maravilha? Fala pra gente, meu amigo. Muito obrigado pela sua participação. Vamos juntos, bom dia. Vamos lá, mais um ouvinte chegando
2: bom
0: por aqui.
2: Bom dia, Marcelo Macedo. Gostaria que você botasse uma sequência internacional daquelas antigas, bem apaixonada. Pra curtir, minha para amiga e amigos. E para todos vocês da rádio.
0: Coisa boa, obrigado, querido. Um abraço.
2: Bom dia.
0: Dona Francisca Feitosa.
2: Mora aqui. Sou de Angical do Piauí.
0: Pronto, de Angical do Piauí, a Dona Francisca Feitosa. Ô, Dona Francisca, um abraço pra senhora em Angical. Terra boa, rapaz. Angical do Piauí, um abraço pra vocês em Angical. Valeu, turminha. Vamos nessa, mais uma participação chegando. Bom dia,
3: Celo, bom dia, crescendo. Bom dia a toda a galera do povoado Sororó. Cansei de botar a música de Cristiano Neves, dedico pra toda a galera do povoado Sororoca, Desaperto, seu Antônio José Cruz, lá no povoado Desaperto, é o Francisco, toda a galera do povoado Desaperto, bom dia.
0: Tá certo, então, um abraço pra você, então, amigão, Vavá, valeu, Vavá, bom dia pra você, então, ligado na Rede Verdes Campos Sat.
4: Bom dia, Marcelo.
0: Bom dia.
4: Passando pra desejar um bom dia de trabalho pra vocês
0: você
4: aí
0: também,
4: na rádio.
0: Amigão.
4: Um alô pra todos os ouvintes. Gostaria de pedir uma música de Roberto Carlos.
0: Roberto Carlos.
4: E oferecer pra minha tia Elza lá em Timon do Maranhão. E também pra todos os ouvintes.
0: E os ouvintes acompanhando.
4: Aqui quem tá falando é o Fagner, de Planaltina DF.
0: Muito
4: bom
0: bem.
4: Dia.
0: Bom dia pra você, Planaltina Distrito Federal. Alô, Brasília. Um abraço pra vocês em Brasília. Curtindo a nossa manhã. Um abraço pra vocês em Brasília. Vamos lá, mais um participante. Alô, bom dia.
5: Bom dia, Marcelo Macedo. É o Gilberto. Gilberto Saci.
0: E aí, seu Gilberto,
5: Marcelo,
0: bom dia.
5: Bota aí aquela música do KLB pra gente. Difícil de esquecer. Um abraço, meu amigo.
0: Essa Eu música é linda demais.
5: Bom dia.
0: Bom dia, então, Gilberto. Tá difícil esquecer. Já você de mim. Tá bom, amigão. Grande abraço. Muito obrigado pela sua companhia. É a Rede Verdes Campos Sat para todo o Brasil. Alô, você, bom dia.
6: Bom dia. Bom dia, meu amigo Marcelo.
0: É a Dona Francisca.
6: Bom dia. Uma feliz sexta-feira para você.
0: Valeu.
6: Marcelo Macedo, meu amigo. Tô ligando para esse maravilhoso programa para lhe pedir uma música de Roberto Carlos. Meu Pequeno Cajueiro.
0: Meu Pequeno
6: Cajueiro. Você tá pedindo essa linda música? A Dona Francisca, de Campo Maior, Baixa Estação.
0: Pronto, do Baixa Estação em Campo Maior. Dona Francisca, um abraço pra senhora. Meu Pequeno Cajueiro, fico só pensando em ti. Tá certo, Dona Francisca, um abraço. Bom dia, boa sexta-feira, Dona Francisca.
7: Bom dia, Marcelo Macedo. Bom dia. Será que a minha música vai aparecer hoje?
0: Agora vai.
7: Eu pedi antes de ontem, você não votou. Então, hoje eu gostaria de ser atendida com Zezé de Camargo e Luciano. Cada volta eu recomeço.
0: Pronto, cada
7: Sou
0: volta.
7: Sou Francisca Salles.
0: Francisca Salles, tá certo. Vai tocar agora pra você, viu, Francisca Salles? Eu acho que ela tava participando um pouquinho mais tarde, por conta do tempo. Não tava dando pra atender, mas agora tá participando aqui mais cedo e hoje vai dar tempo sim. Francisca Salles, um abraço, querida. Vamos nessa, bom dia.
8: Amigão, bom dia.
0: Bom dia pra você.
8: Eu quero que você coloque pra gente uma música do Amaro.
0: Diga aí.
8: Do Alípio Martins. Não seja louca, não.
0: Não seja louca, não. Tá certo, então, amigo Francisco José. Ei, Francisco José, bom dia pra você, amigo. Obrigado pela participação aqui com a gente no Balança, Balança Brasil. Vamos nessa.
9: Bom dia, Marcelo Macedo. Aqui amigão. É o Júnior da Eletrônica de Água Branca.
0: E aí, Júlio?
9: Marcelo,
0: dia,
9: nós estamos ligados aqui na programação. Eu gostaria de ouvir a música aí do Lim Marcos, Rumo do Vento.
0: Rumo do Vento.
9: Olha, Marcelo, hoje é sexta-feira, o clima hoje promete, viu?
0: É, tá prometendo.
9: Hoje é dia, meu querido.
0: É dia hoje.
9: Um bom dia pra vocês aí, tudo de bom, meu querido.
0: Tá certo, Giro da Eletrônica, um abraço pra vocês em Água Branca, no Piauí. Alô, Água Branca, bom dia, Água Branca. Vem chegando, porque aqui, gente, é o seu programa Balança Brasil pra todo esse país. Vamos juntos.
10: Bom dia, meu amigo Marcelão. Rapaz, bom dia, essa gente maravilhosa do Campo Sátio. Bom dia.
0: Bom dia, amigo.
10: Quero mandar um alô aí pra aquela turma maravilhosa. Zezinho Padre, a Nena, na Lua Luiz Cardoso, Zé do Egito, Luiz da Cocura, Dona Lourdes, Gilvan, meu amigo Zé Soares, lá na Mata do Albertinho.
0: Olha aí, coisa boa, todo mundo ligado na
10: Enfim, toda essa galera maravilhosa. Um bom dia pra todos. Aqui ontem em Brasília, no município São João dos Patos.
0: Pronto, São João dos Patos, o Maranhão. Valeu, seu Antônio Brasília. Um abraço, meu amigo. Prazer ter você aqui com a gente, tá? A gente fica muito feliz aí com a sua audiência. Vamos juntos, bom dia.
11: Bom dia, Marcelo Macedo, aqui é o Cristóvão de Campo Maior.
0: Fala, Cristóvão.
11: Passando aqui pra registrar minha audiência e pedir pra você tocar Edel Reis, do L de Amor. Oferecer pra todos os ouvintes, pro meu amigo Sebastião, pousado só também pra esposa dele, a Francisca, pra minha esposa Val, também pra minha irmã Lúcia, que tá ouvindo lá na Veneza, no município de Campo Maior. Grande abraço, Marcelão. Tamo junto, meu irmão.
0: Certo, amigão. Um abraço pra você. Bom final de semana aí. Bom comecinho de final de semana. Valeu, Cristóvão. Muita gente na Pedis Campos Sat. Marcelo, eu também quero participar. Eu não sei o zap, Marcelo. Ah, tu não sabe não, pois eu vou te contar agora, tá? Olha aí, o DDD é 86. Não esquece, coloca aí. 86 99 4 47 50 82. E aí, tu anotou? Eu vou repetir pra você, te prepara pra anotar aí, já salva o nosso zap pra você mandar bom dia, mandar alô, participar, interagir com a gente pelo sistema de comunicação Verdes Campos Sat, aqui na rádio da vovó, do vovô e dos trabalhadores do Brasil. Anota aí, 86 99 4 47 50 82. Pronto, gente. Aí você participa todo dia aqui do Balanço.

com muito mais felicidade. Então vamos lá, cada volta é um recomeço. Zezé de Camargo e Luciana aqui nessa super manhã. Bom dia, gente. Vamos seguir até às 11 da manhã, trazendo muito mais sucesso para deixar a tua manhã feliz.

0: volta e o recomeço de Zezé de Camargo e Luciano. Ok, então, a gente agora vai fazer um intervalo, a gente volta já já, trazendo muito mais sucesso nessa manhã de sexta-feira. Segura aí, é rapidinho, sai daí não, Brasil, tem muita música e sua participação já já, aqui na Rede Verdes Campos Sat.
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0: E a hora certa, 9:02 agora, hora de Brasília, bom dia.
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0: Olha, tá aí a voz da cantora Kátia Silene, banda Mastruz com Leite, o sucesso Flores e Espinhos. E você então já curtiu e ouviu aqui no Balança Brasil. Agora tem abraço pra todo mundo aqui no Balança. Vamos lá então, vamos trazer sua participação nessa manhã em alto astral. Chegamos aí no final de semana, hoje dia 21 de agosto, hein? Reta final do mês de agosto. E você com o rádio aqui sintonizado na Vídeos Campsade. Valeu por demais. Vamos nessa, agora sim tem a dona Maria Lopes. Fala, Maria.
1: Bom dia, Marcelo Macedo, Ana Maria Lopes, já tá aqui na sintonia do Balança Brasil. Terezinha, Piauí. E bom dia
0: bom
1: também para todos os ouvintes que estão na sintonia do Balança Brasil.
0: Uhum.
1: E eu gostaria, Marcelo, que você colocasse uma música da Roberta Miranda. Vá com Deus.
0: Vá com Deus, da Roberta Miranda. Tá certo então, querida. Obrigada pela participação. Alô, César, rapaz. Bom dia pra você, César. Lá no município de Barras do Piauí.
2: Marcelo Macedo, mande aí uma música do Paulinho Paixão Me Age. Vem conhecer pra Suzano, que é no Luara. Meu amigo Zé Piranha, o Zé Meota.
0: Pronto, e a galera toda aí de Barras, um abraço pra você, obrigado pela participação. Olha, vamos lá, pessoal, vem chegando Josélia Raquel, querido, um abraço. Olha, Marcelo, tô te vendo em Campo Maior, na Fazenda Pau D'Arco, um abraço. 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
0: 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Alô, Barras, um abraço pra vocês em Barras, estão aí ligados na frequência 104.1. É a frequência oficial de Barras. Valeu então, vamos lá, bom dia.
4: Bom dia, Marcelo Macedo. Você vai ter música pra mim do Paulinho Seu Conjunto.
0: Paulinho Seu Conjunto.
4: Diz que a saudade mata.
0: A saudade mata. Tá certo, Joana. Obrigado pela participação, Joana. Mais um ouvinte.
5: Bom dia, Marcelo.
0: Opa, dona Benedita.
5: Marcelo, eu gostaria de ouvir a música com Dudu que dá o vão. Do Jantar com Jesus. Eu sou Benedita e moro aqui em Coroatá. Só pra mim curtir mesmo.
0: Só pra curtir então, a dona Benedita de Coroatá, Maranhão. Valeu, dona Benedita, um abraço pra senhora aí. Olha, vamos juntos, alô, você, bom dia.
6: Marcelo, bom dia. Marcelo Macedo, rapaz, toca aí pra mim. Sandro Lúcio, eu nunca vou deixar você tão só.
0: Uhum.
6: Sandro Lúcio, muitos cantores cantam ela, mas eu quero ouvir na voz de Sandro Lúcio.
0: Sandro Lúcio, né?
6: Eu nunca mais vou deixar você tão só.
0: Boa demais.
6: Aqui é o Marcos Silva de Buriti Bravo, Maranhão.
0: Buriti Bravo, bom
6: pra
0: dia.
6: Pra me curtir ela aqui.
0: Ah.
6: Pra me curtir ela aqui. Viu?
0: Muito bem, então, Marcos Silva de Buriti Bravo, no Maranhão. Bom dia pra vocês em Buriti Bravo. Curtindo a Verdes Campusati. Valeu, meus amigos, bom dia.
7: Bom dia, Marcelo Rezende. Aqui é a Mara Cristina, do bairro de Lourdes. Gostaria de pedir uma música, Hit Interfone, só pra curtir.
0: Hit Interfone, tá certo, então, Hit. A gente manda já já o sucesso em todo o Hit. O Interfone. Vamos juntos, alô, você, bom dia.
8: Olá, Marcelo Macedo. Bom dia.
0: Bom dia
8: para todos que fazem este maravilhoso programa Balança Brasil e os ouvintes também. Um abração aí para meu padrinho Francisco Carnaúba. Muita paz e saúde a todos nós e que Deus nos abençoe. Aqui é Francisca Souza de Duque Bacelar.
0: Pronto, Duque Bacelar no Maranhão. Um abraço para vocês em Duque Bacelar. O Carnaúba também tá ligado com a gente. Um abraço, Carnaúba. Ligadona Verdes Campos Sat. Deixa eu mandar um abraço aqui para Ritinha. 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
0: Pronto, então tá bom, querido. Valeu, Rita. Um abraço a vocês ligados e antenados aqui na Verdes Campos Sat. O nosso bom dia, bom dia.
10: Bom dia, Marcelo Macedo, bom dia. Fala, meu cantor aqui, Pastos Bons. Manda duas músicas aí pra mim do Zezé, é bem bacana aí. É isso aí pra você, pra quem estiver na escuta da rádio aí.
0: Muito bem.
10: Eu tô aqui na escuta da rádio aqui, ouvindo seu programa aqui, Balança Brasil, viu? Manda um alô todos os dias aí pra
0: Balança
10: mim.
0: Balança Brasil.
10: Aqui de Pastos Bons, né?
0: Pastos Bons. Um abraço pra vocês em Pastos Bons. Ele mandou um vídeo aqui pra gente também, olha aí o vídeo dele.
10: A gente que tá aqui a sexta-feira aqui, o sol azul.
0: Ai, o céu tá azul e o sol tá quente, hein?
10: Filho vizinho, dos vizinhos aqui. Tô aqui em casa aqui, só de boa, ouvindo a rádio aqui, ó.
0: Pronto, meu amigo. Ligadão na Verdes Campos Sat. Valeu, amigão. Pastos Bons aí do Maranhão. Um abraço, Zé. É o Zé Carlos, ligado e antenado aqui com a gente. Obrigado, Zé. Vamos lá, bom dia.
11: Olá, Marcelo, bom dia.
0: Oi, Feliz bom dia.
11: De Pé Grande. Hoje eu quero ouvir Cândida com The Feeders, entende? Só pra me curtir mesmo. E se você gostar da música, vai pra você. E pra quem gostar também. Tenha um bom dia, um ótimo final de semana. E aproveita as praias do Piauí, né? Que é muito linda. Eu já fui lá e conheço.
0: Tá certo, Elisma.
11: Deus abençoe, cheiro no coração.
0: Igarapé Grande, um abraço pra vocês, Igarapé Grande. Todo mundo ligado na Verdes Campos Sat, a dona Elisma, ligadinha com a gente. Valeu, querida, tudo de bom. Uma feliz manhã, a sua manhã com muito mais felicidades aqui no Balança Brasil. Vamos nessa, bom dia.
12: Oi.
0: Oi, bom dia.
12: Tô falando aqui de Coroatá, Maranhão.
0: Coroatá.
12: Eu queria uma música com Bartô Calema, Só Lembrança e Nada Mais.
0: Só Lembrança. Só Lembrança.
12: Deus abençoe o nosso dia de sexta-feira. Essa noite pra mim curtir mesmo. Pois é. Tchau, bom dia.
0: Muito obrigado pela participação aqui com a gente. Tá aí a Maria, ligadinha com a gente. Ela mandou um outro áudio aqui, a Maria. Deixa eu ver aqui, rapaz, cadê ela?
12: Não fale meu nome.
0: Ah, não vai falar? Já falei, Maria. Tem tanta Maria aí, né? Será que vai saber que é a senhora? Então tá bom, obrigado pela participação. Olha, vamos juntos aqui no Balança Brasil.
13: Fala, Marcelão, bom dia. Luiz bom Pereira dia. Aqui na sintonia da Verdes Campos Sat.
0: E aí, Luiz Pereira?
13: Show de bola. Sextou, compadre.
0: Sextou.
13: Marcelão, rapaz, toca aí a música do Dominguinhos. É Sanfona Sentida.
0: Sanfona Sentida.
13: Tem ela aí pra nós ouvir já já.
0: Tá certo, meu amigo.
13: Tô aqui na sintonia aqui, com fone de ouvido aqui. Circulando a Teresina, valeu?
0: Circulando em Teresina, ligadão com a gente. Um abraço pra você, muito obrigado pela participação. Então, Luiz Pereira, valeu, Luizão. Ligado, alô, Pedro Roberto também, bom dia. Olha, vamos nessa, então, vai chegando pra cá, bom dia, bom dia.
14: Bom dia, Marcelo Macedo, bote uma música pra mim, sou Neide Fastoento, Nelson Gonçalves, Negue. Oferecer minha família, minha amiga na Cleide.
0: Alô,
14: pra dona Joaninha Costureira, seu Zé de Oliveira e a Maria lá no bairro de Fátima. Pra Maria Pires, lá em Cabrobó, no Pernambuco.
0: Cabrobó, um abraço.
14: E pra Rosarinha, Nelson e Marisabel aqui. Minhas primas de Coivara. E Maria Luísa, lá em Alves.
0: E a Maria Luísa,
14: pra você.
0: Então. Obrigado, Anaide Façanha. Um abraço pra você, bem caloroso. Um abraço a todo mundo em Campo Maior.
15: Bom dia. Bom dia. Marcelo Macedo.
0: Fala, meu
15: Quem
0: amigo.
15: Quem tá falando é o Francisco Bezerra aqui de Barras, Piauí.
0: E aí, Francisco
15: do Maratona.
0: Um abraço.
15: Estou passando este áudio para lhe pedir a música de Carlos Alexandre, Ciganinha. Eu ofereço para minha esposa, Raimundinha. E todos que estiver ouvindo essa belíssima rádio.
0: Muito bem, Francisco. Um abraço para vocês no município de Barras do Piauí. Curtindo a nossa programação. Olha, Marcelo, o povoado aqui é um povoado encantado, né? Ah, sim, Coelho Neto, Maranhão, maravilha. Mora em Coelho Neto, no povoado encantado. Um abraço para vocês aí no Encantado, curtindo a Verdes Campos.
16: Bom dia, Marcelo Macedo. Aqui é o Josimar de Coroatá.
0: Josimar,
16: estou falando aqui da Serralheria Central. Estou ligado aqui no teu programa. Queria pedir uma música de Valdir Soriano, Tortura de Amor. Ofereço aí para todos que estão ligados na Verde Campo Sat.
0: Valeu, Josimar. Um abraço para você. Daqui a pouco a gente vai trazer mais participação, gente. É muita mensagem. E na medida do possível a gente vai tocando, botando todas no ar. Para todo mundo curtir aqui na nossa manhã, balançando o Brasil. Agora tem Baltazar.

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0: 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Ok, então, vamos lá, a gente vai seguindo com vocês nessa manhã. Manhã em alto astral na Verdes Campos, sexta-feira, né? Vocês estão muito animadinhos aqui pro meu gosto, viu? Rapaz, vocês estão animadinhos aqui que estão danados. Vamos lá então, pessoal, agora tem sua participação. Alô, você, bom dia.
1: Bom dia, Marcelo.
0: Oi, bom dia.
1: Marcelo Macedo, aqui é a Maria Lúcia de Parnaíba, mas agora estou aqui em Campo Maior. Marcelo Macedo, eu gostaria que você botasse uma música aqui para me ouvir. É muito estranho, eu acho que é aqui de abelha que canta, muito estranho. Oferecer aqui para Dona Eliana.
0: É o Dalton, é muito estranho. Seu velho,
1: e as filhas dela aqui, viu? Mande um alô aí pra nós aqui, Marcelo Macedo, Maria Lúcia de Parnaíba, tá que estou em Campo Maior.
0: Opa, Maria Lúcia de Parnaíba, mas tá em Campo Maior ligada com a gente, tá certo, Maria. Um abraço pra você, seja sempre bem-vinda, seja em Parnaíba, seja em Campo Maior, por onde ela vai, é Verdes Campos Sat. Em Campo Maior é na 102.9, nossa frequência oficial, em Campo Maior na 102.9, tá bom? Um abraço, querida, obrigado pela companhia. O Brasil inteiro vai se conectando. Alô, Marcelo, bom dia, eu sou a Socorrinha de Regeneração. Olha aí a Socorrinha. Olha, Marcelo, manda um abraço aqui, pensando no bairro Alto do Balanço, Regeneração, aqui na Avenida Alberto Leal Nunes, Marcelo. Um abraço, Regeneração.
2: Oi, Manuel Lucas, bom dia.
0: Vamos lá, então, trazendo mais participações essa aqui, bom dia.
2: Bom dia, Marcelo Macedo, tudo bem com você, Marcelo Macedo? Aqui
0: tudo
2: é Francisco
0: bem.
2: Carlos de Santos, Coelho Neto Maranhão.
0: Francisca de Coelho,
2: tô passando isso aqui pra você, pra lhe desejar uma boa sexta-feira abençoada por Jesus Cristo pra você, um bom
0: pra
2: trabalho.
0: Você também,
2: sextou,
0: Francisca.
2: Né?
0: Sextou, Marcelo Francisca. Marcelo.
2: Um bom final de semana pra você e sua família, tá? Me desejo tudo de bom. E aqui é a Francisca, quero que você bote uma música pra oferecer para a minha turminha do bem, tá? Minha galerinha do bem, minhas irmãs Maria das Graças, Raimundinha, Segunda, Luzia, Antônia, tá? Para você que faz esse programa, para todos os ouvintes da rádio, para minhas vizinhas aqui do lado, para a Railane, a
0: Pronto.
2: Princesa, tá?
0: Pronto, então tá aí, todo mundo ligado na Verdes Campos Sat. Dona Francisca, um abraço pra senhora, bom final de semana aí também, Dona Francisca. Vamos lá então, alô você, bom dia.
3: Oi, Marcelo, bom dia, Marcela, como tu tá? Tá tudo
0: Oi,
3: bem?
0: Oi, a Maridete apareceu.
3: Ô, Marcelo, bota uma música pra mim, pode ser qualquer uma, um sorriso maroto, tá bom. Tô falando mais pouco, eu tô um pouquinho gripada. Um abraço, Marcelo.
0: Um pouquinho gripada?
3: Você tá falando com a Marina.

0: net aqui, viu? Da água fria.
1: Água fria na região de Campo Maior. Olha, Marina, você tá gripado aí? 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Vamos nessa. Vai mandando o pessoal bom dia, bom dia.
2: Olá, bom dia, Oi. Marcelo Macedo. Aqui é Conceição, do Alto do Meio. Tudo bem,
1: Oi,
2: com
1: dona
2: você?
1: Conceição. Tudo bom, dona Conceição?
2: Eu gostaria de ouvir a música do Pablo. Pode ser qualquer uma. Vou oferecer para a vovó Clécia, para a dona Irene, para meu amigo José, a esposa dele, e para meus familiares, amigos, e para vocês, seus familiares, e para todos que trabalham na rádio. Que você tenha uma ótima sexta-feira. Que Deus abençoe.
1: Deus abençoe também, dona Conceição. Valeu, dona Conceição. Um abraço forte. Muito obrigado pela sua participação aqui com a gente. Alô, Remédios de Capitão de Campos. Olá, Marcelo, tô na audiência. Manda um abraço pra gente aqui. Valeu, Remédios em Capitão de Campos, no Piauí. Mais um ouvinte.
3: Bom dia, Marcelo. Opa, eu sou Nabra de Montanha, Espírito Santo.
1: Opa.
3: Eu ouço pela parabólica e toco a música aí pra mim, de João Mineiro e Marciano.
1: João Mineiro e Marciano, tá certo, você é uma bonitona do João Mineiro e Marciano. Um abraço pra vocês aí, tá? Curtindo a Verdes Campos SAT, dona Marinalva. Eita, dona Marinalva, um abraço. Tudo de bom pra vocês ligados aí na Verdes Campos SAT. Vamos que vamos. Vamos lá então, pessoal, vamos lá, vamos juntos. Alô, bom dia. Olha, Marcelo, manda um abraço aqui, o Leandro Pescador de Barras. O Henrique que tá mandando, olha aí, o Henrique tá mandando um abraço aí, nosso amigo Leandro Pescador em Barras, Marcão do Povo em Hugo Napoleão, Marcelo coloca a GP, deixa aí eu te amar, quero mandar pro Zé Oliveira e a sua filha Luciana em Campo Maior, tá certo então, Zé, um abraço Zé Oliveira e também você aí, Marcão do Povo, alô Hugo Napoleão ali pertinho de Água Branca no Piauí.
4: Alô Marcelo Macedo, bom dia.
1: Bom dia, meu amigo.
4: Que você botasse uma música. Não. Ah, o Melô da Rádio.
1: Melô
4: para
1: da
4: toda
1: rádio.
4: A galera aqui de Campo Maior, Piauí.
1: Campo Maior, Piauí, um abraço pra vocês em Campo Maior, tá certo, amigão? Ô, Marcelo, bom dia, como é bom te ouvir, Marcelo. É a nossa amiga Betânia de José de Freitas. Ô, Betânia, um abraço assim carinhoso, Betânia. Oi, Marcelo Macedo, bom dia, eu sou a Lena de Tianguá. Tudo bom com você, Lena? Bom dia, viu, Lena? Um abraço pra vocês no Ceará, Tianguá, ligados aqui com a gente. Bom dia pra vocês no Tianguá. Ê, terra boa, Tianguá. Cadê a Mazé? Bom dia, Mazé.
5: Bom dia, Marcelo. E Marcelo manda o nome do remédio que serve, que tem queimação. 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
1: 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Olha, vamos lá, pessoal, grande abraço, bom dia, Marcelo. Manda uma música do Amado Batista, Marcelo. Tô aqui te ouvindo, meu nome é Igor Borges, na cidade de São Benedito, no Ceará. Aqui, Marcelo, na Ibiapava. Eita, gente, um abraço pra vocês e muito obrigado pela participação.
6: Fala, Marcelo, bote minha música.
1: Pronto, vou botar já, se acalme. Alô, você, bom dia.
6: Bom dia, Marcelo Macedo.
1: Olha, amigão, o áudio de fundo ficou muito alto, você faz de novo aí pra gente, ajuda a gente, tá? Alô, Silvana de Guadalupe.
7: Bom dia, Marcelo Macedo. 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E eu gostaria de ouvir a música de Sandra de Sá, qualquer uma dela. Ou aquela música dela, Solidão.
1: É bonita essa música Solidão da Sandra de Sá. Tá certo então, minha querida Silvana. Bom dia, Silvana. Tudo de bom, Silvana. Obrigado pela participação.
0: Balança Brasil.
1: Ligada no Balança Brasil, a nossa manhã fica em alto astral. E agora, gente, é o seguinte, a gente vai no portal Verdes Campos agora. Vamos de informativo. Emanuel Lucas já tá chamando lá. Vamos chamar Emanuel Lucas? Então vamos lá. Direto agora da redação. Bora ficar bem informado agora, gente? E daqui a pouco a gente volta trazendo muito mais sucesso pra você nessa manhã. Alô, Emanuel Lucas, direto do portal verdescampos.com.br. Tá com você.

0: Olá, muito bom dia. Estamos começando mais um boletim com as informações direto da redação do portal da rede de rádios Verdes Campos Sat. Vamos destacar as notícias do Brasil e do mundo, transmitindo nosso sinal via satélite para mais de 150 rádios espalhadas em todo o Brasil, via internet através do aplicativo GF Play e através da banda KU no canal 365. Vamos às informações. Dois seguranças de rua que espancaram até a morte o ciclista Cláudio Rafael Landeiro Moreira, de 37 anos, se entregaram à polícia nesta quinta-feira. O crime contou com a participação de dois entregadores de venda delivery que estão sendo procurados pela polícia. A vítima foi espancada por 9 minutos com mais de 30 golpes de porrete na cabeça, além de chutes no tórax e também na barriga. Os seguranças desconfiaram que Cláudio Rafael tinha furtado a bicicleta que estava com ele. O ciclista tinha saído de casa na noite do dia 11 deste mês, pedalando de Botafogo até a rua Belfor Roxo, em Copacabana, na zona sul da cidade, com a bike de sua irmã, como fazia habitualmente. A polícia está à procura dos dois homens que usavam a mochila de entregador e que não se apresentaram para prestar depoimento. Uma mulher foi presa na tarde de ontem no bairro Planalto, em Cascavel, na região metropolitana de Fortaleza, por suspeita de aplicar o golpe do Pix falso em uma loja onde trabalhou. Segundo a delegacia de Cascavel, a proprietária do estabelecimento denunciou o caso após identificar que uma pessoa havia comprado cerca de R$ 87,00 em produtos da loja por meio da venda online de WhatsApp para entrega por delivery e enviou um comprovante de pagamento falso. Ainda segundo a polícia, ao perceber que a quantia não havia caído na conta, a empresária fez o levantamento e identificou que a mesma mulher, que é ex-funcionária da loja, já havia feito 11 compras no estabelecimento desde o mês de junho, usando comprovantes falsos e recebendo os produtos em casa. No momento da captura, ela chegou a alegar para a polícia que realizava os pagamentos, mas pode ter ocorrido algum problema com as transações bancárias e ela não percebeu que a quantia não havia sido enviada. Gabriela foi autuada em flagrante por estelionato em ambiente virtual. Um passageiro de ônibus foi preso com aproximadamente 2 quilos de cocaína dentro de uma mochila na tarde de ontem no quilômetro 305 da BR-230 em Floriano, no sul do estado do Piauí. A prisão foi realizada pela Polícia Rodoviária Federal durante uma fiscalização. Os policiais abordaram o ônibus de viagem intermunicipal e iniciaram a verificação dos passageiros e também das bagagens de mão. Durante a checagem da documentação, a equipe identificou um homem que já possui histórico criminal por tráfico de drogas. Na mochila do passageiro, que estava ao lado dele no assento, foram encontrados 4 invólucros de substância análoga à cocaína, totalizando aproximadamente 2 quilos. Também foram apreendidos um aparelho celular, além de R$ 60 em espécie e um cartão bancário. Aos policiais, o homem confessou que receberia R$ 1.000 para transportar a droga de Floriano até Timon, no estado do Maranhão. E uma criança indígena de 4 anos morreu após um acidente de trânsito na MA-272 entre Barra do Corda e Fernando Falcão, no estado do Maranhão. O motociclista envolvido no acidente se apresentou à Polícia Civil e foi autuado por homicídio culposo na direção de veículo automotor e por dirigir sem carteira nacional de habilitação. Segundo a Polícia Civil do Maranhão, o acidente ocorreu por volta das 11h30 da manhã de ontem. A vítima, um menino, morreu em decorrência dos ferimentos. O corpo foi levado para a Unidade Básica de Saúde do povoado Buriti, em Fernando Falcão. Após a chegada do corpo à unidade de saúde, indígenas da região se mobilizaram e inicialmente não aceitaram a retirada para os procedimentos periciais. Segundo a polícia, houve também relatos de ameaças de invasão a residências e de retirada da motocicleta envolvida no acidente que havia sido escondida no povoado. A situação foi controlada após uma negociação entre equipes da Polícia Civil de Barra do Corda e também da Polícia Militar de Fernando Falcão, também da Fundação Nacional dos Povos Indígenas, a FUNAI, e lideranças do povo Canela da Aldeia Escalvado. Estas e outras informações você encontra no nosso portal verdescampos.com.br. Ao meio-dia você acompanha o Jornal Verdes Campos, segunda edição, com a apresentação de Fábio Brito e Gomes de Oliveira Galego, e também no Rádio Notícias a partir das 5:30 da tarde. Voltamos a qualquer momento com mais notícias. Siga agora com a programação normal da rede de rádios Verdes Campos SAT e de suas afiliadas.
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0: Não perca o seu compromisso, são 10 horas e 1 minuto.
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Aí o sucesso então de Júlio Nascimento na Verdes Campos Tati. Beijinho bom, né? Mas um beijinho assim quando é bom mesmo, né, mãe? A gente não tira mais nem da memória da gente, né? Rapaz, tu te sai de problema, rapaz. É a Verdes Campos Tati com vocês.

Prazer imenso, vamos aqui, ó, juntinho, coladinhos, apregadinhos, eu e você, você e eu, numa só emoção. Bom dia, vem chegando pra cá, porque a Verdes Campos Sat é a nossa melhor companhia.

0: Então você ligado na Verdes Campos Sat, um grande sucesso na famosa rainha do sertanejo, a cantora Roberta Miranda dando o ar da graça aqui no Balança Brasil. Que música boa, música Vá Com Deus. E a gente vai seguindo com vocês até às 11 da manhã aqui no Balança Brasil, convidando você agora para uma pescaria. Bora pescar, gente? 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Agora 10 da manhã, 26 minutos, hora de Brasília. Vamos mandar mais abraços agora, vamos lá então para nossa audiência. Vamos lá então, olha, bom dia você que tá chegando na Verdes Campos Sat, hein? É um prazer imenso ter vocês aqui. Vamos trazer agora, alô, bom dia.
1: Meu amigo Marcelo, eu gostaria de pedir uma música de Avelino Nascimento, aquela que diz, vai buscar ela passarinho, oferecer para meu compadre Joãozinho, viu? Uhum. Principalmente para vocês da rádio aí.
0: Certo.
1: A rádio de vocês aqui é campeão de audiência, rádio muito boa. Verdes Campos Sat.
0: Essa é a companheira.
1: Apreciei pra vocês, tudo da rádio, tá bom?
0: Tá certo, amigão. Valeu, Giovanni. Um abraço pra você, ligadão na Verdes Campos Sat. Ele mandou um vídeo aqui também, ó.
1: Tá o vídeo aqui, meu amigo Marcelo. Onde nós estamos?
0: Olha aí.
1: Finalizando aqui, vai botar uma cerâmica.
0: Vai botar uma cerâmicazinha.
1: Show de bola. Tudo preparado. Viu?
0: Muito bom, galera. Tá boa na construção civil. Pronto, radinho ligado na Verdes Campos Sat. Galera, boa na construção civil. Valeu, meus amigos. Um abraço pra vocês. Muito obrigado pela audiência. A gente fica muito feliz, tá bom? Obrigado demais por compartilhar esse vídeo bacana aqui com a gente. Vamos lá, bom dia!
2: Oi, Marcelo Macedo. Aqui é um agente de venda de Coroatá, Silvana. Marcelo, coloca a música da Alcione aí pra mim. para me ouvir, meus filhos, para você e para todos os ouvintes da Rádio Verdes Campos Sátio.
0: É um bom dia a todos. Valeu, Silvana. Um abraço para você, Silvana. A gente de Vendas GF, um abraço, Silvana. Cadê a Dona Luzia? Bom dia, Dona Luzia.
3: Oi, Marcelo. Oi. Macedo, aqui bom dia. Luzia, do Renascensador da Zona Sudeste.
0: De Teresina,
3: vai dar 10 horas, 10 e 5. Daqui para 11 horas dá tempo você visualizar meu áudio.
0: Diga aí.
3: Passou uma música para mim, eu quero uma musiquinha assim de forró.
0: É um forrozinho?
3: Acho que é Alcimar Monteiro, né? Aquela, eu queria estar no colo daquela que me beijava. Eu quero que você passe essa pra mim, se for possível. Passa mesmo, Marcelo. Paraíba, o Araújo, que é de Itaporã. Flores pra todos. Tchau, Marcelo.
0: Tá certo, então, Dona Luzia, um abraço. Muito obrigado pela sua participação. Alô, você, bom dia.
4: Bom dia, Marcelo Macedo. Bom dia, amigão. Bom dia. Eu gostaria de que você rode bem aí a música de...
0: Qual é a música? Diga aí, minha querida.
4: Oh, meu Deus.
0: É só sucessos aqui no Balança Brasil. A gente vai então.
4: De Amado Batista, qualquer uma delas. Oferecida aqui para a turma da criançada, a turma dos idosos.
0: A turma dos idosos aí, né?
4: Meu abraço. Eita, aqui para a Rua Lagoa do Mato. Que na oferece a Doralice.
0: Doralice, um abraço, é Dona Doralice. Dona Doralice, olha, feliz sexta-feira pra senhora. Dá um abraço nas meninas aí, né? Do grupo de idosas, curtindo a Verdes Campos Sati.
5: Marcelo Macedo, bom dia. 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
0: Muito bem, Zona Sul.
5: Um abraço, Marcelo.
0: Tá certo, Eurimar. Um abraço para você. Bom trabalho grande. Eurimar Lacena apareceu por aqui, né, Eurimar? Um abraço. 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Alô, bom dia.
6: Oi, bom dia, Marcelo Macedo, tudo bem?
0: Tudo bem.
6: Aqui é Luciene, de Águas Belas, Pernambuco.
0: Pernambuco.
6: Quero aí ouvir a música de Cauã, qualquer uma, para oferecer para meus dois filhos, Toninho.
0: Certo.
6: Jetinha, meu esposo, José.
0: Todo mundo ligado aí, né?
6: Minha mãe Arlinda, meu pai Luiz, para todos meus irmãos, que se eu for dizer o nome é muito.
0: É uma carrada de gente. Tá bom então, minha querida, um abraço para vocês no Pernambuco, acompanhando a Verdes Campos Sati.
7: Boa, bom dia, doutor Marcelo Macedo de Aracaju, Sergipe.
0: De Aracaju, Sergipe. Fala, amigão.
7: Pátia, bom dia, se não for por amor de Amado Batista. Para o PC, para a família, Francisco Almeida, Luiz Paulo, Lila Garça, Verônica, da Ilha Sua Terra, Verônica, do Carol, Jane Almeida, Gabriela Almeida, já estou atualizado na TV digital. Obrigado, doutor Marcelo Macedo.
0: Tá certo, amigão, um abraço para você, vai sintonizando aí também na TV Verdes Campos Sati, no canal 123, tá bom? Um abraço para você, alô, bom dia.
8: Bom dia, Marcelo.
0: Bom dia, querida.
8: Bom dia, Leila.
0: Neila da Vila Dulce.
8: Falando de São Valença, abro uma alegre nas paixões que vem de dentro. É só pra mim mesmo ouvir, viu?
0: Só pra curtir, né,
8: Neila? E um bom dia pra você.
0: Bom moço aí,
8: bora aqui, Neila, na Vila Irmã Dulce.
0: Pronto,
8: né?
0: Um abraço pra você na Vila Irmã Dulce, curtindo a Verdes Campos Sati. Ótimo almoço pra você. Alô, bom dia.
9: Olá, bom dia. Marcelo Macedo. Eu gostaria de ouvir a música. Curtir. A música de Frank Lopes. Quem ama me besta. Só mesmo para mim curtir. Eu pedi ela na sexta, mas eu não ouvi, se tocou, já estava no final do programa, viu?
0: Uhum.
9: E um bom dia a todos, ouvintes. Tá.
0: Tá certo, então, minha querida. Um abraço para a senhora. Muito obrigado pela participação, Dona Maria do Nascimento. Tá ligadinha na Verdes Campos Sat, a Dona Maria.
10: Bom dia, Marcela, que é a mãe do Marcão do Povo.
0: Dona Hilda, bom dia.
10: Você me baseou a música de Marcão Galeno, uma bem boa. Só para mim curtir mesmo, aparecer para o Marcos, Daniela, Manoel, para minha mãe, Celeste.
0: Tá pronto, então, para todos ouvindo a Verdes Campos Sat, um abraço para vocês. Bom dia, Marcelo Macedo. Eu sou a Bete, aqui de Bom Jesus da Serra, na Bahia. Estou ligada no programa, Marcelo. Ô, Dona Bete. Bom dia, então, a Dona Bete, ligadinha em Bom Jesus da Serra, na Bahia. Grande abraço para todos os baianos ouvindo a Verdes Campos Sat. Valeu, Dona Bete.
11: Bom dia, Marcelo Macedo. Marcelo Macedo, aqui é a Sandra do Alto do Meio. Gostaria de ouvir a música. Sandra de Sá, retratos e canções para oferecer para toda a minha família na Água Branca, no Passatempo e aqui no Alto do Meio. Então, bom dia para você e sua família.
0: Tá certo. Bom dia também. Muito obrigado pela participação. Vamos nessa, bom dia.
12: Eu quero que você bote a música aí do Zezé de Camargo, Flores em Vida.
0: Uhum.
12: Oferecer aqui pra Concita, tá aqui em Timon, Maranhão.
0: Pronto, a Concita, tá certo, a Concita tá ligada em Timon e o pessoal também é de Matões aí no Maranhão. Um abraço pra vocês em Matões. Eita, gente, vamos nessa! E você vai chegando pra cá porque a Verdes Campos Sat é a nossa melhor companhia todo dia, toda hora, não é isso? Cadê a música, meu pequeno cachoeiro? Agora tem o Roberto Carlos aí pra você que indicou e pediu. Eita, sucesso! 1970.

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7: Ok, então, pessoal, estamos de volta aqui com o nosso Balança Brasil. A gente vai seguir até as 11 da manhã.

Comunicação Verdes Campos Sat, levando a melhor comunicação para todo esse Brasil. E você com a gente via satélite. É tudo de bom. E a gente vai com vocês, tá? Olha, muito obrigado vocês aí que nos dão a preferência, né? Em diversas emissoras que tem por aí. O que é que a gente pode fazer? A turma gosta da gente de ouvir a Verdes Campos Sat. Aí a turma fica zangada lá, né, mano? E a gente vai seguindo com vocês até às 11 da manhã. Olha, grande abraço, vem pra cá, porque aqui na Verdes Campos Sat a gente mata a saudade, recorda os bons momentos e o nosso coração fica feliz da vida. É pras cidades e pro interior, Verdes Campos Sat sintoniza nessa emoção. Agora tem Dalto, Muito Estranho, que sucesso. E a gente vai curtindo na melhor sexta-feira do Brasil. Olha, tá só começando o final de semana e eu desejo pra você um final de semana iluminado, um fim de semana sensacional, muita saúde e felicidades pra todo mundo acompanhando aqui a Rede Verdes Campos Sat.

0: Baita sucesso aqui na manhã da Verdes Campos Sati. Oi, Leandro, a fofoca do ano pra você que tá ligado com a gente em todo o Brasil, ouvindo aqui o nosso Balança Brasil. Agora 10h55, gente, quase no finalzinho do programa. Agora tem João Mineiro e Marciano, seu amor ainda é tudo. Olha, mandar um abraço para todos os agentes de vendas, hein? Olha, você que não é agente de vendas ainda, venha se cadastrar, ganhar dinheiro e mudar de vida, hein, pessoal?
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Abraço a todos que participaram. Gente, ficamos devendo aqui muita música ainda, né? Nos perdoa, por conta do tempo não foi possível a gente contemplar vários ouvintes aqui por conta aí do tempo que já acabou, gente. Não deu aí pra tocar todas as músicas. Eu te digo uma coisa, não dá mesmo, tá? Mais de 700 pedidos musicais pra gente tocar numa única edição fica impossível, gente. Mas a gente pede aí a sua compreensão. Valeu demais. Olha, bom dia aqui o nosso amigão Ari em Água Branca. Valeu, Ari. Olha o pessoal também lá em Panacuí, no Ceará, em Marco, rapaz. Um abraço ao nosso amigão lá, o Francisco José, tá acompanhando a Vedes Campsat. Dona Francimar também no Ceará, em Uruoca. Um abraço a vocês em Uruoca. A dona Antônia Moreira também com a gente. Um abraço. Rapaz, todo mundo chegando conosco. Valeu, gente. Um abraço. E até o nosso encontro de amanhã, 14h. 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A nossa próxima atração agora é o Momento GF8 na apresentação de Anete Campos, mas o nosso amigão Franli, GF8, vai começar agora. Valeu, gente, um abraço, até nosso encontro de amanhã. E é como eu digo sempre, coloca Deus no coração e nada mais. Oh!

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Bom dia, Rainha. Bom dia, vovó, vovô. Bom dia, caminhoneiros. Bom dia, agricultor, pedreiro, servente, pescador e todos esses meus irmãos que estão me ouvindo agora nesse momento. 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Eu vou deixar esse copo com água para receber as mensagens de fé, de coragem, de autoestima para mim e para todos que estiverem nos ouvindo, o anjo da nossa guarda. 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É isso aí.

se tudo na vida fosse só alegria, não daríamos valor à felicidade. Às vezes precisamos chorar para sabermos quanto é bom sorrir. É preciso sentir saudade para sabermos o quanto gostamos de alguém. Quando temos tudo na vida, nada parece ter valor. Por isso, viva hoje. Esqueça o ontem. Deixe o amanhã para Deus decidir. Abraço, Franli GF8. Bom dia, estamos iniciando mais um momento GF8.

0: Muito bem, já estamos ao vivo na programação da Rede de Rádios Verdes Campos Sat, aqui a NET Campos com você. É o momento GF8, tá, gente? É chama em rede para toda a nossa de emissoras, o mundo todo, o Brasil todo. Estamos na TV Verdes Campos Sat, a TV mais verde do Brasil, que é aquela que traz sempre a verdade, aquela TV que traz saúde e que também traz a fé para todos nós através da marca GF8. 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Franli, bem-vindo.
1: Bom dia, Raí.
0: Bom dia.
1: Bom dia, vovó, vovô. E bom dia a todos que estão me ouvindo aí em todo o Brasil afora, na TV e pela Rádio Verdes Campos, Rede Rádio Verdes Campos, na TV Verdes Campos. Que hoje nós estamos no Brasil todo.
0: No mundo todo, né, Felipe?
1: Mundo todo. Mas eu falo pelo Brasil, porque a internet, né? Ah. Internet é negócio, hoje é a ti, amanhã não tá.
0: É verdade.
1: E o lugar não pega. E eu quero dizer, pela antena parabólica, pelo satélite, em todo lugar, nós somos audiência total hoje no Brasil.
0: Graças a Deus.
1: Em muitos lugares do Piauí, por exemplo, do Piauí, Picos, Floriano, nesse, todos esses interior que as pessoas não tinham, lá não tem internet. E quando tem, nem aqui a internet presta, vale lá.
0: É verdade.
1: Entendeu? A internet não pode se contar com internet. Nem aqui presta. Então, aí, e lá nós estamos no canal 123, 123. Você que tá aí, quer nos assistir, qualquer lugar do Brasil, é só dar uma antenazinha. Quem tem antena, eu tenho na minha casa. E toda pessoa que quiser assistir a televisão boa, tem que ter uma antena parabólica.
0: É verdade.
1: Em HD. 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Aqui tem milhares de antenas.
0: Verdade, Fernando.
1: Porque é melhor do que estar tomando assistindo a televisão cheia de chuvisco, cheia de hora para, hora.
0: O sinal caindo o tempo todo, porque tem muita gente que reclama.
1: E aqui é canal tempo todo.
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1: tá pra São Paulo,
0: não voltou mais.
1: É só ligar pra cá e dizer quem você tá procurando, que nós vamos procurar pra você. É porque nós estamos no Brasil todo, nada mais escondido. Depois da Verde Campo, tudo às claras. Tudo verde, sinal verde.
0: Uhum.
1: Sinal aberto. Entendeu? Aqui é sinal aberto, aqui é verde, é sinal verde.
0: Uhum.
1: Entendeu? Então depois dessa, aí pronto, você tem aí pra falar com o Brasil todo.
0: É uma
1: né?
0: opção boa, né, Franli? 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
1: Eu mandar um abraço aqui para o Zé da. Zé da Dadá em Pitubu. Pitubu Granja. Zé da Dadá, um abraço, Zé Dadá. Não perde. O Bruno disse que não perde
0: Momento
1: um momento F8.
0: Legal.
1: Pitubu Granja. Zé da Dadá. Zé da Dadá. É bonito esse nome. Zé da Dadá. Seja bem-vindo, Zé. Entendeu? Net, bença pai, bença mãe, bença vovó, bença vovô. Essa rádio é a rádio da vovó e do vovô. É a rádio do povo brasileiro, do homem trabalhador,
0: isso.
1: Do homem do campo, nossos irmãos caminhoneiros. Nossos irmãos caminhoneiros, estamos aqui, meus irmãos caminhoneiros. Mande mensagem, mande vídeo, é onde você está andando, porque nós somos a rádio da vovó, do vovô e dos irmãos caminhoneiros e dos homens trabalhadores do Brasil.
0: Exatamente.
1: É isso que a gente precisa.
0: E é quem a gente quer valorizar sempre.
1: É quem a gente quer valorizar, o homem, o camponês, uhum. O homem do campo, o homem trabalhador desse Brasil.
0: E a vovó e o vovô, porque são pessoas experientes, têm uma experiência de vida para poder
1: tem
0: passar
1: experiência
0: pra gente,
1: de vida,
0: né?
1: É isso que as pessoas que consome, sabe o que quer da vida.
0: Verdade.
1: Não é isso?
0: Concordo.
1: Então é. Produção, hoje vamos falar de um produto, produção. 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
0: É bênçãos, verdade.
1: É bênçãos. Eu sei, me manda bênção, como garantia, só que como pagamento. Eu só quero isso e nada mais.
0: E outra coisa, que você dê assistência aos clientes, grave com eles, oriente direitinho, né, família?
1: Oriente, que o nosso, meu pagamento é isso. Todo dia eu digo aqui, eu já tenho 67 anos, já sou aposentado, para me viver eu já tenho. Eu agora quero ajudar as pessoas.
0: Quem precisa.
1: O meu interesse é ajudar quem precisa. É, agora não vem mandar talão de água e luz pra me pagar aqui, não. Eu não vou pagar, não, viu? As pessoas se aproveitam.
0: A gente não trabalha
1: assim. Talão de água aqui, me ajuda. Não, não é assim que a gente ajuda. Pra trabalhar, entendeu?
0: Franli, você fala nessa questão.
1: Eu tava falando hoje com meu irmão querido, Tota. Um abraço, Totinha. Eu te amo. Te amo, te amo, te amo muito. É meu irmãozinho querido. Então, eu quero te dizer o quê? É que tá dizendo, Tota, é que nós temos um irmão que tá doente, né? Bora ajudar.
0: Olha.
1: Porque quando o cara tá doente, é porque tá doente, ele te ajuda.
0: Tem que ajudar, né?
1: Isso. Quando tá bom, vá trabalhar.
0: Vá trabalhar, levante, corra.
1: Vá trabalhar. Quando tá doente é uma coisa.
0: Não, aí tem todo mundo se unir pra...
1: Então, é isso, nós fazemos, é assim, que a gente tem que fazer com as pessoas. Mas se você tem dois pés, duas mãos, dois olhos, entendeu? E não vai trabalhar, porque você quer ser vagabundo, aí
0: concordo,
1: não dá.
0: Verdade.
1: Não dá.
0: Não dá.
1: Aí, meu amigo, olha, presta atenção, não faça a casa do seu pai como hotel de luxo. Não dá certo. E a mãe que se preza. A mãe que quer um filho, bota ele pra trabalhar. E a mãe que quer um filho bom no futuro, ela bota seu filho pra trabalhar. Não vai nessa que não pode dizer nada com o filho. Eu não posso dizer nada disso, não é verdade. Você vai criar um monstrozinho pra você. Você vai criar um monstro. É isso, pra lhe comer e lhe matar depois. Ah, Franli, o que é isso? Mata, vai lhe matar. Eu tô lhe dizendo, não é de agora. Eu tô lhe dizendo, é verdade. É, porque só o que a gente vê aqui, tá? Ensine seu filho a trabalhar. Faça seu filho chorar, porque senão ele vai fazer você.
0: Não é você que vai chorar.
1: Mãe, eu não quero. Não quer o quê? Você vai querer. E vai trabalhar, estudar e trabalhar. Só tem três coisas. Entendeu? Respeito, trabalho, educação. E se você não respeita seu pai, você não vale nada. Você que não toma bênção seu pai e não respeita seu pai, não, Marcelo? É isso, hein, Marcelo? Serve pra quê? Pra nada. Isso. Sabe o que é, Marcelo? Bota esse videozinho. Foi seu mesmo. É a mãe ensinando aqui o filho trabalhar. Ah, você pode ficar zangado do Franley, meu filhinho. Não tem problema, não. Isso aqui é o futuro de quem não quer trabalhar. Essa mãe aqui tá certa. Essa mãe tá certa. Agora batei. Ser mais educado com os filhos aí não dá, né?
0: Não, espancar.
1: Aí nós estamos espancar.
0: Isso não é educação, né?
1: Não é isso aí que nós estamos falando. Nós estamos falando, seu filho tem que ter respeito, estudar e trabalhar. Nós estamos falando isso. E tem que ser de cedo. Não, o filho não lava as cuecas. Ensine seu filho a lavar as cuecas. Ensine seu filho a arrumar seu quarto. Ensine seu filho a fazer o café. Que diacho é isso, rapaz? Agora você ensina o menino não prestar e depois quer cobrar de quem? Ensina. Faz um menino uma cascavel. Um sem vergonha pra ficar roubando, matando as pessoas. E aí depois ainda vai reclamar. Que história é essa? Bota o vídeo no ar aí, Marcelo. Áudio aí, olha a mãe ensinando o menino trabalhar. Cadê o áudio, Ned?
0: Ah, tá no ponto aqui, play, produção. O que é que tá dando? Qual foi o problema aí? Aqui na mesa tá tudo normal. Canal 4. Beleza, então, vamos lá. Vamos lá. De alguma forma vai dar certo aqui, peraí. Vou pegar o áudio aqui, porque não tá dando certo antes.
2: Eu não tenho paciência pra essa geração de agora. É um povo frágil que parece que é feito de cristal. A gente não pode falar nada. É um povo que não sabe fazer nada. Olha, pelo amor de Deus, você que é pai, você que é mãe dessa geraçãozinha Nutella, bota seu filho pra andar de ônibus. Bota seu filho pra ir no mercado. Bota seu filho pra ter contato com dinheiro, com cartão. Bota seu filho pra fazer um arroz. Bota seu filho pra fazer um pão. Entendeu? Ensine seu filho a fazer as coisas e a ser uma pessoa funcional, por favor. Porque a gente tá criando um bando de manicaca. Uns manicaca que não sabem fazer nada. Dar duas uma. Eles vão ter que ser milionário pra pagar quem faça por eles. Ou então eles vão sofrer muito. Porque se não aprender pelo amor, vai aprender pelo quê? Pela dor. Viu? Por isso que aqui em casa... aprende. Desde pequeno tem que saber fazer o pão, tem que saber lavar uma louça, lavar uma cueca, lavar uma roupa, arrumar um quarto, viu? Porque eles nasceram, foi guerreiro, não foi herdeiro, não. E mesmo se tivesse nascido herdeiro, ia aprender. Que danado é, rapaz? Não pode fazer nada? E a gente que é mãe, a gente tem que falar assim, ó. Ai, nenê, porque senão a gente magoa os alecrim dourados. Que conversa é essa, rapaz? Vai comer teu pau.
1: Ela não pode fazer nada porque magoa. Que história é essa, rapaz?
0: Nutella.
1: Bota o menino pra trabalhar, rapaz, em casa. A mãe, aí depois você vai criar uma cascavel pra lhe morder. Aí, Dete, é assim, derra pro colégio, motorista derra pro colégio.
0: Vai buscar.
1: Aí o pai só vê dia de sábado, de domingo, quando vê. E a mãe vai pro salão de beleza, se belezar. Mulher, você precisa ser mulher. Mas você precisa trabalhar, mulher. Você precisa ser mulher. Mulher que não trabalha não vale nada.
0: Verdade. Fica só esperando.
1: Se não vai trabalhar em emprego, trabalha em casa. Trabalho em casa, tem que trabalhar em casa,
0: tem,
1: né?
0: Tem sim.
1: Só de viver de manicure, viver de fofoca em salão de beleza, isso é pra vagabunda.
0: Eu concordo.
1: Isso é pra vagabunda.
0: Não
1: tem
0: que ficar esperando só por homem, não.
1: Tanto homem como mulher. Então tem que trabalhar em casa, tem que ser... Que a pessoa que não trabalha não serve pra nada. Só serve pra comer e dar prejuízo à nação.
0: Concordo, pra mim.
1: Só serve pra dar prejuízo à nação. Alguém tem que trabalhar pra ela. Plantar arroz, plantar feijão, plantar tomate, não quer fazer nada, que diabo é isso? E aí tu vai comer de quê, minha irmã?
0: Ora, mãe.
1: Eita, aí ensina teu menino trabalhar de jeito.
0: Eu concordo plenamente, viu, Felipe? Isso aí é a educação correta que você deve dar. Você não precisa bater, não.
1: Não é de bater, isso é coisa de bicho.
0: É orientar.
1: Ninguém aprende nada batendo. É ensinar. Aí, se aprendesse, ladrão só roubava uma vez.
0: É verdade.
1: Se aprendesse batendo, ladrão só roubava uma vez. Que a polícia bate. Chega dentro da cadeia, a polícia bate. Chega de fora, a polícia bate. Chega dentro da cadeia, os outros batem. E aí o cabo vai piorar.
0: Então.
1: Igual jumento. jumento, a mamãe e o papai dizia, não bata na cabeça do jumento. Quando eu jumento da época em que fazia as carradas, era o jumento, né?
0: É.
1: Jumento é quem arrancava, é, que tinha lá no Ceará, tinha um cidadão chamado Sebastião Orsino.
0: Uhum.
1: Ele tinha um bocado de jumento. Ele que carregava areia, carregava as pedras pra calçar as ruas.
0: Sim.
1: Entendeu? E naquele tempo era isso. E o papai dava em casa, tinha um jumento rei, preguiçoso. E os meninos bater nele, e o papai, não bata na cabeça do jumento. Ele já é doido, se tu bater, fica de novo. Então, não bata na cabeça não, que é pior.
0: É verdade.
1: Produção.
0: Eu lembro disso aí também.
1: Hoje nós vamos falar, bem aqui, ó. Eu vou já falar, produção, aqui. Do óleo Santa Helena. 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Que daqui óleo bom danado,
0: rapaz. Esse é excelente.
1: Né,
0: maravilhoso.
1: Eu fiz o canal de dente, você disse, né?
0: Sim.
1: E cheguei lá em casa ontem, o dente doendo, o canal. Passou a anestesia.
0: Olha que maravilha.
1: Aí o canal. Tá, eu gostei de mostrar. Tá lá na minha pia.
0: Uhum.
1: E aí eu peguei o cantonetezinho, demolei e passei no dente. Nunca mais doeu, produção. 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
1: Cheira até não aguentar mais, ó.
0: 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Cheira pelo nariz, solta pela boca. Gente, isso
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0: é...
1: vezes. E aí, você faz isso.
0: Maravilhoso.
1: Três vezes, de manhãzinha assim.
0: Uhum.
1: Preferência antes de fazer a caminhada.
0: Sim.
1: Duas horas da tarde.
0: Eu gosto de fazer antes de dormir também.
1: Antes de dormir.
0: É maravilhoso.
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1: 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E aí você também, a comida fez mal. Eu tinha uma força andada aqui, que semana passada, vou dizer o nome dela não, que ela não sabia se tava na cadeira ou ia pro vaso sanitário.
0: Oh, meu
1: Deus. Ela ia lá e voltar, ela me disse que tava fazendo cocô, só aquela água verde. E aí foi lá na minha mesa, eu digo, tá aqui, ó, toma isso aqui. Quando foi, antes de eu vim aqui pro programa, quando foi à tarde, e aí, como é que você tá? Franli, tô beleza. Franli, eu tô bem. Não tô mais sentindo dor de cólica, nada. Parei de ir pro banheiro.
0: Olha,
1: aqui o quê? 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Você comeu a comida, fez mal. Tá rotando, choco. Rota, choco. Aquele, você come a comida e tá rotando como se tivesse comido ovo. 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
0: É a barriga cheia de gases, parecendo um tambor. Quando você vai arrotar e você sente que tá cheio de gases, né, Franli? Aí você começa a arrotar.
1: Exatamente, cheio de gases. Às vezes você tá com um problema no estômago.
0: Uhum.
1: É azia.
0: Azia.
1: É azia. Como é aí, fica arrotando.
0: A comida
1: chama-se,
0: não fez a digestão.
1: Queimadeira, sabe o que é, né?
0: Queimadeira.
1: No interior chamar pra tocar queimadeira danada.
0: É.
1: Quando comer batata quente, dá uma queimadeira danada.
0: É.
1: Comer abóbora, dá uma queimadeira danada.
0: É a chamada azia, né, Franli?
1: É chamada azia. 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
0: não
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0: Tem segurança, né, Franli? Tem companhia, segurança.
1: Mas se eu tenho uma mulher em casa e eu não faço amor com ela, eu não namoro, porque diabo que eu quero a mulher? Melhor ficar só.
0: É verdade.
1: Porque mulher dá trabalho, meu. Mulher dá trabalho.
0: E
1: agora
0: muito,
1: você.
0: Muito trabalho,
1: muito
0: a mulher.
1: Trabalho. E aí você tem uma mulher, não namorar com ela, é melhor não ter.
0: Isso.
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0: Olha aí.
1: Casado, tudo novinho.
0: Foi.
1: E dizendo ele que ama a mulher.
0: Olha aí.
1: Dizendo isso ali.
0: Vamos acreditar.
1: Então, rapaz.
0: Mas sou apaixonado mesmo.
1: Não tem problema nenhum, produção. Você dizer que ama sua mulher. É normal.
0: Mas eles são apaixonados.
1: Se você não amasse, pra que diabo tu queria ela? Tu ama tua mulher ou não? Diz aí, pau, sai o som aqui.
0: Ama! Olha aí, a nossa produção de todos.
1: A produção aqui é cheia de menininhos, você porque não conhece. Aqui é cheio de menininho novo, tudo casado, filho. Que aí, quando dá 5h29, 5h31, não fica um aqui.
0: É verdade.
1: Cara, eu
0: corre, corre pra casa. Corre, menina,
1: tem que correr pra casa. Eu tô com saudade da mulher.
0: É verdade, Fred.
1: É, entendeu? 5h31 não fica mais ninguém.
0: Fica mais não, corre pra casa.
1: Agora pra voltar, né, é 7h30. Aí 7h35, ainda tão demorando ainda.
0: É verdade também, olha, gente. Mas é porque eles demoram, cheirando a mulher não sair de casa. Aí quando encerra
1: aqui, vai correndo. Tá certo, produção, tá certo.
0: É verdade.
1: Então, mas aí eu acredito que você deve ter isso aqui, né?
0: Uhum.
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0: Não pode faltar. Não pode.
1: Principalmente a mulher que já teve filho.
0: Isso.
1: Normal, né?
0: Exatamente.
1: Ela fica um pouco frácida, né, Nete?
0: Também.
1: E olha, aí tinha que fazer aquela cirurgia de períneo. Não precisa.
0: Hoje não precisa mais.
1: Não precisa, que o Duplos plus resolve.
0: Aquelas meninas novinhas, falei, a primeira menstruação ainda. Que não
1: a
0: tem
1: gente
0: muita.
1: Fica frácida, tá aqui.
0: Fica.
1: E aqui tem, ó, candidias.
0: Uhum.
1: Esse aqui é o produto. Coça, que é candidias, né? Coça, coça.
0: Chega,
1: fica
0: coça,
1: vermelho. Eu já
0: mais
1: peguei.
0: Vontade tem.
1: Eu já peguei aqui, não tive. Agora falei igual o galego. Não quero aqui. O pior
0: nunca
1: inimigo
0: mais,
1: meu,
0: né?
1: Viu?
0: Nunca mais.
1: Eu já peguei várias vezes.
0: Mas quem tem Nupes Plus...
1: Não pega.
0: Não pega. Sabe por quê? Ele cria uma camada, falei. 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
1: Cria camada protetora. E ele mata todos os fungos.
0: Mata os fungos.
1: Que a candidia, gente, é fungo.
0: É.
1: Você tá num vaso sanitário, pega. Você pegar numa maçaneta de uma porta. A pessoa se coçou. Pegou na maçaneta da porta... Pode ficar lá. Pegou na mão de uma outra pessoa, passa. E a candidias, passa. Passa pro marido, passa pros filhos, passa pra todo mundo. Onde tiver parte, sabia, né, que a sobrancelha da gente é parte íntima?
0: Não sabia.
1: A candidias vem pra sobrancelha, vem pro sovaco, vem
0: senhora.
1: Pras virilhas, passa a candidias desse jeito. Quanto mais a gente coça, mais dá vontade. Fica vermelho. Já pegou candidias, produção?
0: Já,
1: não?
0: Todo homem já pegou.
1: Agora,
0: vamos falar a verdade.
1: Então, mestre, então
0: você
1: ruim.
0: Namorou pouco.
1: Eu pegou, porque não quer dizer aqui. Mas eu não tenho nada pra esconder, eu já peguei, foi várias vezes. Agora, com Duplos Plus, faz tempo que eu não tenho mais. Eu pego na mão das pessoas, saio de um lado. E principalmente os políticos agora. Quando os políticos voltarem, né, tem tanta catiga de sovaco, caspa, e que ele agora é de beijo, né?
0: É beijo, abraço.
1: Beijo, abraço.
0: Na mão de todo mundo.
1: E o suor forte passa
0: o
1: de um
0: suor, que é a suvaqueira. A chuvaqueira, caspa.
1: Tem um político aqui em Teresina, diz que a mulher proibiu ele de entrar dentro de casa. Tem que tomar banho lá fora primeiro pra poder entrar.
0: Nossa senhora. Bom, tá aí uma opção,
1: e
0: viu,
1: aí, esse político aí, né? Aí é difícil, né?
0: Aí é
1: a mulher proibiu ele, diz que só pode entrar em casa, ele tem que tomar banho primeiro. Tomar banho primeiro pra entrar em casa, que chega todo fedendo a suor, sabe? É isso, aí lá...
0: Ela deve agora comprar o Nupes Plus.
1: Agora, Dodoca. Ei, Dodoca, ele pode usar o Nupes Plus, viu?
0: Ele fica protegido.
1: Isso, agora falar... eu não posso dizer o nome, eu me defendo, velho. Digo nada. Eu não sou fuxiqueiro, não, professor. Porque ele fica sem abrir ali, eu não digo nada.
0: Não,
1: eu tô dizendo é porque eu soube que. Por que eu sou, professor? Eu sou porque tem uma pessoa que trabalha na casa dele lá e veio me pedir emprego e disse: por que tu quer sair de lá? Porque a Dodoca lá é meio nojenta. Até o marido dela que vai pra fazer campanha aí, ela diz que pra ele entrar dentro de casa tem que tomar banho lá na. No banheiro da. Primeiro, do banheiro lá de fora.
0: Rapaz,
1: aí eu digo: sendo assim, eu vou até. Me manda teu currículo aí, que é o sofrimento. É o sofrimento que a bichinha é até aí. Olha, então. Aí sim eu não sei, né? Expliquei por quê.
0: Explicou direitinho, gente.
1: Expliquei
0: olha.
1: E eu não tô aumentando nem nada.
0: Não, tá certo.
1: Ela
0: aí
1: me pediu emprego, eu digo, por que você quer sair? Você não trabalha lá? Ela diz, não, é porque ela é Dodoca, é muito nojenta. E eu digo, e aí, rapaz, por isso que eu não gosto de Dodoca. E aí, eu, produção, você que tá. Ela disse que me ouça aí. Já no final depois de 11h30, que ela almoça, ela disse que ouça. Que hora é essa?
0: 11h42.
1: Então ela já deve estar me ouvindo. É aí você, rapaz. Diga pra ela, indique pra ela que no bronze tira catinga de sovaco, tira
0: caspa
1: na cabeça, mata os fungos das virilhas, entendeu? Depois que faz amor, precisa usar o outro homem como mulher. Uhum. Depois que tá namorando, aquele rola na coxa, pega fungo da própria coxa. E se for viajar, né, aí é que é. 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
1: 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É bom que eu disse logo, né, Nete?
0: É enganação.
1: É enganação. Não é ladruagem.
0: E a gente
1: ladruagem
0: vê
1: é
0: isso...
1: você, porque é bem te comprar.
0: E a gente vê ele isso
1: tá
0: todo dia.
1: Não, ele tá só enganando. 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
0: enganação.
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1: Eu disse que é enganação.
0: Uhum.
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0: Verdade. Tem uma mulher que falou aqui, olha, Nete, é verdade o que o Franli tá falando. O óleo Santa Helena, ele é maravilhoso. Eu moro aqui em Alto, eu usei sim o óleo no meu dente, que tava doendo demais. Meu nome é Elô. Passou a dor, né, Elô? Coisa boa, usando o óleo Santa Helena. O Franli também é prova disso, tá? Franli, mas eu tenho um áudio que eu recebi.
1: Eu assino embaixo, né?
0: Eu também.
1: Eu assino embaixo.
0: Você sabe o que é que eu faço?
1: Se você tiver dúvida, pode botar o óleo Santa Helena. Passe aqui na lateralzinha do seu dente, da gengiva.
0: Uhum.
1: Eu boto um algodãozinho assim e boto em cima do dente e aperta. E com meia hora, se você não tiver, pode me chamar de mentiroso.
0: Também. Olha, eu já até ajudei outras mulheres aqui, que eu falei que outro dia eu fiz minha unha e tiraram um negócio aqui do lado. Que
1: desinflama na mesma hora.
0: Franli, ficou isso aqui inchadão e foi
1: exatamente... Desinflama. Se tiver com dor de cólica, pode tomar umas gotinhas aí. Desinflama, passa. Bicho,
0: quer mais um
1: bom
0: detalhe? Brinco. Tem mulher que usa brinco, inflama a orelha.

0: Tem as mulheres velhas que é nojenta, dondoca, ela não me toca, eu não sou muito não. Mas mulheres, mulher tem que ser feminina mesmo.
1: Concordo.
0: Mulher tem filho.
1: Dentro da simplicidade,
0: mulher tem filho. Eu, quando a mulher tá grávida, né, ela fica humilde, fica simpáticazinha, humilde. E aí eu acho tão bonito
1: aqui. Fica mais carente, né?
0: Mais carente, assim. Mulher cantar menstruada é uma dor danada, né?
1: Concordo.
0: Eu tô com a dor de cólica insuportável. Então tem essas coisas tudinho.
1: Que a gente tem que respeitar, né? Tem que respeitar,
0: então, cada mulher tem seu... Meu amigo, eu gosto de mulher porque, e vejo o sofrimento de mulher. Por isso que eu digo tudo. Mulher pode tudo, mas não deve.
1: Muitas coisas não deve.
0: Mulher pode tudo, mas não deve. Mulher pode estar onde ela quiser? Pode, mas não deve. Então ela pensou, né? Se um homem bebo na rua, caído na calçada. Já não é bonito.
1: Ela quer entregar aí um papel, tá aí, ó. Pronto.
0: Já não é
1: bonito. Coisa boa, olha. Obrigado. É verdade,
0: já
1: pra mim,
0: não é bonito, um homem bebo. Derruba. E a pessoa, a mulher beba, diz.
1: Aí é feio demais.
0: Mostrando o fundo das calças.
1: É feio. Isso. Eu não concordo. Isso. Eu jamais vou admitir ver uma mulher. Eu sou mulher, mas eu jamais vou admitir uma mulher bebendo num bar, pra mim. Mulher bêbada, bebendo num bar de saia curta, mostrando com a perna aberta. Gente, é feio. Como eu falei, diz, pode. A vida dela, ela faz o que ela quiser. Mas, na nossa opinião, não deve. Opinião pessoal nossa, não deve.
0: Exato. Nete, eu vou deixar aqui registrada, minha produção trouxe aqui agora.
1: Inclusive uma das paixões da sua vida que veio aqui agora. Uma das paixões da sua vida.
0: É, minha paixãozinha. A Pai 2026.
1: A Pai Piauí
0: tá aqui, ó.
1: Você recebeu essa medalha da Pai.
0: Entendeu? Tá aqui o título certificado que eu recebi da Pai como uma pessoa. Quem te ajuda muito a Pai, viu, Nante?
1: É a Associação dos Pais e Amigos dos Excepcionais do Estado do Piauí, né?
0: Tá aqui o certificado, gente. Tá aqui a medalha. Pra vocês dizerem que ali eu falei que ia aparecer. Não, né, não, gente. Eu não tenho necessidade, sabe? Porque eu sou uma pessoa simples, humilde. Filho de pobre. Eu tô dizendo que eu sou filho de pobre, gente. Não é porque eu vou me candidatar à política, não. Agora, quer ver você dizer que só o pai ser pobre, querer ser pobre é quando você é candidato, sabe? Aí, sou filho de pobre. Todo mundo é filho de pobre.
1: Todo nós.
0: Né? Na política, né?
1: Terminou os candidatos. Todo mundo tá precisando da nossa ajuda, né?
0: Tá aqui, ó. Tá aqui o certificado. Certificado que eu ganhei. Tá aqui, ó. Honra ao mérito da PAI 2026.
1: Isso é maravilhoso, viu, Franlinho? Parabéns.
0: Honra ao mérito. Tô aí, gente.
1: Eu acho interessante isso.
0: Eu ajudo a PAI porque eu vejo aquelas crianças lá e os pais. Rapaz, você tem um filho, né, Nete?
1: É verdade.
0: Um problema mental, problemas. E aí o pai criar aquilo ali com o maior amor e carinho, precisa ser pai de verdade,
1: tem que ser,
0: né?
1: Tem que amar, amar
0: tem
1: muito.
0: Tem que amar, né?
1: Tem um coração muito bom,
0: coração,
1: né, Felipe?
0: Olha aqui, ó. Tá aqui a medalha, ó. É medalhazinha. Que eu vou botar bem aqui agora, aí.
1: Olha que bonito. Olha aí, produção, registra aí.
0: Vou fazer o programa aqui com essa medalha aqui. E aí, produção?
1: Eita,
0: foi que eu ganhei da Pai, produção. Certificado, produção.
1: Isso aí merece.
0: Honra ao mérito da Pai 2023.
1: Merece os aplausos.
0: Obrigado, minha amiga Vitória Reis, que é a diretora da Pai. É a diretora da Pai do Piauí.
1: Legal.
0: Vitória Regia. Do Rego.
1: É que tá ligado, daquela rádio que retransmite a nossa programação lá, né?
0: Então a Vitória Regi é a presidente da Pai do Piauí.
1: Ela também é da minha cidade.
0: E ajudamos ali. Também o Abrigo São Lucas. Se você quer saber, isso aqui já é a segunda medalha que eu recebo.
1: Olha aí que legal.
0: E do Abrigo São Lucas e Teresina, se você quer saber, Nós temos um abrigo de idoso aqui.

0: em Teresina, chama Abrigo São Lucas. Nós há 30 anos, eu, por isso que eu sou fã de velho. Então, lá no Rajuda há 30 anos. Se você tiver dúvida, produção, bota aí que ano foi que nós começamos. É porque no tempo nós não gravava ainda, não filmava. Mas bota aí, Abrigo São Lucas, Franli. Se você que tá me ouvindo aí, qualquer lugar do Brasil, vai lá no Google e bota Abrigo São Lucas, Franli, pra você ver a alegria que esses idosos, 2026, produção, bota aí. Já 2026, 2025. Bota, nós estamos em 2026 ou 2027?
1: 26.
0: Bota 2025.
1: Todo ano a nossa equipe vai lá,
0: registra. E a gente ajuda depois. Uhum. Vai ajudando. Ajudando também a abrir a Associação dos Cegos.
1: Uhum.
0: Tá entendendo, Neto?
1: Manda um
0: pra
1: vídeo
0: mim
1: pra cá,
0: é um prazer.
1: Pra
0: agora não vai ficar me pedindo, não. Aí ele ajudou, tem. Não, não é assim. Aqui é como... presta atenção. Aqui é uma galinha cheia de pinto e eu com a espiguinha de milho na mão. Aí vou soltando carocinho de um por um. Porque se eu for dar demais pra um, vai soltar pra outro. Entendeu? Não adianta dizer, mas você é bonzinho, Franli. Eu não sou bonzinho. Não. Aí se eu chegar no sinal, tiver um bocado de mais manja. Pedindo esmola aqui, como eu venho aqui, no lado da gente aqui, tem um bocado de mais manja aqui, bom de trabalhar, principalmente venezuelano. Agora chamo ele pra dar um dia de serviço.
1: Verdade,
0: Franli,
1: é triste.
0: Vai não.
1: É triste,
0: agora se eu ver um cego, se eu ver um esmoleu faltando um braço,
1: uhum,
0: faltando uma perna, eu dou. Deus não me castigue. Deus não me castigue, mas é desse jeito. Agora aquele dali são preguiçosos e agudíssimos. Se ele sair, por que que não veio a Venezuela, não veio todinho logo pro Brasil? Não veio porque lá ficaram os que prestavam.
1: Verdade.
0: E veio de lá pra cá os que foram preguiçosos.
1: Uhum.
0: É só isso. E nada mais. Agora me prova o contrário. Porque o homem trabalhador não sai do seu país, Nete.
1: Verdade, Felipe.
0: Homem trabalhador não sai do seu país.
1: Não, sai não. Fica.
0: Nem que lá que ele fique é lá.
1: Se ele é um trabalhador e ele tem vida própria lá, ele não sai. Vai sair. Igual a gente não quer sair daqui.
0: Eu não quero sair, não. Morto ou vivo, uhum, eu tenho que ficar por aqui mesmo. Eu vou me enterrar aqui e pronto. Eu não quero é ser queimado. Queimado jamais.
1: Cremado,
0: eu quero,
1: né,
0: ficar meus ossos aí em cima da terra. Nete,
1: oi.
0: Os ossos sempre pra cuidar do bar, bem na terra, Nete.
1: É verdade.
0: Eu quero fazer servir alguma coisa na terra aqui até depois de morto. Queimar, meu amigo, queimar. Nada, é um sofrimento. O cara morrer ainda, se queimar, tô fora. Bota aí o Abrigo São Lucas aí, produção.
1: Falta o vídeo aqui pra mim, produção.
0: Falta o áudio.
1: Falta o áudio aqui pra mim.
0: Bota o áudio aí, as entrevistas. As entrevistas aí. Olha aí, ó. Feliz Natal. E aí, nós levamos lá o almoço pra lá. Aí, vamos ouvir a presidente do Abrigo São Lucas.
1: Tô esperando a produção mandar aqui pra cá.
0: É isso, nós levamos nutricionista, comidinha balanceada. E você que tá meu... Eu não falava isso. Porque as pessoas diziam... Ah, você pode... As pessoas podem dizer que você quer aparecer. Olha o tanto que eu era idiota.
1: Não é, Franli?
0: Olha o tanto que eu era idiota,
1: Aliás,
0: né?
1: Aliás, tu nem falava... Franli, você nem falava
0: aqui
1: na
0: casa. Não falava, né? E agora eu faço é falar e
1: no
0: falar...
1: No dia do aniversário
0: quem
1: dele...
0: Quem quiser achar que eu sou idiota... Eu tô falando, sabe pra quê? Pra você fazer também. Com os idosos... Aí tem idoso... Que o filho advogado... Filho médico, que ele pegou e foi deixar lá. Tu pensa que é por quê? Lá, se você quiser dúvida, é ali, ó. É no bairro Vila do Gavião, ali no satélite, aqui em Teresina. Vai lá. Vai de domingo. Domingo agora é dia de você visitar os idosos lá. Vai lá pra você ver. Bota aí, produção. Eu quero ver a mulher dizendo, a Marlene, dando entrevista. Tem o Luiz Borges, o Pedro Borges, tem um bocado de gente aí que foram lá. Bota
1: aqui,
0: aí,
1: produção. Solta aí, produção.
0: Tom de Silva, bota aí o Tom de Silva, dando entrevista na TV.

0: Estamos aqui com a Liliane Costa, coordenadora do Abrigo São Lucas. Mais um almoço, na qual o Grupo Franley de Comunicação apoia esse almoço aqui no Abrigo São Lucas. E você, qual a sua expectativa? O que você está achando desse momento especial junto com o Abrigo São Lucas, nesse almoço especial para os idosos?
1: É, a gente é só gratidão, né? Porque já tem anos e anos, a gente até perdeu a conta, né? Da quantidade de tempo, creio que isso há mais de 30 anos, que o Grupo Franley tem esse carinho, essa atenção, né? E esse cuidado de fazer todos os anos esse almoço. E para os idosos é algo assim fenomenal, porque eles já ficam esperando a camisa com o nome, a frase que vai vir na camisa, qual vai ser o alimento. Então, assim, a gente só tem que agradecer ao Franley, né? E toda a equipe, a cozinheira, as pessoas que vêm para cá, você. Então, assim, o nosso muito obrigado e o nosso coração é só gratidão.
0: E como é organizar todo esse trabalho todos os anos, né? E o dia a dia de ajudar esses idosos que, com certeza, cada um tem uma história para contar. Como é, Lilia?
1: Sim, a nossa instituição hoje está acolhendo 57 idosos, uma faixa etária de mais jovens 64 e a mais idosa 104 anos. São pessoas vulneráveis, pessoas em situações de risco. E, assim, o que a gente pode dar a eles enquanto profissional, enquanto cuidador, enquanto ser humano, é atenção, é carinho e cuidado. E a rotina daqui, ela é muito, vamos dizer assim, dinâmica. Ela é muito acirrada. A gente não sabe, de fato, o que vai acontecer, porque a gente está trabalhando com pessoas de alta complexidade. Mas o certo que a gente tem é que a gente tem muito amor para dar. E tudo é feito com muita organização, com muito zelo e com muito cuidado.
0: Estamos aqui com a Marlene Pérez, falando desse momento especial que o Grupo Franley realiza todos os anos com esses idosos que fazem parte do Abrigo São Lucas. Para você, Marlene, o que significa esse momento, esse encontro, esse almoço para essas pessoas e também para o Grupo Franley?
2: É gratidão, né? Só gratidão. Gratidão a Deus por a gente estar aqui, né? Fazendo um dia feliz para esses idosos, que são pessoas que realmente precisam de um carinho, de uma atenção, de um afeto. E, assim, o Grupo Franley, todo ano a gente faz esse trabalho, não só esse, mas outros, né? E a gente fica muito feliz por estar aqui. E, ao mesmo tempo, também a gente fica um pouco emocionada, né? A gente vê que tem pessoas aqui que tem família, tem filho, tem irmão, tem parentes, mas a gente também não sabe o porquê motivou ele estar aqui, né? Então, o que eu tenho a dizer para vocês é que se você tem uma mãe, um pai, um avô, dá atenção para ele, vai lá, conversa, dá carinho, porque mãe é mãe, pai é pai. Então, assim, eu fico um pouco emocionada por estar aqui, né? Porque eu vejo no rostinho de cada um, meu pai que já foi, a minha mãe, né, que já tem 82 anos, que graças a Deus ela é lúcida. E, assim, o Grupo Franley só tem a agradecer a Deus. Eu falo assim, agradecer a Deus porque Ele que está nos dando a oportunidade de estar aqui hoje, ajudando, né? E que o Senhor Jesus possa ajudar mais ainda o Grupo Franley, para que a gente possa estar mais e mais cada dia ajudando as pessoas, né? Dando um carinho, um afeto, uma atenção, procurando ajudar o próximo, porque a palavra de Deus sempre fala, né? A gente tem que amar o próximo como a nós mesmos. Então, se a gente nos ama, a gente tem que amar o próximo, e a gente precisa que ajudar sem intenção nenhuma de receber depois, porque tudo é justiça de Deus, tudo vem de Deus. Então, o Grupo Franley só tem a agradecer por a gente estar mais um ano aqui. Espero que próximo ano a gente possa também estar novamente aqui, né, fazendo esse trabalho de gratidão, porque é a única coisa que a gente pode dizer, gratidão, e agradecer a Deus por estarmos mais uma vez aqui.
3: Olha aí, que coisa mais linda, gente. Que coisa mais linda, linda, linda.
4: Imensamente o que vocês nos deram hoje, um presentão, um almoço em homenagem ao dia, ao Natal. Como vocês sabem, às vezes tem gente que não tem nem o que comer e não tem essa.
3: Olha aí, caridade. Gente, tá vendo, Franley? Como é lindo. E é tão bom esse registro, é bom mostrar, sabe? Que às vezes as pessoas não sabem. O Franley, antigamente, ele se escondia da bondade que ele fazia. Ele não comemorava aniversário, não aceitava, ele se escondia no aniversário. E quantos anos ele não tá ajudando, né, o lado
5: pois
3: dos idosos?
5: Pois é, faz parte da vida da gente, às vezes Não fala não, porque vão dizer que tu quer. E eu, tudo bem. Aí, não, meu adversário, não vou falar não. Menino, meu adversário, dia 13 de janeiro. Já tô dizendo logo aqui em agosto.
3: E a gente comemora todo dia 13 do mês.
5: Eu não quero presente, não. Agora, se você me mandar uma oração, aí eu quero. Esse aí me deu o maior prazer. E também outra coisa, né, que eu fazia, restaurante. Fazia o restaurante, botava vidro e depois botava
3: o fumê, a película.
5: É aí, pra que que eu botei vidro?
3: Então.
5: É, aí é melhor não botar o vidro. Se eu tô botando vidro, é pra ser visto.
3: É.
5: Então é coisa que a gente faz e depois sai
3: depois para pra pensar de meu Deus.
5: É, não faz pra pensar. Neste, já é 12 horas, a produção esqueceu de botar
3: o relógio,
5: mas aí, eu quero te dizer que vou tomar essa água em nome do Pai, do Filho e do Espírito Santo.
3: Amém.
5: E quero fazer uma oraçãozinha junto com vocês, junto com você que tá andando, tá dentro do seu carro, você que amanheceu o dia, três coisas eu vou repetir. Toma um copo com água de manhã. Reze. Toma a bênção aos seus pais. Entendeu? Isso aí você não pode deixar de fazer. Tenha fé que no dia que você amanhece, que vai dar certo. 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Tome de manhãzinha em jejum com um copo com água. E faça essa oração e vê como vai dar tudo certo. Fala assim, ó. Vou no caminho de São Jorge, Santo Antônio na minha guia. Quem tô eu no mal não me enxerga, quem tem pé não me alcança. Os anjos cantam nas alturas e o galo no pé da cruz para sempre. Amém, Jesus. Com 4 eu me fecho, com 5 eu me tranco. Com a chave do sacrário, divino Espírito Santo. Benço pai, benço mãe. E que Deus nos ajude. Quero oferecer essa copo com água, que todo dia que eu venho pra cá, eu tomo essa água. E abro aqui a águazinha pra ela e receber as orações, as rezas, as fé que as pessoas me mandam. E eu não sou orgulhoso, não sou ganancioso. Eu rezo e eu divido com todos que me ouviram. Tá bom?
3: Tá bom, Franli. Principalmente com você que está precisando aí hoje de todas essas bênçãos, da nossa fé, dos produtos de F8, as nossas orações. Reze. Você vai se sentir bem. Beba essa água. Já tem jornal, segunda edição, Fábio Brito, Gomes de Oliveira, o Galego. A gente volta amanhã, no sabadão. Franli, tchau, tchau.
4: Quero dizer o seguinte. Para você ter êxito na fé, você precisa ter fé. Se você não tiver fé, você não vai ter êxito. Saiba de uma coisa, que um dos melhores remédios, melhor antibiótico, é a fé. Você quer que dê certo sua fé? Se concentre, levante as mãos para cima, se encoste em qualquer, numa parede, em qualquer coisa. E peça a Deus aquilo que lhe interessa. E tenha fé. Se você fizer isso, Vai dar certo. Quem está falando aqui é Franli. Essa oração foi feita aqui na sede da Rede Rádio Verde Campos, com todos os funcionários daqui da rádio. Todos nós fizemos com fé, pedindo para que você tenha saúde, nossos ouvintes, nossos queridos amigos. Então, só quero lhe dizer para você, tenha fé. E reze conosco esse Pai Nosso.
6: Pai Nosso que estais nos céus, santificado seja o vosso nome. Venha a nós o vosso reino, seja feita a vossa vontade, assim na terra como no céu. O pão nosso de cada dia nos dai hoje. Perdoai as nossas ofensas, assim como nós perdoamos a quem nos tem ofendido. E não nos deixeis cair em tentação, mas livrai-nos do mal. Amém. Amém.

0: rogai por nós, pecadores, agora e na hora de nossa morte. Amém.
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0: Olá, boa tarde, meio-dia e mais 9 minutos. Começa agora o seu Jornal Verdes Campos desta sexta-feira, hoje 21 de agosto do ano de 2026. E estas são as principais manchetes de hoje. Candidatos a deputada estadual são os mais denunciados por irregularidades na propaganda eleitoral do Piauí. Família desmente boato de morte e confirma internação hospitalar da delegada Vilma Alves em Teresina. Tribunal de Contas do Piauí aponta irregularidades em rateio de Fundef em cidade piauiense. Loto Fácil, bolão do Maranhão, acerta 15 números e leva prêmio de R$561 mil. Mais de 1.500 periquitos morrem durante tempestade em cidade do Maranhão. Fundador da Igreja de Lúcef é assassinado a tiros em oficina em Fortaleza. Governo do Ceará amplia acesso a serviços públicos com a rede VaptVupt em 43 municípios. Fim da escala 6x1 deve chegar a CCJ nesta sexta-feira. TSE define tempo dos candidatos à presidência da República no horário eleitoral. Dia D de vacinação, crianças e adolescentes têm chance de atualizar a caderneta em todo o Brasil neste sábado. Professor é demitido após não ir ao trabalho por 6 anos e terá que devolver R$12 mil. E mais, dinheiro esquecido por brasileiros em bancos cai para 5,1 bilhões. Estas e outras informações você confere no seu Jornal Verdes Campos de hoje, que está apenas começando.
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0: Agora são 12 horas e mais 11 minutos, 12 e 11.

0: Muito bem, minha gente, estamos chegando nesse comecinho de tarde de sexta-feira, pedindo a sua licença para entrar na sua casa e saudá-lo com muito carinho. Eu sou Fábio Brito e falamos ao vivo da rede de rádio Verdes Campos Sat via satélite para todo o país através do sinal da antena parabólica. Estamos ao vivo para o mundo inteiro pela internet. E é claro, você já pode nos sintonizar aí na sua cidade e região através de uma das emissoras afiliadas à nossa rede de rádio. Essa é a Rádio da Vovó, do amigo caminhoneiro, do homem e da mulher do campo, com você, onde você está. Vamos nessa, Brasil, acerte a hora, não se perca no tempo, são 12 horas e mais 13 minutos, 12:13. Olha, respeita a sexta-feira, 21 de agosto. Hoje é celebrado o Dia Internacional da Lembrança. Dia Internacional da Lembrança e Tributo às Vítimas do Terrorismo. E de 21 até 27 de agosto é celebrada a Semana da Pessoa com Deficiência Intelectual e Múltipla em todo o país. Portanto, a semana, o evento começa oficialmente hoje, dia 21. Os católicos celebram nesta sexta-feira o dia de São Pio X, o Papa Camponês. Olha, o boa tarde dessa sexta-feira vai para uma cidade maranhense que está situada ali na região do Médio Mearim. O boa tarde vai para a cidade de Trizidela do Vale. Alô, você de Trizidela do Vale. Olha, Trizidela do Vale antigamente era um bairro do município de Pedreiras, que foi emancipado, passou a ser cidade em 10 de novembro do ano de 1994. Então, faz limite ali com Pedreira e Igarapé Grande, é pertinho também, coladinho lá com Bernardo do Mearim, São Luís Gonzaga do Maranhão. Olha, distante 283 quilômetros da capital São Luís, uma cidade relativamente bem jovem ainda, tem apenas 31 anos de emancipação. Olha, a cidade conta com vários atrativos, como restaurantes à beira-mar, nos quais, aliás, beira-mar não, beira-rio, né? Lá tem um rio, não é o mar, é beira-rio, nos quais pode satisfazer com a deliciosa culinária local. E não deixe de conhecer, lá tem uma lendária pedra, o pessoal chama de Pedra Grande, muito famosa por lá. É uma espécie de formação rochosa que se encontra a menos de 15 minutos da cidade, ali no bairro Transvaal. Inclusive deu o nome à vizinha cidade de Pedreiras. Olha, quem nasce em Trizidela do Vale é trizidelense. Boa tarde, Trizidela do Vale do Maranhão. O nosso som está ecoando na região. E aqui já ao meu lado, ele, Gomes de Oliveira, o galego, falando a verdade, doa quem doer. Boa tarde, galego.
1: Boa tarde, Fábio. Boa tarde, Marcelo. Olha, hoje eu recebi uma reclamação bem cedo de um cidadão que mora em Pedro II. Ele estava reclamando com razão que em Pedro II falta água todo dia. Eu já disse aqui dessa tribuna popular, eu não queria jamais acreditar que trocaram 6 por meia dúzia, porque a Gespisa era deficitária, todo mundo sabe disso, mas Águas do Piauí continua na mesma situação. Uma semana sem água no bairro Santa Bárbara, na capital do Piauí. Cidadão não tem como tomar banho. A mulher não tem como fazer a comida. Então é uma situação adversa. É uma situação, principalmente no Piauí, que não tem como a gente achar normal, já que estamos no pior período, que é o período da seca, E em Teresina, o termômetro chega a marcar 40 graus. Calor desgraçado. Então você já pensou você conviver com 40 graus e sem tomar o banho porque não tem água? Então eu não consigo entender por que que se faz tanta campanha bonita com o advento dessa água de Teresina, água do Piauí, mas na prática a coisa não está funcionando. Porque tem campanha que você vê na TV, no rádio, mas eu quero ver na prática. Não adianta você, Luiz, já olha agora, tá aqui a água correndo, não sei o quê, os poços, mas só na propaganda, cara. Aí só na propaganda não dá, é o que eu acho.
0: E quais são os outros destaques de hoje, Galego?
1: Olha, tem muito destaque na área policial. Mais assaltos na capital do Piauí. A polícia prendeu alguns ontem, mas a bruxa está solta. Tem uma informação também de que mães de família estão revoltadas com o mesmo professor que ontem foi civil de notícia aqui, já que ele é considerado como aliciador. Operações em divisas e fronteiras apreendem 1,7 toneladas de drogas e o prejuízo de 111 milhões ao crime organizado. 7 pessoas ficam feridas e foram para um hospital. Incêndio, casa é destruída após homem jogar coquetel Molotov. Que doença, hein? Já já detalhes aqui no Campeão e na TV do Povo.
0: Muito bem, Jornal Verdes Campos, segunda edição, ao vivo também pela TV Verdes Campos, canal 123, antena parabólica via satélite para todo o território brasileiro. Qualquer estado, qualquer cidade, você pode agora nos sintonizar via satélite, acompanhar a gente pela TV, canal 123. Como também pode nos assistir pela TV no canal do YouTube. O endereço eletrônico @verdescamposat. @verdescamposat. Aqui já muitos internautas conectados conosco. Olha, curta a nossa transmissão agora, dê um like, compartilhe o link na sua rede social, no seu grupo de WhatsApp. Vamos trazer o destaque inicial desta sexta-feira e tem informações do Piauí. Eleições 2026. As denúncias já começaram. Candidatos a deputado estadual são os mais denunciados por irregularidades na propaganda do Piauí.

0: Olha, os candidatos a deputado estadual são os mais denunciados à Justiça Eleitoral por irregularidade da campanha eleitoral desse ano. Das denúncias recebidas nas eleições gerais desse ano pelo aplicativo Pardal, 9 delas, ou seja, metade, são contra candidatos a uma vaga na Assembleia Legislativa do Piauí. As informações constam do sistema do Tribunal Superior Eleitoral, TSE. As denúncias, Galego, envolvem irregularidades na colocação de adesivos em carros e automóveis. Olha, pelo menos 2 municípios piauienses já registraram denúncias nesse sentido: Teresina e São Raimundo Nonato. A capital piauiense concentra até o momento 17 denúncias. São Raimundo Nonato registrou somente 1 até hoje. Os demais municípios piauienses ainda não tiveram nenhum registro oficial de denúncia da propaganda eleitoral junto ao aplicativo Pardal. Além dos candidatos a deputado estadual, também aparecem no ranking dos mais denunciados por irregularidades na propaganda partidos, coligações, federações, com 5 denúncias. E os candidatos a deputado federal com 2 denúncias até esse momento. Candidatos a senador somam apenas 1 denúncia e a governador também 1 denúncia. Olha, conforme dados do TSE de Brasília, denúncias recebidas no Pardal ainda estão sendo apuradas. É importante que o eleitor, que a população possa denunciar, Galego.
1: E o que dá pra gente constatar é que esses caras não temem a lei eleitoral. Eles não estão preocupados com a punição, o que identifica a falta de responsabilidade. Porque o cara que não cumpre a lei na campanha, ele vai ser um péssimo político. Ele não vai cumprir nada que ele está prometendo no momento. Por isso que a gente diz todo dia aqui nessa tribuna popular: não venda seu voto, meu amigo. Seu voto é uma arma para você tirar bandido da política, para você tirar o cara que mente durante a campanha. Se ele mente durante a campanha, o que que ele não seria capaz, se for eleito, de fazer coisas erradas? Então é importante que você meça os prós e os contras para depois não chorar o leite derramado.
0: Olha, você que não sabe como fazer denúncia, a gente vai aqui informar direitinho, porque para denunciar irregularidades eleitorais durante a campanha desse ano, o eleitor, ele pode utilizar o aplicativo oficial do Pardal Móvel, que está disponível aí nas lojas de aplicativo de celular, ou então acessar canais da Justiça Eleitoral. Para usar o aplicativo, é necessário se autenticar por meio do e-título ou do gov.br. E nessa página, a plataforma, ela oferece as opções de fazer uma nova denúncia ou consultar denúncias prévias. Para registrar uma ocorrência, é necessário descrever, né, dizer lá o que é realmente a denúncia observada. Então, a seguir, o caso ele é exposto, né, como propaganda irregular na internet ou fora dela. E para evitar denúncias equivocadas, o sistema ele vai apresentar ao usuário informações sobre quais condutas são permitidas ou proibidas por lei, de acordo com o tipo de denúncia.

0: Vamos nessa, Brasil. Agora são 12 horas e 24 minutos. 12 e 24. Olha, muito boa tarde você que nos sintoniza a partir desse momento. Você que está chegando em casa agora. Seja bem-vindo ao nosso jornal. Você que está almoçando com o Jornal Segunda Edição. Sextou, seu Galego.
1: Graças, graças. Sextou. Lá em Trindade do Vale, a turma está satisfeita porque sextou. Aí o cara já tá de frente para o prato. Um grande abraço ao pessoal de Trizidela. Sinta-se realmente abraçado. Uma abençoada sexta-feira. E a certeza de que vocês estão agora degustando esse almoço gostoso aí. E acompanhando o Jornal Verdes Campos pela TV Verdes Campos. Ou então pela rádio. Duas empresas de comunicação. Sempre prestando um serviço importante para a população. A todos aí, um grande abraço.
0: Muito bem, um abraço também ao pessoal que está no trabalho agora, né? No centro comercial, aí no seu mercadinho, supermercado, empresa privada, empresa pública, muito obrigado pela companhia. Queremos também estender essa saudação inicial a você, meu amigo motorista. Você, motorista, todos os dias nos dá essa grande audiência. Um abraço aí aos taxistas. Ontem um amigo taxista falava: Fábio, a categoria está aqui, muita gente escutando você na hora do almoço, na capital, nas corridas, né? Então, um abraço você, taxista, motorista de aplicativo. Um alô aí para os nossos amigos que trafegam pelo interior, rapaz. Pessoal de van, né? Van alternativa, micro-ônibus, os ônibus escolares, pegando aí os alunos na escola, levando para a escola e com o radinho ligado aqui no Jornal Segunda Edição. Alô, você, meu amigo caminhoneiro. Fé em Deus, pé na tábua. Que você tenha uma sexta-feira abençoada. Olha, Jornal Verdes Campos, segunda edição. 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
0: 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Vamos agora fazer o nosso primeiro intervalo e já já tem muita informação. Atenção, hein? Atenção. Família desmente boato sobre morte da delegada Vilma Alves. Ontem à noite, de forma incorreta, alguns meios de comunicação do Piauí divulgaram que a delegada Vilma Alves tinha falecido. Essa informação não procede. Ela continua ainda hospitalizada e a família pede orações nesse instante. Já já os detalhes. E ainda hoje, mais de 1.500 periquitos morrem durante tempestade em cidade do Maranhão. Mais notícias, Galego?
1: Olha, Fábio, mulher de 31 anos é encontrada morta em área de matagal no Piauí. O ex-companheiro vagabundão foi preso e confessou o crime. Detalhes já já no Campeão.
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0: Vamos nessa, agora são 12 horas e 36 minutos, 12h36, de volta ao vivo com o seu Jornal Verdes Campos, segunda edição, informação com precisão e credibilidade. Olha, muito boa tarde, você que nos acompanha também pelo aplicativo GF Play, aí você pode nos escutar pela rede de rádio aí no seu celular, ou se quiser também pode nos assistir pela TV, TV Verdes Campos, SAT. É a informação na palma da sua mão. 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
0: 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Vamos nessa, Brasil, agora são 12 horas e 39 minutos, 12 e 39. Informações, Galego.
1: Olha, Fábio, a Polícia Civil de Bom Jesus prendeu na manhã de hoje, sexta-feira, o principal suspeito do assassinato de Rayane Bruna, de 31 anos. O corpo da jovem foi encontrado em uma área de matagal, próximo à creche Ademar Moreno Bem-vindo, após intensas buscas realizadas por familiares e amigos e também moradores da cidade. O suspeito, está aqui a foto desse cachorro, é Salvador Lacerda, ex-companheiro da vítima. Ele teria confessado o crime durante a abordagem policial. Segundo a polícia, esse vagabundo afirmou que não aceitou o fim do relacionamento, mas é um cara de pau, hein? E por isso cometeu o assassinato. Rapaz, que essa praga fique muito tempo lá na cadeia. Rayane estava desaparecida desde a tarde da última quinta-feira e completaria 32 anos amanhã. É de estarrecer isso aqui, viu? 32 anos ela faria amanhã. A motocicleta da vítima foi encontrada abandonada em um terreno no bairro Judite Piauilino, e as imagens de câmeras de segurança registraram um homem empurrando o veículo, o que ajudou a direcionar as investigações. Então tá aí mais um feminicídio, está aqui a cara desse cachorro, desse vagabundo, desse verme, e eu espero que ele fique na cadeia alguns anos, porque com certeza vai ser na progressão de pena, porque nossos deputados e senadores continuam se acovardando e não querem mudar o diabo dessa lei que favorece esse tipo de crápula aqui.
0: Olha, nos últimos dias a gente tem falado aqui no Jornal Verdes Campos, segunda edição, sobre o quadro de saúde da delegada Vilma Alves, muito conhecida no estado do Piauí. Ela está em estado grave, hospitalizada. Ontem à noite, uma informação circulou nas redes sociais e em parte da imprensa, dizendo que a delegada Vilma Alves havia falecido. Essa informação foi prontamente desmentida por familiares. Os parentes optaram por se pronunciar para tranquilizar amigos, colegas de trabalho e população que acompanha a trajetória da delegada, muito conhecida no estado, principalmente na atuação na defesa dos direitos das mulheres no Piauí. Então, Galego, a família, ela pediu cautela na divulgação de informações não verificadas e, ao mesmo tempo, também agradeceu, né, as correntes de orações, mensagens de apoio recebidas de todas as partes nesse momento de dor.
1: Jornalista, comunicador tem que ter responsabilidade. Essa história de transmitir informação nas carreiras é que acontece o que ocorreu ontem, quando divulgaram o falecimento da minha amiga Vilma Alves, que está aí lutando pela vida. Então é bom que nós tenhamos muito cuidado. Alguns colegas se anteciparam e pisaram na bola, porque não é fácil você divulgar a notícia do falecimento de uma pessoa, a pessoa ainda lutando no hospital pela vida. Foi profundamente lamentável e eu espero que isso não ocorra mais.
0: Inclusive, essa foi a mensagem que a filha da delegada postou ontem no Instagram, após circular essa informação da suposta morte da delegada. Ela disse: minha mãe continua lutando pela vida, está internada no hospital. Inclusive, o estado de saúde dela continua grave, ela está com o suporte necessário para o tratamento clínico, né, especializado. A gente continua rezando para o restabelecimento da saúde da delegada Vilma Alves, no estado do Piauí. Olha, estamos recebendo informações agora de um acidente, é isso? Rodovia PI-112. Qual é a região lá da 112? União? De Teresina a União, no estado do Piauí. Olha, 7 pessoas ficaram feridas após uma colisão entre um ônibus, um micro-ônibus, e um caminhão na madrugada desta sexta-feira, na PI-112. Estrada que liga Teresina ao município de União, é norte piauiense. Olha, segundo o Corpo de Bombeiros Militar do Piauí, uma das vítimas apresentava suspeita de fratura na perna esquerda. Ela teve o membro imobilizado pelos bombeiros, com apoio do SAMU, e foi encaminhada para atendimento hospitalar. A gente está vendo agora imagens da colisão desses dois veículos, nesse acidente nessa rodovia, região norte do Piauí. Outras 4 vítimas foram atendidas e transportadas pelos bombeiros para o Hospital de Urgência de Teresina. Olha, segundo relatos, elas apresentavam apenas escoriações, estavam conscientes e orientadas. Não foram divulgadas mais informações sobre o estado de saúde delas e nem a identidade das vítimas. As causas da colisão, Galego, estão sendo investigadas.
1: Com certeza a investigação vai ser feita com muita celeridade para que possamos ter a notícia de quem realmente é o responsável pelo acidente. Porque a gente sempre conversa com o pessoal da Polícia Rodoviária Federal e a informação que eles sempre dão pra gente é que em todos os acidentes há um culpado. Às vezes o cara invade uma contramão, às vezes o cara mata uma pessoa na faixa de pedestre. Então a irresponsabilidade continua sendo uma constante no trânsito por esse Brasil afora. Então vamos esperar uma notícia mais concreta para que possamos aqui divulgá-la.
0: Olha, falando em crimes, vamos agora para o estado do Maranhão, porque a gente tem noticiado, principalmente com os nossos repórteres do Maranhão, ocorrência de crimes, aumento de violência em várias cidades. Mas hoje a gente vai trazer a informação de que tem uma cidade no Maranhão que está com mais de 230 dias sem homicídios. sem homicídio no estado. Qual é a cidade? Quem vai falar agora é ele. Messias GF8, ele está a posto.

0: No dia 18 deste mês. Com a marca, o município aparece na sétima colocação entre as cidades integrantes da circunscrição do CPAI 9, que estão há mais tempo sem registrar homicídios. Olha, o ranking é liderado por São Francisco do Maranhão, com 970 dias sem homicídios, seguido por Afonso Pena, 542 dias, Lagoa do Mato, 446, Nova York, Passagem Franca, ambas com 443 dias, e Barão de Grajaú com 251 dias. Logo depois aparece o município de São João dos Patos com 232 dias. Na sequência estão Parnarama, 207 dias, Timon, Área Sul, com 163, e Sucupira do Riachão, cidade aqui da região do Sertão, com 121 dias. Olha o levantamento do CPAI 9. Também apresenta aí um comparativo entre os períodos de janeiro e julho de 2025 e janeiro a julho de 2026. Nos municípios e áreas atendidos pelo comando, foram registrados 74 homicídios nos primeiros 7 meses de 2025, contra 39 no mesmo período deste ano. O resultado representa aí uma redução de 47,3%. Entre os batalhões, o 44º BPM apresentou a maior redução proporcional, passando de 33 para 3 homicídios. O 11º BPM caiu de 24 para 13 ocorrências, enquanto que o 47º BPM passou de 11 para 7, redução de 37,4%. Já o 35º BPM, aqui de São João dos Patos, é responsável pelo policiamento da região e de outros municípios aqui da nossa região, registrou 6 homicídios em cada um dos períodos analisados, mantendo estabilidade no comparativo. Os números divulgados pela Polícia Militar reforçam o cenário de redução dos homicídios na área de atuação do CPAI 9 e colocam São João dos Patos entre os municípios com maior período consecutivo sem registro desse tipo de crime. Os dados são fornecidos pelas unidades policiais militares integrantes do CPAI 9 e consolidados institucionalmente pelo comando da Polícia Militar do Maranhão. Portanto, aí são os números em relação aos trabalhos dos militares daqui da região do Sertão Maranhense. E eu volto à bancada do Jornal Verdes Campos, segunda edição. É com você, Fábio, com vocês aí.
1: Ok, Messias, muito obrigado, viu, pelas informações aí do estado do Maranhão. É importante a gente registrar, galego, que esse município citado aí pelo Messias, São João dos Patos, tem esse dado interessante que há muitos dias não se registra homicídio naquela região. Então, isso prova que o trabalho da polícia está sendo feito e que, de fato, a paz, a tranquilidade, entre aspas, está existindo por lá. E tomara que permaneça por mais tempo sem crimes, sem homicídios.
2: É importante, porque a violência se alasta em todo o país. Então, quando você se depara com uma cidade que existe essa tranquilidade, a gente fica até com inveja, viu, de morar no lugar onde se mata toda hora, onde você não tem o direito de ir e de vir. E essa informação do Messias nos deixa realmente satisfeitos, porque não tem coisa melhor na vida do que você viver numa cidade aparentemente mais tranquila do que as demais.
1: Agora, pelo contrário, no Ceará, mais um crime. Olha, fundador de igreja é assassinado a tiros em Fortaleza. O homem assassinado a tiros no bairro de Fátima, em Fortaleza, foi identificado como Luciano Vitor Melo de Souza, 38 anos, conhecido como Bruxo Paulo Padilha. Ele foi o fundador da primeira igreja de Lúcifer, do Ceará, instalada no bairro Benfica. Ele também era dono de bares na região. Olha, conforme relato de testemunhas, dois homens seguiam de carro no sentido Benfica Aldeota quando fizeram um retorno e estacionaram próximo à oficina. O homem foi alvejado com vários tiros aí em Fortaleza, no estado do Ceará. A polícia investiga o crime. Vamos nessa, agora são 12 horas e 51 minutos, 12h51. Olha, daqui a pouquinho tem um caso de uma professora. Professora é demitida após não ir ao trabalho por 6 anos. Mas, rapaz, o que ela queria?

0: E hein, Galego? 6 anos sem trabalhar.
1: Viver nababescamente, ganhando dinheiro, alguns trabalhando e ela em casa, paz, eu vou te contar. Uma professora, que péssimo exemplo, hein, mestre?
0: Aí não dá. Não dá. Vai ter que devolver o dinheiro, daqui a pouquinho as informações. Olha, vamos trazer participação popular. Vamos ouvir o povo. Olha, Fábio, aqui quem tá falando é Jonas de Matões, no Maranhão. Mandei um alô pra vocês aí, mande um alô pro meu tio, no Brejo Paraibano. Um abraço aí, o pessoal de Paraibano tá acompanhando a gente. Ele disse que ele é deficiente visual, é isso? Tá acompanhando a programação. Ele falou que tá sem o sinal da rádio por lá. Vamos verificar, viu? Ô Jonas, Matões, Maranhão, qual é a emissora local afiliada à rede de rádio que ele escuta a gente? Me informe direitinho pra gente saber se é algum problema no sinal, na abrangência, aí na região. Um alô aí para todo de Matões, no Maranhão. Participação não para.
2: Boa tarde, Fábio Brito. Boa tarde, Galinho. Fábio Brito, bom dia. Alô para o Genival Carolina, Dona Luísa, lá no Alto do Meio, município de Campo Maior. Somos seus ouvintes de todos os dias. Todos os dias nós estamos ligados no seu programa. Chama, menino, cuida. Chama, Fábio Brito e Galego.
0: Chama, Galego, e cuida, Galego.
1: Muito bem. Vou chamar agora que a Secretaria de Segurança Pública do Piauí divulgou hoje o balanço das operações de divisas, fronteiras, também protetor dos biomas, utilizadas no estado ao longo deste ano. As ações resultaram em 111,26 milhões em prejuízos ao crime, além da apreensão de 1.752 quilos de drogas, 431 veículos, 54 armas de fogo e 348 milhões de prejuízos evitados aos cofres públicos. As operações fazem parte de uma estratégia integrada de segurança pública voltada ao enfrentamento das organizações criminosas, a fiscalização de divisas e também fronteiras e a proteção dos biomas. As iniciativas são estruturadas pela Secretaria Nacional de Segurança Pública.
0: Olha, mais participação popular, vamos ouvir o povo.
3: Boa tarde, meu amigo Fábio Brito Galego, rapaz, que eu fui lá do bar do Cão da Palmeira, rapaz, tô ligadinho aqui no jornal, tô ligando aqui por a TV Zona aqui, viu? Tô aqui, Fábio Brito, viu? Acabei de almoçar agora, e aqui um capotezinho feito um molhozinho.
0: É,
3: viu,
0: não, é?
3: Então por cá, meu amigão, viu? Pois tá bom, Fábio Britozão, tem que você quiser vir comer uma galinhazinha, um capotezinho aqui, você e o galinha, que você pode vir, que você seja bem-vindo, viu?
0: Tá bom, meu amigo.
3: Um abraço do filhão, do bar, do Canto da Palmeira, cabeceira Pioína. Um abraço também no galegozão aí, viu?
0: É nóis. Tá certo, meu amigo, um abraço. Olha aí o convite, galera. Rapaz, já disse que eu tô procurando comprar um capote, eu não encontro em Teresina. Acho que no interior é mais fácil, viu? Um abraço, pessoal, que cria, viu, galera? Os criadores de galinha de capote, o pessoal tá ouvindo a gente.
1: Olha, um abraço pra você. Quando você vier me abraçar, venha junto com o capote.
0: É, não, né, galera?
1: Eu adoro um capote, viu?
0: É o abraço do capote.
1: Um abraço do capote. Seja bem-vindo.
0: Participação não para.
4: Olá, boa tarde, Fabrita. Aqui quem tá falando é Maria da Cruz, aqui da Palmeira dos Gomes. Mais uma vez convidando a população em geral para uma dança de São Gonçalo, que será realizada no dia 27 de agosto, aqui na minha residência, Palmeira dos Gomes. Convido toda a população em geral das mais localidades vizinhas, Serra do Sete, Serra Alegre, Serra do Meio, Serra dos Madalenas.
0: Pô, não.
4: E muito obrigado, esteja convidado, tem um grandioso leilão.
0: Você, tá bom, amigo.
4: E o Galego.
0: Tá certo, tá feito o convite, um abraço, muito obrigado. Mais ouvinte.
5: Boa tarde, Fábio Brito, boa tarde, Galego. Mandar meu abraço, pessoal da Lagoa Seca, Pedra de Amolá, Santa Cecília, Criuli, Pedra de Amolá, Alto Alegre, Olho d'Água do Zenésio, Graciosa e São Raimundo. Quem fala é o Antônio Marcelino aqui do Olho d'Água do Zenésio, se desacreditamos, estamos juntos, estamos por cá.
0: Tá bom, meu amigo, junto e misturado. Olha, mande um abraço para Capitão de Campos. Capitão de Campos tá ouvindo o jornal. Galego, as estradas todas esburacadas. reclamação aqui do ouvinte de Capitão de Campo, dizendo que a prefeitura contrata banda pro festejo, tal e tal, caixa de fósforo, mas as ruas e estradas continuam esburacadas, galego.
1: É isso que a gente combate aqui de maneira veemente. Eu não sou contra o prefeito fazer show pro povo se alegrar, não. Agora, as cidades e as estradas todas esburacadas. E trazer banda pra quê, rapaz? Primeiro lugar, as coisas primeiras, como diz o poeta. Então vamos ajeitar a estrada, aí você traz quem você quiser. Agora, trazer cantor caro, pagando uma nota violenta, e as estradas esburacadas, aí não dá pra ser feliz, né, prefeito? Então aí tá errado. Estando errada, nós não vamos concordar. Primeiro vamos resolver o problema das estradas, aí você traz o cantor que você desejar. Agora, em primeiro lugar, é o povo, porque a estrada esburacada, sinceramente, é propício para que possamos ter acidentes até fatais com F maiúsculo.
0: Ela é prefeita, ela é prefeita. É Maria Eroneide dos Santos.
1: Pronto.
0: Boa tarde, prefeita. Ô, prefeito, nos informe aí, justifique aí, informe o planejamento da melhoria dessa estrada na zona rural aí do município de Capitão de Campos. Porque até pro cidadão sair do interior para ir para a festa, viu? Contratada pela prefeitura, se não tiver estrada, ele não vai. Exato. Não é verdade?
1: Exato.
0: Aí complica tudo, não dá.
1: Aí não vai dar ninguém, prefeito. Então a senhora deve realmente olhar com muito carinho essa situação, porque eu vou lhe contar, viu? É problema demais se deixar para depois.
6: Fábio, boa tarde.
0: Boa tarde.
6: Eu falo que queria pedir que se desse uma ajuda a gente, porque desde 2010 aqui quem está com a nossa energia aqui é em Posto Madeira, e a gente foi aqui na Equatorial de Barra, depois trocar para Posto Madeira, e chega daqui um ano, dois anos, aí está longe demais. A gente bota um pau e cai outro. Eu acho que nós não merecemos esse tanto de ano, não. Um ano, dois anos, vai ter.
0: Muito tempo.
6: Temos que dar uma força para nós aí. Aqui tá. Em Jabuti, município de Cabeceira, Piauí.
0: Jabuti, município de Cabeceira, Piauí. O ouvinte aí cobrando a substituição daquele poste de madeira, que é ligação clandestina, por um poste de qualidade, com a palavra aí, galego, aí, equatorial.
1: Poste de madeira, eu já disse que é um atraso injustificável. Sinceramente, não dá pra gente aceitar isso em pleno século XX.
0: Mais participação popular.
7: Boa tarde, Fabrício, todos os ouvintes do Jornal Vez Campo, segunda edição, que é o Mineral Publicidade que manda o povo de altos para o mundo. Hoje tem um amistoso no estádio Filipão, entre a seleção de Coivaras e a seleção de altos. O jogo vai começar às 19h30. Todos são convidados em participar dessa partida de futebol que vai envolver a seleção de altos e a seleção de Coivaras. Quero mandar um abraço aqui para o prefeito Marcos Soda Marinha, que dando apoio também a esse jogo, e ao prefeito João Mourão, de Coivaras. E vai ser hoje, e todos são convidados em participar. 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
0: Ok, Mineral, um abraço, muito obrigado pela participação.
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0: 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Olha aqui um pedido de ouvinte da região de Altos, Fábio, fale da rodagem da Prata. A estrada vicinal da Prata, que liga Altos, está em situação de dificuldade, cheia de areia, costela de vaca, como o pessoal chama no interior. Peça aí a prefeitura para mandar consertar. Tá aqui, galera, pedido de melhoria de estrada, é aquela estrada que vai da cidade até o povoado Prata, município de Altos.
1: Vou passar essa reclamação para o Cláudio da CEPIS, o vice-prefeito, e também para o meu amigo Maxwell da Marinha, viu, meu amigo? Pode deixar que eu vou passar a reclamação para ele.
0: Vamos agora fazer mais um intervalo e já já você confere. Olha, Tribunal de Contas do Piauí aponta irregularidades em rateio do Fundef em cidade do interior. E daqui a pouquinho, olha, crime ambiental, tragédia ambiental. Mais de 1.500 periquitos morrem durante tempestade em cidade do interior do Maranhão. Outras notícias, Galego?
1: Olha, mulher é detida com crack, cocaína e maconha em área de mata no interior do Piauí. Detalhes já já aqui na sua TV que faz sucesso em todo o Brasil.
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0: Vamos nessa, agora são 1:09, 1:09 de volta ao vivo com o seu Jornal Verdes Campos, segunda edição, informação com precisão e credibilidade. Ao vivo também pelo canal 123, antena parabólica em todo o Brasil, galego.
1: É, o canal 123 se vai acionar e vai ter a melhor informação da sua TV. É a TV Verdes Campos, a coqueluche do momento, fazendo sucesso em todo o Brasil. Canal 123. Você que está nos acompanhando pela antena parabólica, uma abençoada sexta-feira. Muito obrigado e tenha certeza, você está muito bem informado.
0: Vamos nessa, Brasil. 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
0: 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Olha, um abraço pessoal que tá aqui nos assistindo através do canal do YouTube na internet, @verdescamposat. Curta a nossa transmissão, não deixe de curtir. Compartilhe o link aí na sua rede social também, tá bom? A gente agradece. Olha, quem está aqui pelo canal do YouTube, Silvestre. Fábio Galego, mande um abraço para mim, eu estou em Barras, é o Silvestre, estou assistindo vocês pelo canal do YouTube, gosto do Galego, pois ele é pau de darem doido, diz aqui o ouvinte.
1: Assumir as suas concorda, palavras.
0: Galego, é pau de darem doido?
1: É, comigo é assim, ou vai ou racha, meu amigo.
0: Ou vai ou racha.
1: Ou vai ou racha, eu digo que para ficar rezando tem que usar batina, não sou padre, então eu sou jornalista 24 horas, graças a Deus.
0: Muito bem. Olha aqui o nosso ouvinte de Águas Lindas, Goiás, também tá acompanhando a gente através do canal do YouTube. Essa é a sua rede de rádio e TV Verdes Campos, encurtando distâncias, aproximando as pessoas, através da melhor programação do Brasil. Vamos trazer informações, Galego.
1: Olha, Fábio, uma mulher foi detida pela Polícia Militar, suspeita de tráfico de drogas em Angical do Piauí, no Médio Parnaíba. A ocorrência foi registrada em uma área de mata daquele município. Segundo a PM, a suspeita estava no local, acompanhada de dois elementos. Ao perceberem a aproximação da equipe policial, os dois conseguiram fugir, enquanto a mulher permaneceu no local e foi abordada pelos agentes. Durante a ação, os policiais apreenderam 17 pedras com características de crack, 17 invólucros de substância semelhante à cocaína, 41 invólucros análogos à maconha, e também foram encontrados uma balança de precisão e um aparelho celular. A mulher foi encaminhada à Delegacia de Polícia Civil de Água Branca, onde foram realizados os procedimentos cabíveis. O caso deve ser investigado pelas autoridades. Está aí uma mulher que só faz o mal às pessoas.
0: Olha, atenção, um mutirão de triagem para detecção e cirurgia de catarata acontece em Teresina entre o período de 31 de agosto a 3 de setembro. Para participar, pacientes que aguardam na regulação e pessoas com mais de 55 anos que estão com suspeita da doença devem procurar a unidade básica de saúde UBS mais próximo de sua casa para realizar o agendamento da triagem. A triagem, ela será realizada nesse período, 31 de agosto a 3 de setembro, em 4 UBS de Teresina, em várias regiões. Então serão ofertadas 350 vagas por dia, o que equivale a 1.400 vagas ao todo. Então, nos locais, os pacientes passarão pela avaliação e, havendo indicação para o procedimento, sairão com os exames e a cirurgia já agendados. A iniciativa é da Fundação Municipal de Saúde de Teresina, em parceria com a Secretaria de Estado da Saúde, SESAP. Olha, atenção, tragédia ambiental. Centenas de periquitos morrem durante tempestade no Maranhão. Olha, uma forte tempestade terminou de forma trágica para centenas de periquitos do povoado Passagem Boa, que fica em Lajeado Novo, estado do Maranhão. As aves costumavam passar a noite reunidas em uma árvore para se proteger. E aí, durante a tempestade, porém, o eucalipto, a árvore, acabou caindo, atingindo os animais que estavam abrigados no local. Mais de 350 periquitos morreram e outros ficaram feridos ou atordoados. Moradores e equipes participaram do resgate, encontraram dezenas de aves ainda com vida. Parte dos sobreviventes recebeu atendimento especializado em Imperatriz e depois foram encaminhados para o Ibama em São Luís. Aí muitas pessoas perguntam, viu, Galego? Rapaz, por que que essas aves não voaram antes da queda? Bem, segundo especialistas veterinários, né, os periquitos, eles são aves diurnas e durante a noite costumam permanecer agrupados, praticamente imóveis. Além disso, a chuva intensa deixou as penas molhadas, o que pode ter dificultado o voo deles.
1: Pronto, está respondida aí a pergunta das pessoas que na certa não sabem praticamente como é que tratam os periquitos, como é a atuação deles. Então é isso aí. A gente lamenta profundamente a morte de alguns, ferimentos.
0: De muitos, né, galera?
1: De muitos, aliás, ferimentos em outros, mas é a tal coisa, né? A natureza é um negócio sério. Quando não faz muito calor, chove demais, tem aquele tal de ciclone que está atingindo o Brasil todo, uma ventania danada. Então, meu amigo, vai entender, viu?
0: Olha, vamos voltar ao estado do Piauí. Informações agora ao vivo da Central de Jornalismo de Barra. Quem está lá? Adilson Carlos tem um resumo dos fatos e acontecimentos que movimentam a região. Alô, Adilson Carlos, boa tarde.
12: Fábio, boa tarde, Galego, boa tarde, ouvintes da Rede Verdes Campos Sat, os nossos amigos da TV Verdes Campos. Vamos agora às informações aqui do norte do estado do Piauí, direto da Central de Jornalismo, aqui na cidade de Barras. Um homem identificado como Felipe Freitas Nascimento morreu após ser levado ao Hospital Municipal Nossa Senhora da Conceição, em Luiz Corrêa, no litoral do Piauí. O caso aconteceu na noite de ontem. Segundo informações repassadas à Polícia Militar, Felipe foi levado ao pronto-socorro por dois homens, mas já chegou à unidade sem sinais vitais. A vítima apresentava marcas de lesões pelo corpo. Quando os policiais chegaram ao hospital, os dois homens que haviam levado Felipe já tinham deixado o local e ainda não foram identificados. Familiares informaram à polícia que a residência da vítima teria sido invadida por homens encapuzados que supostamente agrediram Felipe. A dinâmica e a motivação das agressões ainda são desconhecidas. Equipes da Polícia Militar realizaram buscas na região na tentativa de localizar os possíveis suspeitos. O corpo deverá passar por exames que podem ajudar a esclarecer a causa da morte e as circunstâncias das lesões. O caso será investigado pela Polícia Civil e deverá apurar a possível participação de outras pessoas no episódio. E o Corpo de Bombeiros Militar do Piauí recebeu 3 novas viaturas para reforçar o atendimento de ocorrências em Piripiri. A entrega aconteceu nesta quinta-feira durante solenidade realizada no pátio do Palácio do Povo em Piripiri. Foram entregues 2 caminhonetes do tipo picape e 1 autobomba tanque florestal, veículo equipado para atuar no combate a incêndios florestais. A nova frota chega em um período de maior incidência de queimadas e deve contribuir para ampliar a capacidade operacional da corporação e reduzir o tempo de resposta às ocorrências. Durante o evento, autoridades destacaram os investimentos realizados para fortalecer a estrutura e ampliar a presença dos bombeiros no interior do estado. Segundo o comandante-geral do Corpo de Bombeiros do Piauí, José Rego, Piripiri deve contar com 36 bombeiros. A expansão também prevê o fortalecimento da estrutura em Esperantina com 30 militares e a implantação de uma unidade em Campo Maior, que deverá receber outros 30 bombeiros. A medida busca ampliar a segurança e a capacidade de atendimento regional. 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Adilson Carlos para o Jornal Verdes Campos Sate, segunda edição.
0: Ok, Adilson, muito obrigado, viu, pelas informações aí de Barras. Olha, a gente está recebendo agora novas denúncias a respeito de abandono de crianças em residências no interior. A informação vem ali da região maranhense de Trizidela do Vale. Policiais arrombam porta de residência e resgatam crianças deixadas sozinhas. Quem traz a informação é ele, Roberlândio Ribeiro. A informação é contigo, boa tarde.
16: Boa tarde, amigos da bancada do Jornal Verdes Campos Sate, segunda edição. E eu sigo direto da Central de Jornalismo de Esperantinópolis, Maranhão. Policiais arrombam porta e resgatam crianças deixadas sozinhas em Trizidela do Vale. Uma equipe da Polícia Militar atendeu uma ocorrência envolvendo 2 crianças de apenas 1 ano e 3 anos que teriam sido deixadas sozinhas e trancadas dentro de uma residência em Trizidela do Vale. Segundo o boletim de ocorrência, os vizinhos acionaram a polícia após perceberem que os pequenos estavam no imóvel havia várias horas, sem água e sem alimentação. Policiais do 19º Batalhão, com sede em Pedreiras, foram até o endereço e constataram a situação. Diante da necessidade da retirada das crianças do local, os policiais precisaram arrombar a porta da residência para ter acesso ao interior do imóvel. De acordo com relatos de vizinhos registrados na ocorrência, a mãe teria saído por volta de 3 da tarde, quando os policiais conseguiram entrar na casa aproximadamente às 9h30 da noite. As crianças ainda estavam sozinhas. Após serem retirados da residência, os 2 irmãos foram encaminhados para a sede do 19º Batalhão em Pedreiras. No local, os policiais perceberam que as crianças estavam com fome e mobilizaram para ajudá-las. Os militares fizeram uma vaquinha comprando alimentos e ofereceram lanches aos pequenos. A mãe não havia sido localizada até aquele momento e, conforme o registro da ocorrência, estaria sendo procurada para prestar esclarecimentos. O caso deverá ser apurado pelas autoridades e poderá ser enquadrado com abandono de incapaz, dependendo da investigação e das circunstâncias constatadas. Em Pedreiras, o delegado Diego Maciel disse que uma terceira pessoa pode ter envolvimento no incêndio do Comercial Araújo. Em entrevista concedida a veículos de comunicação de Pedreiras, o delegado regional, Dr. Diego Maciel, falou sobre o caso do Comercial Araújo, localizado na Rua da Corrente, que foi incendiado nesta semana por dois indivíduos. Segundo o delegado, a Polícia Civil já conseguiu compreender as circunstâncias em que o crime ocorreu e possui fortes indícios de que dois indivíduos teriam sido intermediados por uma terceira pessoa. Dr. Diego Maciel informou ainda que as investigações seguem sob sigilo para que a Polícia Civil possa avançar na apuração dos fatos e esclarecer todos os detalhes relacionados ao crime. 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Informou Roberlândio Ribeiro para o jornal Verdes Campos Sat, segunda edição.
0: Ok, Roberlândio, muito obrigado pelas informações aí do estado do Maranhão. Notícias, Galego.
1: Olha, tem uma informação aqui de que o Supremo Tribunal Federal encerrou uma ação sobre a privatização da Cepisa, e o estado do Piauí vai receber 1,3 bilhão após o acordo. O documento, que refere a supostos prejuízos alegados pelo estado do Piauí na demora na venda e posterior finalização do processo de privatização para a Equatorial Energia, já foi resolvido, portanto, pelo Supremo Tribunal Federal, e o governo recebeu hoje a notícia de que o estado vai receber 1,3 bilhão pela privatização das centrais elétricas do Piauí S.A., a Cepisa.
0: Vamos voltar com participação popular? Vamos ouvir o povo. Olha aqui, mandando mensagem, o Nunes. Olha, estou assistindo vocês aqui em Piripiri, sou fã dos dois. Conheço o Galego desde 1982. É o Nunes de Piripiri, Galego.
1: Muito obrigado, Nunes. Obrigado aí pela audiência, pela certeza de que você gosta do jornal, do Fábio, desse humilde repórter. Então, muito obrigado e um grande abraço.
0: Participação não para.
17: Ei, Fábio Brito e Galego.
0: Pô, não.
17: Eu sou a Dona Rosa aqui de Campo Maior, tô assistindo vocês. Aí eu também estou fazendo um apelo para o prefeito de Campo Maior, as autoridades, pode ser também o governador, pelo botar a pista na minha rua, rapaz. Aqui nós só tem gente idosa, mas os idosos é que vem os jovens, tem também jovens estudantes. E para nós ir na rua para a gente comprar uma mistura para o feijão, a gente vai, no meu caso, que eu sou idosa, eu vou caçando onde eu pisar, do bico de pedra.
0: Pô, não.
17: Aí eu ando por aí, o Fábio Brito, Galego, eu ando aí, eu vejo rua que é botar asfalto que não mora ninguém. Eu não sei que negócio é esse. Eu estou pedindo encarecidamente que eles enxerguem nós. Dona Rosa, aqui de Campo Maior, da rua Luiz Gregório da Paz. O número da minha casa é 262. Boa tarde, um abraço. Estou contente por ver vocês ao vivo.
0: Tá certo, a felicidade maior é nossa, com certeza, viu, Dona Rosa Ribeiro, muito obrigado. Tá aí o pedido da moradora de Campo Maior, Galego.
1: E o pedido dela é um pedido correto. É um pedido correto. Então fica aí o recado para o prefeito de Campo Maior. Ela está corretíssima na sua argumentação aí. E eu tenho certeza que merece, por parte da prefeitura de Campo Maior, um estudo. Porque é lamentável morar numa situação dessas.
0: E deveria ter prioridade na hora de selecionar essas ruas que serão asfaltadas ou pavimentadas. Eu acho que tem que se dar prioridade, sobretudo a ruas onde pessoas com deficiência moram, pessoas idosas principalmente, né, Galego? Então, se você tem um recurso, tem que definir quais ruas serão asfaltadas ou pavimentadas, então que se dê preferência a esse público que tem uma necessidade maior por conta da mobilidade nessas ruas e avenidas.
1: Exatamente, eu tenho certeza que o prefeito também vai ficar veinho, viu? Então aí vai ver como o negócio é complicado.
0: Vamos passar o pedido aqui para a Secretaria Municipal de Obras de Campo Maior. O ouvinte quer falar.
18: Oi, seu Fábio Brito, seu Galego, boa Opa. Tarde.
0: Diga lá.
18: Seu Fábio. tô lhe mandando esse áudio pra me dizer que tô quebrando coco.
0: É mesmo?
18: Não perdi o seu jornal por nada mesmo, nada. Todo dia. O dia que você não tá, senti falta demais, viu? Pois é.
0: Tá bom, minha amiga.
18: Poxa, tá bom então, viu? Tenha uma boa tarde.
0: Um abraço.
18: Um abraço.
0: Essa voz carinhosa é da dona Anália. Ela é de Boqueirão do Piauí, quebradeira de coco, fazedora de azeite, viu, galego?
1: Você vê a dona Anália com essa idade, quebradeira de coco. Aí você vê uma vagabunda aqui de 26 anos quebrando droga pra vender. Rapaz, isso aqui me revolta, viu? Dona Nália, um beijo no seu coração, que sirva de exemplo essa vontade da senhora e a certeza de que é uma boa cidadã.
0: Olha, um alô pra Francisca do Correntino, município de Alto Longá. Ela diz aqui, olha, tô assistindo vocês pelo aplicativo da TV, lá no GF Play. Um abraço pro pessoal que tá aqui, os internautas de plantão, acompanhando a gente no aplicativo GF Play.
19: Galego, meu rei, boa tarde. Sou seu fã, cara. Há muito tempo que eu lhe escuto. Dê um abraço aí no Fábio Brito e fale do nosso Flamengo, meu irmãozinho. Aqui tá quente, mas tá solo. Ei, maravilha. Uma boa tarde pra você, cara. E Deus abençoe você e toda a família de vocês aí. Valeu, é nóis.
0: Valeu, meu amigo. Rapaz, o homem lembrou o esporte. Rapaz, amo anunciar. E o Botafogo ontem precisava fazer 5 gols para ir para os pênaltis, ou 6 para se classificar. E qual foi o resultado, galego?
1: Não vi o jogo, Rally disse.
0: Não.
1: Não vi o jogo, dormi cedo.
0: Mas os informantes disseram, qual foi o placar do jogo ontem? Não,
1: eu vi na internet, foi 1-0, parece, pro Botafogo, não foi?
0: Ah, só foi 1-0.
1: 1-0.
0: Agora, então o fogo não foi suficiente.
1: Foi não, eu queria até lembrar, você falei em Botafogo,
0: Uma
1: reclamação para Equatorial, lá onde eu moro, na Ininga, rapaz, toda a noite fica oscilando a energia e vai embora, vai e volta, vai e volta. Eu fiquei com tanta raiva ontem, que deu vontade de eu ligar para Equatorial, para saber o que diabo é isso.
0: Na hora do jogo.
1: Na hora do jogo, depois do jogo, é toda a noite agora. Ela vai embora 2 vezes, 3 vezes, depois é que fica normal. E fica oscilando. Quando fica oscilando, o próprio cidadão da Equatorial diz que tem que desligar tudo, que vai queimar. Se queimar, vou apelar pra onde? Que quando queimaram o meu freezer lá em casa, eu gastei, foi R$1.000 pra ajeitar. A Equatorial não pagou por mim, não.
0: Tá aí o recado pra Equatorial Piauí. Não pode deixar também de assistir o jogo do Botafogo. Olha, daqui a pouquinho você confere todas as informações do esporte. Por quê? Porque na semifinal da Libertadores poderemos ter 4 times do Brasil. Já pensou, galego?
1: Que coisa boa. Ontem eu adorei porque o Corinthians mandou aquele time da Argentina pro raio que o parta, viu? Ô, rapaz, mas foi uma vitória boa. 10 minutos, 20 minutos que eu vi do segundo tempo. Estádio lotado, viu? Excelente vitória do Corinthians. E os argentinos, mais uma vez, vão chorar porque nós passamos dele. Olha, bacana.
0: Olha, os ouvintes estão dizendo que não estão entendendo. Você disse que não assistiu o Botafogo, mas viu o Corinthians.
1: Não,
0: como é isso, galera?
1: 10 minutos do jogo do Corinthians no segundo tempo.
0: Segundo tempo.
1: Aí pra dormir, como é que eu vou dormir? Como é que eu vou ficar vindo jogo no escuro?
0: Mas a energia voltou.
1: A energia voltou, mas já tava com raiva e fui dormir logo.
0: Olha, vamos pro intervalo agora. Vamos pro intervalo. E já você confere dia D de vacinação. Crianças e adolescentes têm chance de atualizar a caderneta em todo o Brasil amanhã. Amanhã é dia D nacional. Aguarde.
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0: Vamos nessa, agora são 1h38, 1h38, de volta ao vivo com o seu Jornal Verdes Campos, segunda edição. Informação com precisão e credibilidade. Olha, também ao vivo aqui através do nosso canal 123, antena parabólica via satélite para todo o país. 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
0: 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Informações, Galego.
1: Olha, Fábio, um criminoso que não teve o nome revelado foi baleado na cabeça durante um assalto nas proximidades da BR-343 em Teresina. Segundo a Polícia Militar, dois indivíduos chegaram no local onde o fato aconteceu e anunciaram um assalto, apontando uma arma na direção das vítimas. Uma pessoa que estava no local, porém, conseguiu sacar uma espingarda e efetuou um disparo contra esse vagabundo. O autor do disparo ficou no local até a chegada do SAMU, que socorreu esse vagabundo baleado. Ao lado do ferido estava uma arma de fogo que pertencia a ele. O item foi entregue à polícia e o roubo chegou a ser consumado. E o segundo marginal conseguiu fugir, levando R$ 800, uma aliança e a chave do veículo da vítima.
0: Aí,
1: portanto, mais um vagabundo, desta feita baleado na cabeça.
0: Olha, vamos falar de contratos de prefeitura no interior do Piauí que estão na mira do Tribunal de Contas do Estado. Quem traz a informação é Eduardo Silva, ao vivo agora, da Central de Jornalismo de Campo Maior. A informação pede passagem. Boa tarde, Eduardo.
5: Boa tarde a você, boa tarde ao Galego e a todos os nossos ouvintes que acompanham o Jornal Verdes Campos Sat, segunda edição. Aqui é Eduardo Silva, da Central de Jornalismo Campo Maior, cidade da região norte do estado do Piauí, para mais um boletim informativo. Olha, dessa vez vamos falar sobre o Ministério Público e o Tribunal de Contas do Estado do Piauí, que estão de olho na locação de 91 veículos por R$6.800.000 pela Prefeitura de Parnaíba. Olha, essa contratação, né, no caso aí a denúncia cita itens de luxo, possivelmente direcionamento aí por falta de estudos e vantagens em alugar, em vez de comprar esses veículos. É o que questiona o Tribunal de Contas do Estado do Piauí. R$6.800.000 dava para comprar uma boa frota de veículos e não necessariamente fazer a locação. Mais de R$6 milhões estão locados aí com veículos na Prefeitura de Parnaíba e com isso o Tribunal de Contas do Estado do Piauí vai analisar possíveis irregularidades.

0: nesse pregão eletrônico realizado pela Prefeitura. Olha, então está aí, a Prefeitura de Parnaíba está na mira do Tribunal de Contas do Estado do Piauí sobre contratos de mais de 6 milhões de reais para locação de 91 veículos. E aí, esse recurso ficaria a pergunta: não é melhor comprar esses veículos e ficar na frota da própria prefeitura do que fazer a locação? Fica a pergunta. 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Fábio, eu volto com você.
1: Ok, Eduardo, muito obrigado, viu, pelas informações aí, notícias da região de Parnaíba. Olha, falando ainda do trabalho do Tribunal de Contas do Piauí, o TCE julgou recentemente procedente uma denúncia apresentada por professores do município de Lagoa de São Francisco, no interior do Piauí, região norte, contra a gestão do prefeito João Arilson de Mesquita Bezerra, do PT. A decisão trata de possíveis irregularidades relacionadas à aplicação de recursos provenientes de precatórios do antigo Fundef, referente ao exercício de 2024. A decisão consta no acórdão da segunda Câmara do relator, conselheiro Abelardo Pio Villanova e Silva. O julgamento ocorreu durante sessão ordinária virtual, realizada ainda nesse mês de agosto. Olha, uma professora da educação infantil de Rondonópolis, cidade que fica a 218 quilômetros de Cuiabá, foi demitida por abandono de emprego e terá que devolver R$ 12.480 aos cofres públicos, segundo a prefeitura. O valor, de acordo com o município, foi recebido do Fundeb. A decisão foi publicada no último dia 10 de agosto. Galego, segundo a prefeitura, a professora ficou afastada por licença para tratar de interesse particular entre outubro de 2020 e setembro de 2022. Após o fim da licença, ela não retornou ao trabalho e não apresentou justificativas para as faltas.
2: Devolveu o dinheiro. Claro, que diabo de demora danada para voltar ao trabalho. Então, isso aí é um péssimo exemplo. A punição é válida e ela tem que devolver o dinheiro que recebeu de maneira desonesta porque não trabalhou.
1: Vamos voltar agora com informações do Maranhão. Matões, ampliações de sinalização e organização do trânsito. Também tem informação de Caxias. As notícias da região. De Coelho Neto com ele, Milton Vieira. Boa tarde, Milton.
3: Boa tarde, Fábio Brito. Boa tarde, Galego. Boa tarde para nossa audiência em todo o Brasil. Uma motocicleta foi encontrada abandonada na manhã de quinta-feira, por volta das 6h50, na Rua do Paulistão, no bairro Caldeirões, em Caxias. Segundo a Polícia Militar, uma equipe foi acionada pelo Centro de Operações da Polícia Militar, o COPOM, para verificar a situação. No local, os policiais encontraram uma Honda Pop 110 de cor preta e sem placa de identificação em uma área de matagal. A identificação do veículo foi possível por meio do número do chassi. Ainda de acordo com as informações repassadas por moradores, a motocicleta já estaria no local havia algum tempo. O veículo foi removido e encaminhado ao departamento policial, onde foram adotadas as providências cabíveis. E a Prefeitura de Matões anunciou a ampliação das ações voltadas à organização do trânsito e à mobilidade urbana no município. De acordo com a administração municipal, os trabalhos incluem a implantação de semáforos, novas sinalizações viárias e a instalação de placas informativas. A proposta, segundo a prefeitura, é melhorar a orientação e contribuir para a segurança de motoristas, motociclistas e pedestres. As intervenções fazem parte das ações de urbanização e organização do trânsito em Matões, município que vem registrando crescimento urbano. A administração municipal informou que os investimentos têm como objetivo acompanhar esse processo de expansão e melhorar as condições de circulação nas vias da cidade. 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
1: Ok, Milton Vieira, muito obrigado aí pelas informações da região aí do estado do Maranhão. Olha, vamos trazer aqui uma demanda do interior do Piauí, região de Coivaras. A gente recebeu recentemente pedido de moradores do interior para que o município, a prefeitura, construa, instale passagens molhadas, né, para facilitar a vida, o transporte de produtores aí da região também e a rotina diária dos moradores. Eu estou recebendo aqui uma informação do município de Coivara, da prefeitura, que atendendo a pedidos, a localidade Benjamim, né, vai receber o projeto de uma construção de uma nova passagem molhada no município. Então, as obras iniciam oficialmente nessa sexta-feira. É uma das 6 novas passagens molhadas que o município está instalando aí na região de Coivaras. Segundo a gestão, é um momento importante aí para a própria comunidade, né, que vai contar com mais segurança, mobilidade e melhores condições de acesso, especialmente durante o período chuvoso. Então, muito obrigado, município, por mandar essa informação. Reivindicação também feita aqui no Jornal Verdes Campos, segunda edição. Olha, vamos falar aqui do dia D de vacinação. Amanhã tem campanha nacional. É em todo o Brasil, viu? Nos estados, municípios. Por exemplo, amanhã você que mora aí na cidade de Altos, no Piauí, amanhã é o dia D. Todas as UBS de Altos vão atender aí as crianças, o público-alvo, de 7:30 da manhã até as 12:30. É um sábado estratégico para proteger quem você ama. Então, atenção, pais e responsáveis de Altos. Então, aproveite amanhã para conferir a caderneta de vacinação, garantir que as vacinas das crianças e adolescentes estejam em dia. Então, qual é o público-alvo? Crianças e adolescentes de 0 a 15 anos. Procurar a UBS mais próxima, levando a caderneta de vacinação. Agradece aqui a Prefeitura de Altos, Secretaria Municipal de Saúde. Lembrando que Galego é uma campanha nacional. No Piauí, 139 municípios estão desenvolvendo esse dia D amanhã. Em todo o Brasil, todos os estados farão também esse dia D nessa campanha de vacinação.
2: Então está aí, a vacinação que é importante e eu espero que haja por parte dos pais responsabilidade, porque a coisa é feita com a certeza de que todos serão vacinados. Então eu só espero que haja responsabilidade acima de tudo para que possamos ter vitórias e mais vitórias com essa vacinação.
1: Olha, falando em vitória, vamos aqui com a vitória do Corinthians ontem na Liberta. O Corinthians venceu em casa 1-0. A vitória foi magra, mas o desafio, o jogo foi duro, viu, Galego? Conseguiu se classificar o Timão.
2: Sempre quando os brasileiros enfrentam times da Argentina, o placar é apertado porque o jogo é de muita qualidade. De qualquer maneira, valeu a vitória, o estádio do Corinthians lotado como sempre e a vitória não só do Corinthians, mas do futebol brasileiro.
1: Agora, será que vamos ter uma semifinal brasileira, galera? Porque Deus é o seguinte, o Flamengo vai pegar o vencedor do jogo do Corinthians, o Flamengo vai jogar, se vencer a sua partida, pega o vencedor de Corinthians e o outro time lá. Então, poderemos ter uma semifinal, por exemplo, imaginando assim, que todos os brasileiros possam vencer, vamos ter Flamengo e Corinthians numa semifinal. Na outra semifinal, se Palmeiras e Fluminense também vencer os adversários, teremos Palmeiras e Fluminense. Já pensou uma semifinal parecendo a Copa do Brasil?
2: Seria muito bom para esquecer aquilo que fez a seleção brasileira na Copa, que foi um fracasso que muita gente esperava, outros não. Então seria de bom ouvir que nós tivéssemos clubes brasileiros decidindo campeonatos internacionais também de muita importância.
1: Agora a gente sabe que é difícil, os adversários são duros, meu amigo.
2: Difícil é.
1: E aí para passar realmente para semi, para final, a gente sabe que tem muita água passando aí por debaixo dessa ponte. Mas vamos lá, vamos trazer as informações do esporte com ele. Cadê o Emanuel? Emanuel Lucas. Vai, Emanuel!
3: Boa tarde, Fábio Brito, boa tarde, Galego, amigos ouvintes do jornal, ouvintes e telespectadores do jornal Verdes Campos, segunda edição, trazendo agora os destaques do esporte, sempre do oferecimento do óleo Santa Helena. 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Ontem tivemos o encerramento, né, da fase de oitavas de final, tanto da Libertadores quanto da Copa Sul-Americana, definição também dos confrontos das quartas de final. Pela Libertadores a gente teve uma baixa, né? O Mirassol, né, não conseguiu sair do zero contra a equipe da LDU jogando na altitude de Quito, acabou sendo derrotado aí nos pênaltis pelo placar aí de 5-4. O primeiro jogo havia terminado 1-1 em solo brasileiro e o Mirassol infelizmente conseguiu, né, segurar a equipe da LDU, não conseguiu fazer o gol necessário para se classificar e acabou sendo derrotado nas penalidades. E agora a LDU vai encarar aí o Palmeiras, né? Vai reencontrar o Palmeiras depois, um ano depois aí daquele jogaço, né, em que o Palmeiras havia perdido o primeiro jogo por 3-0 em solo equatoriano e conseguiu a remontada jogando em casa por 4-0. E agora a situação se inverte, né? Porque como o Palmeiras terminou em segundo na fase de grupos, a LDU terminou em primeiro, né, terminou aí com uma campanha melhor, então a LDU vai decidir em casa. E o Corinthians, na Bacia das Almas, ganhou aí, mesmo com um jogador a menos, ganhou da equipe do Rosário Central da Argentina pelo placar de 1-0. Né? A festa foi muito grande, a torcida lotou as dependências da Arena Corinthians e o Corinthians agora vai encarar a equipe do Estudiantes, se reencontrando, né? Reencontrando a equipe do Estudiantes 2 anos depois aí daquele jogo pela Copa Sul-Americana, onde a trave foi o destaque do duelo, né, do mata-mata envolvendo essas duas equipes. E com isso, o desenho das quartas de final da Copa Libertadores, né, ficaram dessa maneira. O Corinthians vai pegar o Estudiantes, com o primeiro jogo sendo em solo argentino, no estádio Jorge Luiz Hirsch, e o jogo da volta vai ser na casa corintiana. Quem passar desse duelo pega Flamengo ou Independiente Del Valle ou Tolima. Lembrando que esse duelo entre Independiente Del Valle e Tolima vai ser decidido na próxima terça-feira, né? Por conta dos terremotos que atingiram a Colômbia, o Flamengo só vai conhecer seu adversário na próxima semana. E o Flamengo já sabe, né? Porque fez a melhor campanha da Libertadores, vai decidir aí no estádio do Maracanã. E do outro lado a gente tem a LDU, que vai encarar o Palmeiras, com o primeiro jogo sendo na casa palmeirense e o jogo da volta sendo na altitude de Quito. E a equipe do Fluminense vai pegar a Platense da Argentina, com o primeiro jogo sendo em solo brasileiro, no estádio do Maracanã, e o jogo da volta sendo na casa do Platense, o estádio Ciudad de Vicente López. Ontem também tivemos a finalização aí das oitavas de final da Copa Sul-Americana. O Santos jogando com regulamento debaixo do braço, né? Só segurou aí um 0-0 em solo equatoriano, como havia vencido o primeiro jogo por 2-1. O Santos se garantiu aí na próxima fase. Tivemos também, meus amigos, hein? Torcedor do Vasco está com aquele sorriso de orelha a orelha, né? Ontem o Vasco aplastou aí a equipe do Olímpia pelo placar de 4-1, né? Fora os ameaços, né? O jogo que aconteceu no estádio Defensores del Chaco, torcedores do Olímpia até saíram muito raivosos, né? Porque o Vasco quebrou aí uma sequência, né, invicta da equipe paraguaia jogando no estádio Defensores del Chaco. O Vasco agora conseguiu aí a sua classificação após ter empatado o primeiro jogo em 0-0. E tivemos aí a vitória do Botafogo sobre a equipe do Cienciano do Peru pelo placar de 1-0, mas esse resultado não foi suficiente porque o Cienciano havia ganho o primeiro jogo pelo placar de 6-1. O jogo ainda ficou marcado por confusão após o apito final, dentro do gramado e também nos bastidores ali, nos vestiários, né? Ambas as equipes ali brigaram na saída do jogo e também o time do Cienciano nas redes sociais está aí provocando o Botafogo aí devido a essa classificação, né, principalmente por conta desse saravá que a equipe do Cienciano aplicou no Botafogo no jogo de ida. Com isso, as quartas de final da Sul-Americana ficaram dessa maneira. Teremos o grande duelo, né, podemos dizer o maior duelo aí dessa fase, São Paulo e Boca Juniors, com o primeiro jogo sendo na La Bombonera, na Argentina, e o jogo da volta sendo no estádio do Morumbi. Quem passar desse duelo pega River Plate ou Independiente Santa Fé da Colômbia, esse jogo vai ser definido na próxima quarta-feira, está 0-0 no agregado, contra o Vasco, né? O Vasco está só esperando aí o seu adversário. O Vasco já sabe que vai fazer o primeiro jogo aí ou no estádio São Januário ou no Maracanã, fica aí a critério do Vasco, né? E o jogo da volta vai ser na casa de uma dessas duas equipes, ou do River Plate ou do Independiente Santa Fé. E do outro lado nós vamos ter aí o confronto brasileiro entre Atlético Mineiro e Santos, com o jogo da ida sendo na Vila Belmiro e o jogo da volta na Arena MRV em Belo Horizonte. E quem passar desse duelo pega aí o confronto estrangeiro entre Montevideo City Torque do Uruguai contra a equipe do Cienciano. Primeiro jogo sendo na casa do Cienciano, no estádio Inca Garcilaso de La Vega, em Cusco, e o jogo da volta sendo no estádio Centenário, em Montevidéu. Trazendo agora as informações aí da Série B, porque tivemos ontem o complemento da rodada, né, com o Atlético perdendo em casa para a equipe do CRB pelo placar de 2-0 no estádio Joaquim Portugal, e o Novo Horizontino aplicando aí um sonoro 3-0 sobre o América Mineiro. Que crise, né, vive aí o time mineiro e também, principalmente, a equipe da Ponte Preta, né, essas duas equipes tradicionais do futebol brasileiro que estão aí caminhando a passos largos, né, de mãos dadas, rumo aí à terceira divisão do ano que vem. Portanto, Fábio Brito e Galego, essas são as informações do esporte. Eu volto amanhã, né, no sabadão, trazendo aí o balanço, né, do final de semana esportivo, porque teremos aí jogos do Brasileirão da Série A, B, C, D e também aí os jogos do Brasileirão Feminino estão aí na sua fase decisiva. Um forte abraço, Fábio Brito e Galego, e até amanhã.
1: Ok, Manuel Lucas, muito obrigado, viu, pelas informações do esporte. Um abraço aqui para o Vascaíno. Diz Fábio, você esqueceu de falar do Vascão. Ah, foi falado agora, viu? É o garçom lá de Altos, né? O Ronaldo. Ontem o Vasco venceu 4-1, está classificado para a próxima fase da Sul-Americana. Galego, tem um ouvinte aqui para terminar, de Beneditinos, Piauí. Olha, Fábio Galego, aqui é a mesma situação. A energia falta no mínimo umas 10 vezes por noite. Estamos ao vivo pela TV. Parabéns para vocês. Muito obrigado, ouvinte aqui de Beneditinos.
2: É porque você tem prejuízo, tudo queimou um aparelho. Quem que vai pagar? Não, a Equatorial paga. Meu amigo, você pode andar 200 vezes para receber esse pagamento, é complicado. O certo é a gente ter uma energia de vergonha, porque o cara paga. Se fosse de graça, ainda era ruim, e pagando caro e sem ter energia, de lascar, pelo amor de Deus.
1: Um abraço pro Batista de Pinho, está na sua oficina trabalhando com pintura de moto e de carro. Região ali de Granja, no Ceará, tá ouvindo a gente. Gente, o nosso tempo não nos permite mais. E por aqui finalizamos o seu Jornal Verdes Campos, segunda edição desta sexta-feira. Sextou, seu Galego.
2: Sextou, Fábio. Boa tarde, um abraço a todos. Queria mandar um abraço pro meu assessor Paulo Sérgio, que agora que chegou.
1: Chegou agora, galera. É,
2: chegou agora o assessor.
1: O pagamento tá em dia, tudo tá, ok? É
2: adiantado.
1: Adiantado.
2: E o José Gomes, que é meu filho, veio visitar o pai dele, trabalha no hospital de Caxias. Um abraço a todos. E a frase do dia é pra você que tá separado ou quer se separar. Presta atenção nessa frase do dia, não vai fazer besteira, não. Separação não é tragédia. A verdadeira tragédia é morrer lentamente numa relação infeliz. Fui!
1: Valeu, Dom Galego! Um abraço aqui pra Cristina e Teresina Parque Poti, também ouvindo a gente. Gente, um abraço a todos, viu? Muito obrigado pela audiência. 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Paz e bem para todos, e é pra frente que as malas batem.
4: Olá, amigo. Quem fala aqui é Franley. Quero dizer o seguinte, pra você ter êxito na fé, você precisa ter fé. Se você não tiver fé, você não vai ter êxito. Saiba de uma coisa, que um dos melhores remédios, melhor antibiótico, é a fé. Você quer que dê certo sua fé? Se concentre, levante a mão para cima, se encoste em qualquer, numa parede, em qualquer coisa, e peça a Deus aquilo que lhe interessa. E tenha fé. Se você fizer isso, vai dar certo, vai dar certo. Quem está falando aqui é Franli. Essa oração foi feita aqui na sede da Rede Rádio Verde Campos, com todos os funcionários daqui da rádio. Todos nós fizemos com fé, pedindo para que você tenha saúde, nossos ouvintes, nossos queridos amigos. Então, só quero lhe dizer para você, tenha fé. E reze conosco esse Pai Nosso.
5: Pai Nosso que estais nos céus, santificado seja o vosso nome. Venha a nós o vosso reino. Seja feita a vossa vontade, assim na terra como no céu. O pão nosso de cada dia nos dai hoje. Perdoai as nossas ofensas, assim como nós perdoamos a quem nos tem ofendido. E não nos deixeis cair em tentação, mas livrai-nos do mal. Amém.

0: rogai por nós, pecadores, agora e na hora de nossa morte. Amém.
1: Esse Pai Nosso e Ave Maria é um oferecimento da família da Rede de Rádio Verdes Campos Sat e suas afiliadas. Para todas as pessoas que estão nesse momento passando por situação difícil nos hospitais, com a Covid ou com outras doenças. E também para todas as famílias que estão sofrendo porque perderam seus entes queridos. Rogamos a Deus que Ele console cada coração sofredor nesse momento tão difícil nas nossas vidas. A família da Rede de Rádio Verdes Campos Sat e suas afiliadas têm a certeza que juntos vamos passar por tudo isso e sair do outro lado mais forte.
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Olha só, estamos de volta, Nete Campos no ar com sucesso total. É, até hoje, que amanhã eu venho no Balança Brasil, hein, no sábado. E depois, só daqui a um mês, viu, gente? Vou entrar de férias. É, vamos entrar de férias a partir da próxima semana, então já vá se acostumando aí, tá legal? Vamos juntos até o meio-dia. Aliás, até 5h30 da tarde, a gente se acostuma, não tem pra onde, né? É, meio-dia é o momento de F8, tá, gente? Então vamos seguindo aqui, porque uma tarde gostosa como essa, só aqui na Rádio da Vovó e do Vovô, na rede de rádios Mês Campos Sat, comigo, Anete Campos, e o sucesso total. Pra você que já tá aí, já manda... Ah, já tem algumas mensagens. Já chegou a mensagem aqui pro sucesso total. Já vou ouvir todo mundo pra gente atender. 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Bem-savó, é isso aí, vamos dar aquele up gostoso na tarde da mais popular do Brasil. Eu sou feliz, e você?

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10: Ok, então, tô de volta com vocês, sabe? Eita, coisa boa. Uma tarde linda de sexta-feira, é final de semana. E você, o que é que você tá pensando aí? O que é que você tá fazendo, hein? Me conta, não me esconda nada, porque hoje eu quero saber toda a verdade, hein? O que você está aproveitando aí nessa sexta-feira? Quero saber mesmo, de verdade. Eu fico feliz quando você está bem, trabalhando, ou se divertindo, ou passeando, ou preparando uma viagem para logo mais. Tá legal? Então, diga para mim, fala sempre e fala sério. Coisa boa! Já tem alguns pedidos aqui que eu já anotei. Tá legal? Eu tenho aqui pedidos da Heloísa, Aguinaldo Timóteo, e negócio bom, Renato Terra, essa música do Renato Terra volta num tempo, mais um tempo, viu, Francisco Mendes? é um tempo maravilhoso. E eu sei que muita gente recorda também quando escuta Renato Terra, aquela música Bem Te Vi, que é um pedido dele aqui, que eu vou já botar o recadinho dele no ar. Deixa eu ver aqui, cadê? Ah, tá aqui, deixa eu ver, vamos ouvir.
8: Boa tarde, né, de
10: Campo? Boa tarde.
8: Aqui é Francisco Mendes, do Mucambinho, da Zona Norte da capital piauiense, Teresina, Piauí. Hoje eu gostaria que você botasse Renato Terra, Bem Te Vi, Como Verão. Gostaria de oferecer para Raimundo Santino Menezes e Dona Maria Lopes, a companheira lá na Anitta Ferraz, Divina na cidade de Eliseu Martins, Piauí, Joaninha Altos, Piauí, Terra de Dia Amoroso e Dona Zezuína Primavera, Tchesca Sorriso, Intimão Maranhão, e para todos os amigos e amigas que estão na grande audiência da tarde, que é o sucesso total apresentado para minha amiga Nete Campo. Abraço, fica com Deus, até amanhã.
10: Ok, fica com Deus você também, querido. Até amanhã, sempre. Amanhã eu tô pela manhã, hein? Amanhã eu vou estar no Balança Brasil. Sabe que horas? 7:30 da manhã. Tô aqui com você, tá bom? Cadê a Nete? Outro recado aqui. Portela e família. Oi, Portela. Elisa, Ana Maria, Mauro, Edson, Pedim, Daniel, Eloídes, vou virar uma fera já para você. Tem mais um recadinho lindo que veio lá da Santa Maria da Codipa, em Teresina, no Piauí.
11: Boa tarde, querida Nete.
10: Boa tarde, meu amor.
11: Eu gostaria de ouvir a música.
10: Qual?
11: Tristeza Danada, com o Animal do Timóteo.
10: Uma música é boa.
11: Que me traz muita recordação.
10: Entendi.
11: Muita saudade. Foi a música que mais foi rodada no dia do meu casamento.
10: Olha que legal.
11: E hoje só é saudade que sinto do meu marido.
10: Uhum.
11: Ele foi morar com o Papai do Céu. E eu sinto muita saudade.
10: Mas tem boas lembranças, né? Tá legal.
11: Bom,
10: tá ótimo. Fico feliz.
11: Danada, com Aguinaldo Timóteo.
10: A gente toca na hora, com todo carinho, com todo prazer.
11: É Artemisa aqui da Santa Maria.
10: Tá aqui, Artemisa, olha aí.

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José Orlando. Antes, Benito e Paula, do jeito que a vida quer. A gente vai levando, né? Não, é do jeito que a vida quer. Antes também você ouviu Heloídes, vou virar uma fera. É a ferinha. Ninguém me rouba de você. Esse é o sucesso total na rádio mais popular do Brasil.

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0: Que legal, gente. Olha que música linda, linda, linda, linda. Ah, eu adoro ouvir essa música. Cartaz, Fagner. Veio um pedido lá de Carapicuíba, São Paulo. É ele, Nascimento. Boa tarde.
1: Fagner Santos. Gostaria de ouvir a música com Raimundo Fagner, Cartaz. Gostaria de oferecer para todos os ouvintes e para a minha cidade de Barro do Piauí. Bom final de semana.
0: Nascimento, Carapicuíba, São Paulo. Legal demais. Tem mais recadinhos. Oi, Joaninha. Boa tarde, Joaninha. Tudo bem com você, minha linda?
2: Boa tarde, minha amiga, Nete Campos. Tudo bem com você? Comigo tá ótimo.
0: Tá tudo bacana. Né? Eita, tá bem, mesmo.
2: É isso mesmo. São Paulo, São Piauiense.
0: Uhum.
2: Gostaria de ouvir com você nessa sexta-feira. Sextou. Queria ouvir com você o Newton César. Espere um pouquinho mais. Também vou agradecer para toda a minha turminha aqui de alto, com o Padre Finca, para a Sandrinha, para a Tia Estintino do Maranhão, Manassés e Alcangá. Para seu Francisco Mendes e família Terezinha, para você e toda a galerinha da Verdes Campos, todos os ouvintes da Verdes Campos. E desejo a sexta-feira abençoada e um trabalho abençoado por Deus. A minha costureira aqui de alto, beijo no coração e fique com Deus.
0: Obrigada, minha linda. Que bom. Olha, já tem Newton César. Espera um pouquinho mais. Linda canção. Oi.
3: Boa tarde, Nete Campo.
0: Boa tarde.
3: Já está aqui na sintonia do sucesso total aqui na Anitta Ferraz, Teresina, Piauí. E boa tarde também para todos os ouvintes que estão na sintonia do sucesso total. E, Nete, eu gostaria que você colocasse uma música. O Sérgio Reis, panela velha que faz comida boa. E feliz para todos os ouvintes que estão na sintonia do sucesso total. Boa tarde, tudo de bom. Ótima sexta-feira abençoada.
0: Amém. Obrigada. Muito bom ter você aqui, tá? Maria Lopes. Tem mais, Anaildo, São Mateus, Maranhão. Boa tarde.
4: Boa tarde, né? Boa tarde. É eu, Anaildo. Boa tarde, Zezé de Camargo. Salva meu coração.
0: Salva meu coração, Zezé de Camargo. Canta com Luciano, Zezé de Camargo e Luciano. Tem mais pedidos? Oi, outra dupla aqui. Alô, Chico Lapinha, boa tarde.
5: Boa tarde, Anaildo. Você é o Chico Lapinha, diretamente aqui da Ladeira de Terra, viu? Como hoje é sexta-feira,
0: ah,
5: dia da gente ouvir música boa, bota aí Leonardo, copo de vinho pra mim ouvir aqui.
0: Isso é boa.
5: Mandar boa tarde, minha amiga Tiesca Sorriso aí do Maranhãozão, viu?
0: Bacana. Dom Tempo,
5: meu amigo Francisco Mendes, Dona Trindade do Bom Caminho.
0: Ei, Tiesca Sorriso.
5: Meu companheiro Chiquinha, comadre do Carro, meu amigo Chico Paulo, comadre Elizabeth, a Dona Antônia e o prefeito e todos que estão ligados do Brejinho, município de Altos, viu?
0: Muito bom.
5: Boa tarde pra você, minha amiga, e todos os seus ouvintes, viu?
0: Obrigada. E então, eu fiquei devendo uma música pra Custódio, rapaz, lá de Coroatá. Ele tinha pedido Roberto Miller, eu acho que não tocou, que ele me cobrou aqui.
6: Alô,
0: hoje.
6: Boa tarde, boa tarde, Nete Campo, rapaz, não tocou minha música. Ontem,
0: olha,
6: né?
0: Aí, rapaz.
6: Eu te pedi outra hoje, né, de campo. Aí é o Valtinho, ele de te encontrar, viu?
0: Ele de te encontrar com o Valtinho.
6: Coroatá, estado do Maranhão, aqui é o custódio da cidade de Coroatá.
0: Custódio! Oi, Custódio, Coroatá, desculpa, amigo. Hoje você vai ouvir sua música preferida, tá, querido? Um abraço, boa tarde pra você. A gente começa com quem?
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0: Espere um pouquinho mais, que lindo!

0: meu coração. Linda canção. 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É importante você entrar o ano novo, porque já estamos aqui, ó, chegando no final do ano, e você já entra com a perspectiva, com sonhos realizados, com coisas boas, tá bom?
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0: Comigo, Anete Campos, e agora com o Valtinho. Hei de te encontrar, hein?

0: Uma música linda dessa, né, gente? Um copo de vinho. É maravilhosa pra ser ouvida numa sexta-feira à tarde, gostosa. Você ouviu antes o Valtinho? Você ouviu José de Camargo e Luciano, Sérgio Reis, Newton César? Nossa, só música linda. Deixa eu mandar um abraço aqui para o Antônio Carlos, que é do povoado Campestre, região do Maranhão. Ele disse que adorou as músicas que a gente tocou aqui.
1: Música boa aí. Passou duas músicas boas que eu gosto. Renato Berra e aquele primeira música era do Agnaldo Timóteo, que tava com 40 anos que eu nunca mais tinha.
0: Olha aí, que legal.
1: Os 40 anos que tinha aquela música boa do Agnaldo Timóteo.
0: É, Antônio Carlos, povoado Campestre, região do Maranhão, muito obrigado. Ele disse que ia pedir uma música que já tinha um pedido, que é o Renato Terra, Bem Te Vi, trouxe boas recordações. Ele disse que ouviu em seguida uma outra música linda, que é a música do Agnaldo Timóteo. Ele disse que também fazia 40 anos que não escutava essa música, linda realmente. Foi pedido aqui no início do nosso programa. Um abraço para você, Antônio Carlos, para você e seu Samuel. Ele está com o radinho lá pendurado, ouvindo a gente. Que legal. Boa tarde, querido. Ótima tarde para você. Vou para o intervalo rapidão, estou de volta com você. Não sai daí.
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0: Total comigo, Anete Campos. Hoje tá. Amanhã eu vou estar no Balança Brasil e segunda-feira eu vou estar de férias. Estou avisando meus queridos e amados ouvintes que a partir de segunda-feira eu vou estar de férias, é verdade. Um beijo para você que está me acompanhando e mandando mensagens para a gente. Olha que legal. Ele me pediu uma música aqui, vou botar o recadinho dele, mas eu tenho com outro cantor, que é com o Sandro Luz. Vou botar o áudio, vamos ver.
10: Anete, amiga. Boa tarde, minha amiga. Anete, aqui sou eu, aqui, Valdemir.
0: Oi, Valdemir.
10: Bom Princípio, Zona Rural de Bacabal, minha amiga. Minha amiga, eu gostaria que você rodasse para a gente aqui, para a nossa população aqui da nossa grande Bacabal. A música com o Valdir Passa, O Drama. Essa música que eu quero dedicar a todos os ouvintes da nossa rádio, da nossa programação, e que estejam ouvindo a nossa programação.
0: Obrigada, um abraço.
10: Muito obrigado, que Deus lhe proteja sempre.
0: Amém.
10: Você e sua família.
0: Amém.
10: E para você um excelente trabalho.
0: Obrigada, Valdemir. Obrigada. Para você também, desejo mesmo, tá, querido? Um abraço. Aqui, mais um. Olha, qual?
11: Boa tarde. Aqui é Darlene, do Eco Marajá.
0: Oi, Darlene.
11: Cheguei no serviço agorinha. Estou aqui tomando uma cerveja.
0: Olha que legal.
11: Para o corpo, continuar o trabalho.
0: Tá certo.
11: Estamos aqui em Coroatá, Maranhão. Eu quero uma, qualquer uma de Reginaldo Rossi.
0: Reginaldo Rossi. Boa tarde, aproveita, hein? Essa estou.
12: Campo.
0: Oi.
12: Zé Maria falando de Santa Maria da Boa Vista, Pernambuco.
0: Zé Maria falando de Santa Maria da Boa Vista, em Pernambuco. Tudo bem, querido? Boa tarde.
12: Gostaria de ouvir com o Odair José as minhas coisas.
0: Odair José.
12: Para oferecer a toda a minha família, oferecer a todos aqui da região.
0: Certo.
12: Oferecer o pessoal aí da rádio, do pessoal do Piauí.
0: Uhum.
12: E de todo o campo do mundo.
0: Amém.
12: Eu não perco este programa nenhum dia.
0: Oh, coisa
12: eu
0: boa.
12: Eu milito nessa rádio de 6 a 12 horas
0: da noite. Isso é bom demais.
12: Todos os dias, se eu estiver em casa, é ligado só nesta rádio.
0: Coisa boa. Obrigada, José
12: boa
0: Maria.
12: Você
0: boa tarde.
12: Todos.
0: Ótimo final de semana, querido. Oi, quem fala?
13: Boa tarde, Nete.
0: Boa
13: Como é que
0: tarde.
13: Tá por aí?
0: Tô tudo bem, bom? Meu amor. Tudo?
13: Quero que você rode uma música pra mim.
0: Ah.
13: De
0: quem?
13: De Rick Renner.
0: Rick Renner. Toco sim, é
13: só
0: maravilhoso.
13: Sim, pra vocês aí da rádio.
0: Tá certo.
13: E uma boa tarde. Quero que você mande um alô aqui pra nós aqui no Assentamento Angico, aqui no Maranhão.
0: Alô, galera do Assentamento Angico, no Maranhão. Boa tarde.
13: Uma boa tarde pra você. Que Deus lhe abençoe.
0: Amém.
13: Quero que você mande um alô aí também pra minha filha, Carol, Raquel e.
0: Alô, Carol! Alô, Raquel!
13: Flor.
0: E Flor, é isso? Deixa eu ver.
13: Carol, Raquel e Flor.
0: Oi, Carol, Raquel e Flor. Boa tarde pra vocês, obrigado.
13: Ela usa a rádio todos os dias.
0: Uhum.
13: Eu quero que vocês lembrem de nós aqui no Maranhão também.
0: Minha gente, a gente ama o Maranhão. Um beijo pra você, meu amor. Obrigada. Rick Renner, já. Oi, quem é que tá falando? Oi.
14: Boa tarde.
0: Boa tarde.
14: E a Eva de Parnarama.
0: Alô, Eva, em Parnarama. Um abraço pra você. Boa tarde.
14: Uma música pra mim,
11: o Jackson do Pandeiro.
0: Jackson do Pandeiro. Eita, coisa boa. Tem a gente de vendas também aqui com a gente, que é o Braga, de Agricolando. Oi, Braga.
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0: 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Eu vou começar com uma música que eu adoro. Eduardo Costa. Imagina eu, Anete Campos, com você, aí na sua região, ouvindo a Rede Rádio bem alto, tomando aquela cervejinha gelada. Imaginou?

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0: Você sabe o que é que vai acontecer hoje? Se meu amor não chegar, vou quebrar a mesa, hein? Se meu amor não chegar, Carlos André, gente, que maravilha ouvir. Se meu amor não chegar aqui com Carlos André, muito bom mesmo. Antes você ouviu Jackson do Pandeiro, canto da Emma, Rick Renner. Foram pedidos aqui na nossa programação. Meu amor, chegue, viu? Mas chegue mesmo. Deixa eu botar aqui o recadinho que o nosso querido Ari, lá de Água Branca, mandou. Ari, você ainda tá por aí, Ari? Boa tarde.
1: Nete, boa tarde, bom fim de semana. Toca qualquer coisa pra nós escutar aqui na cidade de Água Branca. Tô aqui no bar do seu Valdenir, escutando a tarde maravilhosa com você. Eu nunca lembro esse nome da música, mas tô escutando. Seu Valdenir, manda um alô pra todo mundo que tá escutando você em todo o Brasil.
0: Muito bem, foi dado o recado. Tá no barzinho lá do amigo dele. Tá todo mundo lá ouvindo. Ah, que coisa boa, maravilha, hein? É bom ter vocês aqui, rapaz. Oi, Anete! Um alô pra você e pros ouvintes do programa Sucesso Total. Quero ouvir uma música do cantor Solimões. O nome da música é Como É Que Mexe, é isso? Eu quero oferecer essa música para todos os ouvintes do programa Sucesso Total. Meu nome é José Marques, que mora no distrito da cidade Marco, Ceará. O nome do lugar é Panacuí. Eu acho bonito que ele explica tudo direitinho, gente. Tudo bacaninha. Eita, negócio bom, rapaz. É bom, não é? Gente, coisa boa. Me pediram o Reginaldo Rossi, eu já toquei aqui, né? Em plena lua de mel. Deixa eu ver o que é que eu tenho mais aqui de recadinhos para botar no ar, para você que tá me ouvindo e tá aproveitando a nossa programação, gente. É bom demais. Ó, vou já ouvir o seu recado aqui, tá? Porque antes eu tenho o Carlos Santos. Quero você.
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0: Daí o som de Carlos Santos, quero você todinha pra mim. Tem mais um recadinho, boa tarde.
1: Netinha, minha linda, manda uma música pra mim ouvir aqui, meu trabalho, minha linda.
0: Quem é?
1: É o Jotinha aqui em Alcântara.
0: Oi, Jotinha em Alcântara, boa tarde pra você.
1: Abração pra você, tudo de bom, viu, Net?
0: Obrigada, querida. Ele tinha pedido a música do Hit, a gente já tocou o Hit. Um abraço, querido. Mais um recado, boa tarde.
2: Boa tarde, Nete. Aqui é de Calumbi.
0: Calumbi.
2: Eu gostaria de pedir uma música de Paulo Sérgio, Máquina Humana, para o cara oferecer a meu esposo e a você, que é um anjo de pessoa. Tchau.
0: Obrigada. Boa tarde, obrigada. Um beijo. Olha aí, rapaz. Coisa boa. É só chegando um recadinho bom aqui pra gente. Deixa eu ver aqui. Mais um recadinho que chegou. Opa, cadê? Onde é que tá? Gente, é tanto recado que chega aqui. Deixa eu ver aqui, ó.
3: Oi, boa tarde. Eu sou Ana Júlia, neta da Darlene.
0: Ana Júlia, que é neta da Darlene.
3: Eu quero uma música das antigas. Meu primo Pedro Davi e a minha prima Yasmin tá aqui.
0: Tá bom. Me pediram Paulo Sérgio, Máquinas Humanas, tá aqui, ó.

0: Desejo de menina, Mel. Vou pro intervalo e volto já já.
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0: Olha, eu digo pra você que camarão que dorme a onda leva. Presta bem atenção, fique atento. Acorda pra vida, acorda pra Jesus, como a gente diz. É. Deixa eu botar um recadinho aqui. Eu acredito que o nome dele seja esse, é o Manuel. Não sei qual é a cidade. Uma pessoa mandou aqui, diz, bom, bota ele no ar. Ele quer falar, ele ama essa rádio. Deixa eu botar o recadinho dele aqui no ar. Oi.
1: Boa tarde, Neto Campos.
0: Boa tarde.
1: Ó, eu sou aqui um coroa, é. Aí eu sou cliente desses produtos. Eu peguei aqui uma barroada e já usei esses remédios e tal. E precisava pra falar com você, não falava. Precisava pra falar com o Marcelo, não falo. Porque não tinha quem botasse. Agora a menina chegou aqui, aí ela tá em lugar da minha neta. Aí então, aí eu quero pedir uma música, Amado Batista. Como é o nome da música? Sereia? Princesa.
0: Ah.
1: Ela é sereia, pensando? Eu quero a princesa.
0: Ô, oh, rapaz, é bonita essa música, viu? Princesa, com Amado Batista. Ó, oh, quando ele for gravar, bota ele pra dizer o nome dele, onde é que ele mora, qual é a cidade dele, qual é a região que ele tá. Ele pede o nome da música, ele pede com o nome do cantor e da música, tá bom? Beijo, seu mano. Eu cliquei aqui na foto dele, apareceu o nome Manuel. Um abraço, tudo de bom. Obrigado por gostar de ouvir a programação da Rádio Verdes Campos Sá. Amado Batista, Princesa.

0: Obrigado.
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0: volta a Night Campus, último bloco de hoje, gente. Lembrando a você que segunda-feira eu tô de férias, tá? Pra você que acompanha a nossa programação, segunda-feira, férias. Mas amanhã eu vou estar aqui no Balança Brasil, às 7:30 da manhã. Balança Brasil comigo pela manhã aqui. A gente vai estar com você fazendo a festa no sábado de manhã, tá legal? E eu quero mandar um abraço aqui pra ele. Ele mandou outro áudio aqui pra gente, porque ele agora tá falando o nome dele. Vamos ouvir aqui.
1: Boa tarde, tá aqui é seu Manel. Eu tô moro em Timon. E eu ouvi a música, muito obrigado. Tá entendendo? E eu agradeço muito. Eu queria que você ficasse conectado aí pra você falar pra mim. Não consertando no seu programa, porque tem vez que a menina tá aqui, eu tô aqui assistindo. Toda hora eu sou ouvindo dessa rádio. E muito obrigado e uma boa tarde.
0: Tá bom, boa tarde, obrigada, viu? Ó, daqui a pouquinho tem o Rádio Notícias. Meia hora de informação pra você. Em seguida tem o compadre. Alô, compadre, alô, compadre. É o Irlando Faria. Daqui a pouquinho, sai daí não, hein?

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0: A gente segue nessa batida gostosa, animada de sexta-feira. Daqui a pouquinho, Rádio Notícias. Em seguida, Irlândio Farias. Eu fico por aqui, lembrando que segunda-feira, férias, hein, gente? Um beijo no coração de vocês. Tchau, tchau.

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1: Olá, eu sou o Fábio Brito e estamos chegando pelo sistema de comunicação Verdes Campos Sat com o seu Rádio Notícia de hoje, a informação que você precisa no seu dia a dia. Começamos com o destaque nacional. O presidente Lula conversou por telefone com o presidente dos Estados Unidos, Donald Trump, nesse dia 21 de agosto. Segundo o Planalto, o diálogo, que durou 1 hora e 20 minutos, ocorreu em tom cordial e envolveu temas como tarifaça a produtos brasileiros, combate ao crime organizado e conflitos globais. Em relação às tarifas, Lula reforçou que as justificativas para a aplicação das taxas são infundadas e ressaltou a importância de manter os Estados Unidos como parceiro comercial do Brasil. Ainda segundo o Planalto, o chefe da Casa Branca concordou com a necessidade de preservar vínculos comerciais fortes e propôs que equipes dos dois países voltassem a se reunir o mais brevemente possível. E agora, falando de saúde, neste sábado, 22 de agosto, o Brasil se mobiliza para o dia D da campanha nacional de multivacinação. A estimativa visa garantir que crianças e adolescentes com menos de 15 anos de idade estejam com suas cadernetas de vacinação em dia, oferecendo proteção essencial contra diversas doenças. A ação acontece em unidades básicas de saúde, UBS, e pontos de vacinação espalhados por todo o país, reforçando o compromisso com a saúde pública. A campanha, que teve início no começo do mês e se estende até o dia 1º de setembro, disponibiliza um vasto arsenal de imunizantes. São 20 doses do calendário nacional de vacinação, abrangendo desde meningites e tuberculoses até a prevenção de cânceres associados à infecção pelo HPV, garantindo assim um futuro mais saudável para as novas gerações. E os inscritos no Exame Nacional para Certificação de Competência de Jovens e Adultos em Seja 2026 fazem as provas no próximo domingo, dia 23, em todos os estados e no Distrito Federal. A orientação do Instituto Nacional de Estudos e Pesquisas Educacionais Anísio Teixeira, o INEP, é que os participantes consultem previamente o endereço de aplicação da prova no cartão de confirmação da inscrição disponível na página do participante do Enseja. Apesar de não ser obrigatório, a coordenação informa que o porte do cartão de confirmação de inscrição no dia da prova é recomendado. O Enseja é destinado a jovens e adultos que não concluíram seus estudos na idade apropriada para cada nível de ensino. 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E segue o seu Rádio Notícia, agora chamando as informações de Teresina no Piauí com o Vanilson Brito. É com você, Vanilson.
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2: Olá, Fábio Brito, obrigado pelas informações. Agora você segue o seu Rádio Notícias direto de nossa central de jornalismo, Rede Verdes Campos Sat, em Teresina. Rayane Bruna, que estava desaparecida desde a quinta-feira, 20 de agosto, foi encontrada morta na manhã desta sexta-feira em Bom Jesus, no sudeste do Piauí. A principal suspeita é de que o crime tenha sido cometido pelo ex-companheiro da vítima. O caso é investigado como feminicídio. Segundo informações do 19º Batalhão da Polícia Militar, o corpo da mulher foi localizado em uma área de mata da cidade, em uma região afastada do perímetro urbano. O principal suspeito foi preso e, durante a abordagem, confessou o crime. Conforme a polícia, ele também indicou o local onde o corpo estava. Até o momento, a motivação do crime não foi divulgada. Equipes da Perícia Criminal e do Instituto de Medicina Legal foram acionadas para atender a ocorrência. E ainda na região sudeste do estado, um caminhão carregado de cilindros hospitalares pegou fogo na manhã desta sexta-feira em um trecho da BR-316 no município de Alegrete do Piauí. As chamas e a fumaça intensa deixaram o trânsito completamente parado no trecho que liga a cidade ao município de Francisco Macedo. Equipes do Corpo de Bombeiros, da Polícia Militar e da Polícia Rodoviária Federal foram acionadas para conter o incêndio e garantir a segurança na área. Por volta das 2 horas da tarde, a PRF informou que o trânsito havia sido liberado, mas a ocorrência ainda estava em andamento. Segundo informações da Polícia Militar, o condutor percebeu o início das chamas e parou no acostamento antes de abandonar o veículo. Apesar da rápida ação, o caminhão foi totalmente destruído. O fogo também atingiu parte da vegetação próxima à rodovia. A causa do incêndio ainda será investigada, enquanto isso o tráfego permaneceu interditado até o trabalho das equipes tenham sido concluídas. Equipes ainda buscam conter o incêndio da PRF. E a Polícia Rodoviária informou ainda que o trânsito será liberado logo após a ocorrência. 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E agora você segue com mais informações direto da redação da nossa central de jornalismo, Rede Verdes Campos Sat.
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3: Ok, muito obrigado. Vamos agora a mais informações aqui no Rádio Notícias, direto da central de jornalismo Verdes Campos Sat, aqui na cidade de Barras Norte do Piauí. O Corpo de Bombeiros Militar do Piauí recebeu 3 novas viaturas para reforçar o atendimento de ocorrências em Piripiri. A entrega aconteceu durante a solenidade realizada no Pátio do Povo em Piripiri. Foram entregues 2 caminhonetes do tipo picape e 1 autobomba florestal, veículo equipado para atuar no combate a incêndios florestais. A nova frota chega em um período de maior incidência de queimadas e deve contribuir para ampliar a capacidade operacional da corporação e reduzir o tempo de resposta às ocorrências. Durante o evento, autoridades destacaram os investimentos realizados para fortalecer a estrutura e ampliar a presença dos bombeiros no interior do estado. Segundo o comandante-geral do Corpo de Bombeiros do Piauí, José Rego, Piripiri deve contar agora com 36 bombeiros. A expansão também prevê o fortalecimento da estrutura em Esperantina com 30 militares e a implantação de uma unidade em Campo Maior, que deverá receber outros 30 bombeiros. A medida busca ampliar a segurança e a capacidade de atendimento regional. 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E a Polícia Civil de Barras está convocando pessoas que tiveram bens furtados ou roubados para comparecerem à Delegacia Seccional do município e verificarem os objetos recuperados durante a terceira fase da Operação Cerco do Maratauã. Entre os materiais apreendidos estão motocicletas e aparelhos celulares. Segundo a polícia, a maioria dos bens recuperados estaria relacionada a assaltos recentes registrados na zona rural de Barras. Para receber os objetos de volta, as vítimas deverão apresentar documentos pessoais e comprovantes que demonstrem a propriedade dos bens. No caso das motocicletas, também será necessário que o proprietário ou responsável esteja devidamente habilitado e utilize capacete para realizar a retirada. Durante a operação, policiais também prenderam investigados por envolvimento com crimes diversos. Entre eles está o homem conhecido como Rani, condenado por tráfico de drogas e apontado como integrante do grupo investigado. Ele foi localizado em uma estrada e preso antes da data inicialmente prevista para a operação. Após a audiência de custódia, foi encaminhado ao sistema prisional. Seguimos o Rádio Notícias agora com informações direto de Coelho Neto no Maranhão, com Milton Vieira.
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4: Aqui no Maranhão, um homem identificado como Djalma Conceição Aguiar foi condenado a 24 anos e 9 meses de prisão em regime inicialmente fechado pelo feminicídio da ex-companheira Laurinete Carvalho Pereira em Barreirinhas. O julgamento ocorreu nesta terça-feira, dia 18, no Fórum Deputado Luciano Fernandes Moreira. E segundo a denúncia do Ministério Público do Maranhão, o crime aconteceu em maio de 2024, na residência onde o casal vivia, no povoado Cantinho. A acusação aponta que Djalma não teria aceitado o fim do relacionamento e atacado Laurinete com golpes de faca. O crime teria ocorrido na presença dos três filhos menores do casal. Ainda segundo o Ministério Público, havia registros anteriores de violência doméstica e ameaças na relação. Durante o tribunal do júri, o conselho de sentença considerou o réu culpado e a sentença foi proferida pelo juiz Ives Monteiro Costa. 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E um homem de 40 anos e uma mulher de 39 foram presos pela Polícia Civil do Maranhão, em Caxias, suspeitos de envolvimento em um caso de estupro de vulnerável. As prisões ocorreram no fim da tarde da última segunda-feira, dia 17, após a Polícia Civil ser acionada para verificar a entrada de um homem baleado no Hospital Geral. Durante as diligências, os investigadores identificaram que havia um mandado de prisão em aberto contra o paciente. Na sequência, a polícia constatou também a existência de uma ordem judicial contra a companheira dele. Os policiais permaneceram nas proximidades do hospital e abordaram a mulher quando ela chegou para visitar o homem. Os dois foram presos e, segundo a Polícia Civil, os mandados foram expedidos pela 2ª Vara Criminal de Codó. As prisões foram comunicadas ao Poder Judiciário para os procedimentos legais. E agora vamos a Campo Maior, no Piauí, para as informações do nosso colega Eduardo Silva.
0: 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Olá,
5: obrigado pelas suas informações da sua região. Vamos aqui para o estado do Piauí trazer informações da nossa central de jornalismo Campo Maior, cidade da região norte do estado do Piauí. Olha, o Ministério Público pede a exoneração de quatro irmãos e do vice-prefeito de Santa Rosa do Piauí por suspeita de nepotismo. O município deverá se manifestar antes da justiça analisar o pedido para romper quatro vínculos e impedir novas nomeações. O Ministério Público do Estado do Piauí ingressou com ação contra a Prefeitura de Santa Rosa do Piauí, administrada pelo prefeito Marlon Rodrigues de Souza, para pedir o desligamento de Hernando Pereira Silva, Hernaldo Pereira da Silva e Raimundo Pereira da Silva Filho e Francisco Eric Pereira da Silva. Os quatro irmãos são irmão do vice-prefeito, no caso da cidade, e permanece vinculado com a administração pública. Uma ação que tramita na 2ª Vara da comarca de Oeiras e foi apresentada após investigações da 2ª Promotoria de Justiça, no caso que identificou, né, que os irmãos, que todos esses irmãos são irmãos do vice-prefeito. Olha, agora o Ministério Público está pedindo a exoneração dentro do prazo estabelecido. Além dos 4 servidores citados na ação, também foram identificados Isnária Pereira da Silva, que exerce a função de fisioterapeuta na cidade, e Evania, no caso, Evânia Pereira da Silva, profissional de apoio escolar. Segundo as informações, estão, no caso aí, estão também prestando serviço no quadro da administração desde setembro de 2025. Olha, agora a justiça está pedindo, né, essa recomendação para que o prefeito avalie os pedidos, essas contratações, e faça o desligamento desses, no caso, dessas pessoas citadas durante essas investigações. As medidas, se forem adotadas nessa recomendação, evita que o Ministério Público, no caso, tome novas medidas para poder fazer com que a lei seja, de fato, cumprida, tá bom? Então está aí, né? Problemas aí com o nepotismo na Prefeitura de Santa Rosa do Piauí, e agora o Ministério Público está pedindo a exoneração

0: Ok, Eduardo Silva, obrigado pela sua participação. E agora vamos com informações aqui da Central de Jornalismo de São João dos Patos. São João dos Patos alcançou a marca de 232 dias sem registro de homicídios, segundo o levantamento divulgado pela Polícia Militar do Estado do Maranhão. Os dados foram apurados até o dia 18 deste mês. Olha, com a marca, o município aparece na sétima colocação entre as cidades integrantes da circunscrição do CPAI-9, que estão há mais tempo sem registrar homicídios. O ranking é liderado por São Francisco do Maranhão, com 970 dias sem homicídios, seguido por Afonso Cunha, 542 dias, Lagoa do Mato, com 446, Nova York e Passagem Franca, ambas com 443 dias, e Barão de Grajaú com 251 dias. Olha, logo depois aparece o município de São João dos Patos com 232 dias. Na sequência estão Parnarama com 207, Timon na área sul com 163 e Sucupira do Riachão com 121 dias. Os números divulgados pela Polícia Militar reforçam o cenário de redução dos homicídios na área de atuação do CPAI-9 e colocam São João dos Patos entre os municípios com maior período consecutivo sem registro desse tipo de crime. Os dados são fornecidos pelas unidades policiais militares integrantes do CPAI-9 e consolidados institucionalmente pelo comando da Polícia Militar. 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Olha, vamos com mais informações do interior do Maranhão, agora da região de Esperandinópolis. Com você, Robert Lândio.
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2: Ok, Messias, muito obrigado pelas informações de sua região. E eu sigo com Rádio Notícia, direto da Central de Jornalismo de Esperantinópolis, Maranhão. Policiais arrombam portão e resgatam crianças deixadas sozinha em Trindade do Vale, Maranhão. Equipes da Polícia Militar atenderam a ocorrência envolvendo duas crianças de apenas 1 e 3 anos que teriam sido deixadas sozinhas e trancadas dentro de uma residência em Trindade do Vale. Segundo o boletim de ocorrência, vizinhos acionaram a polícia após perceberem que os pequenos estavam no imóvel há várias horas sem água e sem alimentação. Policiais do 19º Batalhão da Polícia Militar, com sede em Pedreiras, foram até o endereço e constataram a situação. Diante da necessidade da retirada das crianças do local, os policiais precisaram arrombar a porta da residência ao interior do imóvel. De acordo com relatos de vizinhos registrados na ocorrência, a mãe teria saído por volta das 3 da tarde. Quando os policiais conseguiram entrar na casa, aproximadamente às 9h30 da noite, as crianças ainda estavam sozinhas. Após serem retiradas da residência, os dois irmãos foram encaminhados ao 19º Batalhão, em Pedreiras. No local, os policiais perceberam que as crianças estavam com fome e se mobilizaram para ajudá-las. Os militares fizeram uma vaquinha e compraram alimentos e ofereceram lanches aos pequenos. A mãe não havia sido localizada até aquele momento e, conforme o registro da ocorrência, estaria sendo procurada para prestar esclarecimento. O caso deverá ser apurado pelas autoridades e poderá ser enquadrada como abandono de incapaz, dependendo da investigação e das circunstâncias constatadas. 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Um homem conhecido como Teco Bar foi morto nesta última quinta-feira em via pública no povoado Bom Viver, na região Baixada Maranhense, entre Santa Helena e Pinheiro, na MA-106. Segundo as informações, a vítima foi assassinada em frente ao estabelecimento conhecido como Zé Estrela.

0: Keila. A polícia militar foi acionada e permaneceu ao local. O civil trabalha inicialmente com a hipótese de crime passional. As circunstâncias e a autoria do homicídio ainda são investigadas. O caso vai seguir investigação pela autoridades competentes. E seguimos com destaques do esporte com Emanuel Lucas.
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2: obrigado, Roberlândio, trazendo as informações direto aí da nossa central de jornalismo aí de Esperantinópolis, no estado do Maranhão. 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Falando aí de Copa do Mundo, né? Porque a Copa do Mundo já tem aí quase 2 meses que foi encerrada, né? Mas o assunto ainda continua porque a FIFA, né, já divulgou aí as punições, né, para alguns jogadores da Argentina em meio ali às semifinais e também à grande final da competição, né? A FIFA aí sancionou, né? Na verdade, a seleção argentina vai ter que jogar pelo menos uma partida com público reduzido devido ao comportamento discriminatório de alguns torcedores durante o mata-mata da Copa do Mundo. E também foi anunciado aí punições por incidentes ocorridos no Mundial, incluindo aí a briga generalizada ali no apito final, em que os jogadores da Argentina, né, principalmente os jogadores Paredes, Molina, Almada e o espanhol Gavi, se envolveram, né, ali após o apito final. As punições, né, que a FIFA impôs aí à equipe argentina foi o seguinte: a seleção argentina vai ter que pagar uma multa de US$321 mil, cerca aí de 1,6 milhões de reais, além de 2 jogos com público restrito a 50%, além de US$100 mil e um dos jogos de público restrito em suspenso, sendo aplicados apenas em caso de incidência durante o ano. Já os jogadores Leandro Paredes, da Argentina, pegou aí 10 jogos de suspensão, além de uma multa de US$90 mil, cerca de R$460 mil. Nahuel Molina pegou 7 jogos de suspensão com a multa de US$90 mil também. Thiago Almada, da Argentina, pegou aí 1 jogo de suspensão e uma multa de US$30 mil, representando aí R$154 mil. Além do jogador Gavi, da Espanha, que pegou aí 1 jogo de suspensão, além de uma multa de US$30 mil. E o Roberto Ayala, que é um representante da comissão técnica da seleção argentina, pegou também 1 jogo de suspensão, além de uma multa de US$30 mil. E falando aí de Copa do Brasil, porque o consórcio Maracanã, que é administrado aí por Flamengo e Fluminense, vetaram, né, o uso aí do Vasco, né, o Vasco que queria usar o Maracanã para o jogo de ida, né, da Copa do Brasil, que vai acontecer na próxima semana, né. O Vasco optou inicialmente por escolher aí o palco Maracanã para questão de renda, né, para ter aí mais renda, mas as duas equipes, né, tanto Flamengo e Fluminense, recusaram aí a pedida, né, mesmo com o time do Vasco tendo aí o direito de fazer partidas, né, é um contrato que vem vigente, né, desde o ano passado e também para este ano. Além disso, né, as datas para uso do Maracanã estão livres, já que Flamengo e Fluminense foram eliminados da competição da Copa do Brasil e não há jogos, né, de Brasileirão ou Libertadores durante esse período aí de Copa do Brasil, né. E o acordo prevê que o Vasco mande 8 jogos, né, entre 2025 e 2026 no estádio. Ano passado, para quem não lembra, o Vasco decidiu o título da Copa do Brasil dentro do estádio Maracanã, mas acabou sendo derrotado pelo Corinthians pelo placar de 2-1. O Vasco agora analisa essa situação para tomar aí as próximas medidas, né? Já que o duelo acontece na próxima quarta-feira, a partir das 21h30. Portanto, meus amigos, essas são as informações do esporte. Eu volto aqui dentro do Rádio Notícias para trazer mais informações a qualquer momento. Você segue agora com a programação normal da sua rede de rádios Verdes Campos Sat.
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comadre, já cheguei! Já tô por aqui, ó! Eita! Pra um comecinho de noite maravilhoso! Mas aí, Irlândio, antes da gente entrar na casa lá, hein? Dos nossos compadres, das nossas comadres, vamos pedir licença, não é? Pra entrar na casa deles. E quero saudar com carinho, benção vovô, benção vovó, que essa benção me traga felicidade e que traga também para você. 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Sou o compadre Irlândio Farias, não é? E chego com alegria, paz de espírito e muita energia boa para abençoar a sua noite. Falo direto da rede de rádio Verdes Campos Sat. Para todo o Brasil e para o mundo via internet, está no ar o Terreiro da Fazenda, na rádio do vovô, da vovó, na rádio do amigo caminhoneiro e de todos os meus irmãos camponês, que é o lavrador, o homem da roça, o homem do campo, que sempre acompanha a melhor programação do rádio brasileiro, que é o Terreiro da Fazenda, com o melhor do forró, pé de serra e aquele forrozinho das antigas. 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Olha que maravilha, seja bem-vindo, tá no ar o Terreirão.

compadre. Agora são 6:08. Estamos ao vivo para todo o Brasil. Olha, estamos através das nossas afiliadas. 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Você pode mandar o seu vídeo. Olha, grava o seu vídeo. Grave aí 30, 40 segundos com o telefone deitado, né? Se ficar tremendo, faz bem direitinho o vídeo aí. Tá na cozinha, minha comadre, o compadre tá no trabalho, tá aí na baladeira. Faça um vídeo pra nós, tá fazendo aquele jantar maravilhoso, comadre. Faça um vídeo, manda pra gente. Não esqueça de dizer a localidade, a cidade e qual é o estado que vocês estão mandando esse vídeo. De onde é que vocês estão mandando? Qual é o estado? É Maranhão? É Piauí? É Rio Grande do Norte? É Paraíba? É Sergipe? Diga a cidade, o interior que vocês estão aí e mande para nós, que a gente vai agradecer com certeza, tá bem? Vem para cá, porque já tá no ar mais um Terreirão da Fazenda. Eita, rapaz, o terreirão é uma beleza, né, compadre? Arrocha aí.

pesado com o trio nordestino. Rapaz, mas é bom, não é, produção, hein? Olha, vamos falar também. 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

0: volta no Terreirão da Fazenda, fazer essa festa maravilhosa com os nossos ouvintes que estão mandando áudio, mandando vídeo. Olha, fique à vontade, tá bom? Aqui o nosso Terreirão da Fazenda é feito com carinho para você. Para você que está aí do outro lado também acompanhando a gente. Olha, são tantas ligações que a gente recebe, são tanta gente que manda o áudio, não é? Pra gente o carinho é imenso e eu retribuo com abraço para cada um de vocês. Muito obrigado, meu povo, pelo carinho que vocês têm pelo nosso Terreirão da Fazenda. Quem é que tá aí, produção?
1: Pai Fernando, Mariano, rapaz. Eu queria uma músicazinha, para que esse dia eu não ouvi nenhuma música sua aqui. Se eu botasse
0: bom dia, pra mim, pode rapaz, falar
1: se
0: lá,
1: botasse
0: meu amigo.
1: Pra mim, aquela da. Né, meu Deus? Aquela do. Eita, meu Deus.
0: Esqueci.
1: O rato gemeu, um gato. Aquela da velha de baraca. A velha debaixo da cama, a velha criava um rato. Na noite que se danava, o rato tinha, o jumento berrava, não sei o que tem mais lá.
0: Aí,
1: bote
0: é,
1: ela pra mim hoje, viu?
0: A velha debaixo da véia. Cama.
1: Pois tá bom, meu amigo. Obrigadão aí. Bote aí uma música hoje pra mim. A velha debaixo da cama. Pois tá bom. Obrigadão, Fernando Faria.
0: Ô, compadre, um abração pra você. Olha aí, rapaz. É, compadre, a gente vai colocar na voz de Geraldo Nunes. Tem aí, produção? Qual é ela aí? Olha aí. Na hora, compadre, aqui a gente recorda. Vamos lá, cadê o Martins lá de São Gonçalo do Piauí? Cadê ele? Tá aí? Bote ele aí, produção. Vamos lá. Bota o Martins. Vamos lá, Martins.
2: Boa noite, Jorge Faria.
0: Boa noite, compadre.
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2: 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Olha, Lancaria, para você, eu dou nota 1000 e tiro o meu chapéu para você. Eu te peço a música do Sabiá na Bananeira. Essa música que eu estou te pedindo, eu fiz para o Kaique, filho do Luca, lá na Bela Vista. E a mulher do Luca. E também eu fiz para o Serrinha ali no Recanto, para a esposa dele, a Infinheta. Eu fiz para o Antônio e Margarida. Antônio e Margarida, a sua esposa. E eu fiz também para a Rita ali no Montevidéu. Antônio e Margarida também no Montevidéu. E te digo, muito bem. Meu obrigado. Meu nome é Martinho Pereira dos Santos.
3: Boa noite, meu compadre Irlande Faria. Vou falar que é o Raimundo, mora aqui em Camusim, meu pai. Meu pai, rapaz. Eu quero que você bote uma música boa pra mim aí, Guilherme Gonzaga. A perna da Carolina. Vamos ouvir aqui, meu pai. Eu tô aqui no meu nome, meu suposto aqui. Tô ouvindo o seu programa, tô ouvindo agora. Você tá com a sua agora. E meus galos não cantaram ainda, não. Eu tô só esperando aqui. E quero que você mande essa música pra nós ouvir, meu pai. E aí na Rádio Rede Campo, nunca mais eu tinha mandado uma vir pra você. E essa Rádio Rede Campo é boa demais, programa Terreirão da Fazenda. E aqui vamos esperar, pai. Deus te abençoe, meu pai. Seu trabalho aí. Tudo de bom pra você. Obrigado.
4: Fala, meu compadre Nani Faria, boa noite, aqui é Carlos Sérgio na voz, meu compadre desde já, bem sei que é atrasado, mas estou desejando os parabéns, feliz aniversário, né, foi muito tempo corrido, mas estamos aí, nativo aqui diretamente do Canto do Periquito, município de Campo Maior, e queria pedir que você trocasse para mim Luiz Gonzaga, e oferecesse para dona Antônia Souza, minha sogra, minha esposa Luzia Alves, que está aqui na programação, e para mim, né, que estou aqui fritando umas piabinhas para a gente comer com aquele feijãozinho misturado com arroz, meu compadre, uma boa noite.

Boa noite, Islândia. Antônio Moreira, no município de Jatobá do Piauí. Quero pedir uma música, Trio Nordestino, Sala de Reboco. Oferecer para meu tio Pedro Paulo, minha tia Adelaide, lá em São Rafael, município de Alto Longar. A minha prima Antônia, em Coivaras. E para todos meus amigos, minhas amigas, um abraço, tenham uma boa noite.

Tá. Boa noite, meu compadre Irlande Faria. Aqui quer falar seu amigo e seu ouvinte, o Chico Novo, da localidade de Espingarda, município de Barra de Maratuã. Compadre, hoje eu vou querer que você me bote aquela música de Dorival Dantas. Destaque, você vai bater na minha porta. Essa música é muito boa e eu gosto de ouvir ela, porque relembra muita coisa para mim. Boa noite, meu compadre. Deus que te abençoe, Deus que dê muitos anos de vida, saúde e felicidade para você e para sua família. Boa noite. Destaque, você vai bater na minha porta.

0: Boa noite, não me faria, rapaz. Aqui é o Nonatinho Fiat CD em Alto Piauí, na rua Cândido de Almeida, meu amigo, nessa sexta-feira, meu amigo, aqui no Terão da Fazenda. É isso aí, não me faria, dando aquela boa noite para nós que sempre tá vindo aqui na rua Cândido de Almeida. Essa eu tô em Simeão, rapaz. Boa noite, São Antônio Simeão, na Barcelona. Cadê São Antônio Simeão, rapaz? Ele tá ligado aqui no Terreiro da Fazenda, com o nosso amigo Lande Faria, rapaz. Aqui, seu João Evangelista. Boa noite, seu João Evangelista, ali no centro de Pau d'Água do Piauí, rapaz. É nossa amiga criança, seu João Evangelista e família, ligado aqui no Terreiro da Fazenda. Aqui a dona Maria Augusta, mãe do alemão, rapaz. A dona Maria Augusta, ali no centro de Pau d'Água do Piauí, também ligado aqui no Terreiro da Fazenda, na vez que eu saio com o nosso amigo Irlande Faria.
1: Oi, compadre Islane, boa noite. Hoje eu quero pedir a música do Luiz Gonzaga, A Volta da Asa Branca, para me oferecer para a Candinha, para o Francisco, para o Bruno e para seu dia 6. E uma boa noite, um abraço. Eu moro aqui no Morro Vermelho, Alto Longar, Alcianira.

0: Boa noite, boa noite, compadre Farias. Aqui é a Maria Salação, município de Grande, tá ouvindo seu programa, mostra a música aí da peneira. Ela tá ouvindo aqui seu programa todo dia da noite.
1: Boa noite, meu grande competentíssimo, meu Irlande Faria, meu amigo. Eu quero desejar uma boa sexta-feira a você e sua família, né? E o Hélio Alencar mandou um abraço para você, viu? Entendendo? Hélio Alencar, você sabe que passou por aí, né? Eu pediria que você rodasse uma música aí de Marinês com a gente, né? Para mandar para todos que estão em sintonia. Eu, aqui a Maria Lopes da Silva, aqui no bairro Anitta Ferraz, né? E também mandar para meu compadre José Nunes, né? O Francisco Mendes, a Dona Trindade na Vila Bocambim. E meu grande amigo Fernando Silva Lapada e a dona Delcy, sua esposa, e o grande irmão Gilvan, na área geográfica da Nova Teresina, e o José Fernando no bairro Saci, o Ha-ha-ha. Eu volto com você aí do estudo número 1 da Grande Verde Campos, que é a mais popular de Teresina, a mais popular do Brasil.
2: Quando eu passo de frente à casa dela e eu me lembro, passa essa música aí, Hernando, boa noite. Passo de frente à casa dela e eu me lembro, passa essa música aí, Hernando, boa noite. Passa essa música, eu não sei como é que é o nome do cantor, mas é quando eu passo de frente à casa dela, eu me lembro, só em uma música aí falar aí, tu já conhece.

Vocês viram aí, produção, ele cantando aí? Quando eu passo em frente à casa dela, eu me lembro, eu me lembro. Será que é essa daqui, compadre? Ei, deixa eu ver se.

0: E o olha na voz do Dominguinhos, não é? Oh, mas é bom demais. Bota mais ouvinte aí, é o povão querendo falar. Olha aí, bota aí.
1: Boa noite, compadre Erlane. Mandei uma

0: Oh, mas é bom, Ana, hein? É uma beleza. É, pode ser, pode ser. Essa daí. Eita, aí já prontinha. Oh, mas é bom, hein? Vamos lá, bota mais ouvinte aí. Tem mais ouvinte aí, produção? Bota ouvinte, vamos lá. Aqui é assim, terreiro da fazenda não para, não.
1: Boa noite, Islane Faria. Gostaria de lhe pedir aí um forró de mastruz com leite, ou então de catuaba com amendoim. Em homenagem aqui para nós, aqui na Casa de Forno, aqui na Serra Alegre, Serra Negra. Estamos comendo aqui beiju com carne de frango assado na grelha, aqui na churrasqueira, e assistindo o seu programa aqui no terreiro da Casa de Forno, viu? Mande aí um alô para nós aqui, o Nanã, que está assando o frango, o Chico André, o Mauro, o Léo, o Francisco, o Júnior, todos nós aqui na Casa de Forno, assando frango e comendo com beijo, ouvindo o seu
0: Mas é
1: programa, viu?
0: bom, rapaz, olha
1: Já
0: aí,
1: estou no meio aqui
0: produção.
1: na Serra Negra.
0: É uma beleza, né? Não? É bom demais. Beiju com frango assado. Eita, mas é bom demais, compadre.
2: Padre Lanifaria, compadre, boa noite, compadre.
0: Ô, compadre, boa noite.
2: Compadre, bote forrozão pra gente aí, compadre. Bote Luiz Gonzaga, compadre. Forrozão de Cabo Arraba, compadre. Pai, quem tá falando aqui é Franciscano de Rachoeira, do município de Barra, compadre. Pai, tô aqui na Baladeira, compadre. Valeu, compadre.
0: Ah,
2: Boa noite.
0: tá onde? Na baladeira?
2: Pode bote forrozão pra gente aí, compadre. Bote Luiz Gonzaga, compadre. Forrozão de Cabo Arraba, compadre.
0: Rapaz, ele tá ligadinho com a gente lá em Barras, no Piauí. Hein? Um abraço, compadre. Muito obrigado pelo carinho da audiência que você nos dá sempre em ouvir o nosso Terreirão da Fazenda.

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1: Agora, 7 horas, horário de Brasília.
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0: Rosão no Terreirão da Fazenda. Ainda tem muita coisa boa pra gente tocar, não é? 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Olha aí, que coisa maravilhosa. É o povão ligado no Terreirão da Fazenda.
1: Senhor Elias, aqui, Sergipe. Já estou autorizado, viu, na TV.
0: Eita, rapaz.
1: A mulher de Flávio José. Olha,
0: tá ligadinho com a gente.
1: A casa que o vovô morou, da felicidade. Para oferecer para a família Fonseca, doutor Farias também. Verônica da sua terra. A locutora também, à tarde, Nete. E a Diana Chaga, Carmen Amélia, Jane Almeida, Grenália, Maria do Carmo, Grenália, Flávio Galã e Alex, Davi e Javi, e Alexandre da 17, Carol Fonseca e Carmen Amélia. Hoje as palavrinhas é bem curtinha. Obrigado, doutor Farias, com vocês aí, nota 10 mil nota.
0: Obrigado a vocês e Sergipe. Quem é que tá aqui? Vamos lá.
2: Boa noite, compadre Lando Faria.
0: Boa noite.
2: É o Chico da Bora, Piauí.
0: É o Francisco.
2: Gostaria de ouvir aí o sucesso de Mercedes Holanda, Papa de Maisena, só para curtir. Estou aqui deitado numa rede Tocum, uma mini caixinha de som.
0: Eita,
2: ouvindo
0: a Vênus
2: Campos Sat, ouvindo o programa Terreiro da Fazenda. Boa noite.
0: Obrigado, compadre. Um abraço para você, boa noite também. Obrigado. Tá na baladeira, né? Hein? Papa de Maisena. Já tá aí, produção? Ah, tá. Maisena, né? Papa de Maisena. Messias Holanda. Ô, rapaz, tá aí já? Como é que é? Eita, olha aí, daqui a pouquinho tem mais ouvinte aí. Bota aí. Quem é que tá aí com a gente? É o Miguel Sena, agente de venda.
3: Boa noite, Leandro Faria. Tá com o Miguel Sena, meu irmão, GFU de Chatobá, do Piauí. Tô ligado aqui, estão todos para o GFU aqui. Meu contato é 98161. 0907, bota o cordão no PC, aí qualquer um aí que seja bom aí, não escolhi não, tem que escolher. Oferecer para o Carlão, a Luciana, Luciano também, a Maria, né? E o Tunico Osório Bier, tá ligadão aí, e o Demato e outros que estão ligados também aqui na Simpatia, Salão Dourado, aqui a audiência é grande, a Cruzinha do Sossego, né? Domingo Meligi, a minha amor, o Gorozão. Obrigado.
0: Obrigado, compadre. Olha, boa noite, compadre Irlândio. Tô aqui no Espaço 3 do Atlantic City. Lançamento da candidatura, não é? Um alô aí pra nós, meninos. Agora tem mais um ouvinte. Chegou hoje de São Paulo, é o Antônio. Ô, Antônio, obrigado pelo carinho, tá bom? Um abração pra você, tudo de bom. Continue fazendo essa festa maravilhosa com a gente aqui no Terreirão da Fazenda. Cadê, compadre? Tá aí? Eita! Então arrocha aí. Vamos lá, compadre. Ah, muito bem. É o povão ligado com a gente e a gente com o povão. Cadê a música?
4: Apareceu que é essa frase.
0: Desta!
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compadre Luiz Gonzaga e Fagner, ABC do Sertão, dentro do nosso terreirão da fazenda. 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

0: Ô, rapaz, mas é uma beleza, não é, produção? É tudo de bom. Vamos pro intervalo e já já a gente volta com muito mais sucesso pra você. Depois do intervalo comercial. Segura aí que é rapidinho.
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0: Mel, meu neguinho, aqui no Terreirão da Fazenda, essa festa é sua, é nossa, vem pra cá você também. Olha, deixa eu abraçar aqui o povão que tá ligado com a gente no Terreirão da Fazenda, é gente que sempre está ligadinho, um abraço, tudo de bom, vamos lá.
1: Boa noite, companheiro Hernani Faria.
0: Oi, boa noite,
1: compadre. Como é que você tá? Tá bem?
0: Tô bem.
1: Estamos bem, graças a Deus. Tô aqui pra lhe pedir o amor de Janival na Serra. Cadê esse jeque? Eu só vem pra me assistir, que é música assim, velha assim, só assim, gosta de assistir os velhos também, né?
0: O novo também só pra minha mãe
1: Conceição.
0: Também.
1: E pra você, viu?
0: Olha aí.
1: Tô aqui, meu pai. Me assistindo. Vou desligar agora o rádio só depois de dar 9 horas que você já tá de tchau. Eu também já tô desligando meu rádio.
0: Eita. Aqui me assistindo.
1: Não perdo você por nada. Boa noite.
0: Obrigado, comadre. Obrigado, viu? Pelo carinho da audiência. A gente agradece, não é? Hein? Isso é bom demais, não é, produção? É maravilhoso. Obrigado, comadre. Tudo de bom pra você. Quero abraçar o Antônio Brito também. Ele não completou, né, Antônio Brito, né? Ô, Antônio, pode completar, compadre. Fique à vontade, viu? Um abraço pra você. Tudo de bom. E continue fazendo essa festa maravilhosa com o padre Irlande Farias. Quem é? Bota aí, compadre. Vamos lá.

0: Messias Holanda, Papa de Maisena no Terreirão da Fazenda, com Irlândio Farias tocando muita música bacana para você que está participando, mandando áudio, mandando vídeo. Muito obrigado pelo carinho, não é? A gente tem esse carinho maravilhoso. Olha, você sabe que a gente está sempre perto de você. Hoje é sexta-feira, já está se aproximando final de semana. Oh, mas é uma beleza, hein? Olha, quer realizar qualquer tipo de evento? Ah, então vamos falar de coisa boa. 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Horário comercial, né, rapaz? Para falar com minha amiga. Vamos lá. E a gente continua no Terreirão da Fazenda.
1: Para. Não é nada disso, não, meu filho. Pelas cinco chagas de Mané Valenti. Eu quero um rock do jegue, mas um rock do jegue nordestino. Mr. Sivuca, Mr. Dominguinho. Tenha bondade com os dois fole. Vamos começar. 1, 2.

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1: Agora, 8 horas, horário de Brasília.
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lenda! Já estamos de volta, meu povo! Levando o melhor do forró para você. Olha como é bom, não é? 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E meu amigo João Luiz Nogueira, lá na Bahia, ligado com a gente. Gente boa. Não perde o nosso programa no Terreiro da Fazenda. Tá sempre ligado com a gente, não é? Isso é bom demais. Obrigado, compadre, por todo o carinho que você tem pela rede de rádios Verdes Campos SAT, a todo esse meu povão querido na Bahia. 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Tá sempre acompanhando o nosso programa, sempre, sempre. 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Um abração, obrigado pelo carinho da audiência, a todos que estão acompanhando o nosso programa. Olha, deixa eu mandar um abraço, hein? Tá ligado com a gente, tá?
Ô, rapaz, um abração pro meu compadre. Eu não esqueço dele, não. Ele é uma pessoa maravilhosa. Sabe quem é? Olha, o meu compadre Jailton. Compadre Jailton, quero abraçar ele aqui. O seu irmão também, não é? É o Jailton Barroso. Jailton Barroso, não é? Tá sempre ligado com a gente aqui no Terreiro da Fazenda. O filho Barroso, que é o irmão do compadre Jailton. Olha aí que maravilha. Também quero abraçar aqui, não é? Cadê a Maria Júlia? Tá lá com ele, que é a filhinha dele? Ô, rapaz, que maravilha! Olha aí, quero abraçar também aqui. O irmão dele tá onde? Lá na fazenda Vila Barroso, não é? Olha aí que coisa boa, rapaz. Eu não posso esquecer também, sabe de quem? Da dona Maria Barroso. É, Maria Barroso. A filha dele é Maria Júlia, do compadre Jailton, não é? Hein? Ele tá ligado com a gente lá. Tá, então quero abraçar aqui a minha comadre, diz que não perde o nosso programa. A Maria Júlia tá ligada com a gente, não é? A Maria Júlia, o compadre Jailton, tá ligadinho com a gente. Quero abraçar, cadê minha comadre, hein? Cadê ela? Não perde o nosso programa, comadre Maria Barroso, lá na Vajota. Diz que, Irlândio, todos os dias tô ligadinho com você. Um abraço, comadre, tudo de bom, não é? Olha aí, e o filho Barroso também, que é irmão do compadre Jailton. Gente boa, compadre Jailton, não é? Já tá indo pra casa, tá lá com o som ligado no carro dele. Ô, rapaz, é o homem que é especialista em carne, né? Gente boa. Compadre Jailton, um abraço pra você, compadre, tudo de bom. Gente da gente, não é? Olha, deixa eu mandar um abraço todo especial aqui também. Eu não posso esquecer que eles estão ligadinho com a gente, não é? Hein? É, rapaz. Olha, deixa eu mandar um abraço aqui para Francisca, que está ligada com a gente sempre. Ela mora lá em Coivaras, a Francisca e o Julinho. O Julinho é uma pessoa maravilhosa. Um abraço pro Julinho aí, o Marcelo também, um abraço para eles, não é? A Francisca está sempre ligadinha com a gente. Olha aí, rapaz, que coisa boa. Ô, Francisca, dê um abraço pro Julinho aí por mim, tá bom? Gente fina, né? Lá mais na frente. Eu quero abraçar também meu compadre, o Riba, a comadre Toinha, hein? Não perde o nosso programa. Essa hora eles estão lá, dançando forrozinho, não é? Compadre Riba, um abraço para você. Comadre Toinha, como é que tá a vossa missê, comadre? Tudo de bom, muito obrigado aí pelo carinho lá nas Carobinhas, não é? E um abração também pro meu compadre, gente boa, cabaré trabalhador, Neto Cacheiro, gente fina. Tudo de bom, viu, Neto? Obrigado pelo carinho. Ô, rapaz, é gente da gente, o povão lá de Coivara é sempre ligado com a gente. Também o meu amigo Bobó, rapaz. Doutor Bobó, um abraço pra você. Muito obrigado a Solange. Quero abraçar a Luzia. O meu compadre também, rapaz. O Carlito Pedro, Zé. A Chicosa, um abração todo especial pra eles. Ligadinho com a gente.

0: Opa! Vamos lá! Olha, tem ouvinte com a gente aí, produção? Bota o ouvinte. Vamos lá, quem é que tá aí? Solta o áudio.
1: Adilane Faria, não posso deixar de lhe dar uma boa noite, mandando aí pra...
0: Obrigado, comadre.
1: É, Alberina, pra Margot, e também pra todos os ouvintes que estão ouvindo o seu programa agora.
0: Obrigado.
1: Que Deus abençoe você e a todos, compadre.
0: Olha aí que maravilha. Um grande abraço para você.
2: Bom dia, meu amigo Islândia Faria, rapaz. Estou aqui na localidade aqui de Duque Marcelar do Maranhão, aqui na rua São Raimundo, em Duque Marcelar, aqui no residência do meu amigo Louro Zuza. Está aqui meu primo Damião, Bibio, Zé da Gia, Sapato Brilhoso, João Bucho Eletricista, Demir e Louro Zuza. Nós estamos com aqui do Aperta, Vida Curta Aperreada. Um abraço para você, Rede Campo Site. Estamos aqui ligadinho aqui, tomando aquela cachaça boa. Um alô aí pro terreiro da fazenda aí. Estamos aqui ligadinho aqui no terreiro da fazenda.
0: Obrigado, compadre. Cadê ela? Tá aí? A Inês, solta aí o áudio da Inês, produção.
3: Boa noite, Islândia Faria. 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Eu quero dar uma boa noite para o Zé Romão no Alto Meio. Boa noite, Zé Romão. Uma boa noite para o seu Zé Espodano Domingo no Tuturubá. Boa noite. Boa noite para o Zeca Miguel da América, Francisca do Angelinas Boa, João Luiz. Eu estou em Alves Pereira, no lugar pé no município de Piripiri. Uma boa noite. Boa noite para o seu Edivaldo, para a dona Ivone, para o Raul, para o Zé Neto. 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Obrigado, Islândia Faria, pelo espaço. Uma boa noite.
0: Um abraço. Obrigado, comadre. Vamos lá.
4: Boa noite, Islândia Faria. Aqui é Dom Domingo. Islândia, eu queria saber se você tem um forró com o Wagner. Se tiver, toca pra mim, né?
0: Por quem?
4: Islândia, eu queria saber se você tem um forró com o Wagner. Se tiver, toca pra mim, né?
0: O Wagner?
4: O Wagner, aquele do Ceará.
0: Ah, o Wagner.
4: É Wagner, não. É Wagner.
0: É o Wagner. Um abraço, compadre.
5: Boa noite, meu amigo Islândia Faria.
0: Opa!
5: É Ricardo novamente aqui, falando da região do Maranhão. Aqui entre Pirapemas e Cantanhede, todo mundo sintonizado em você, porque você é sucesso. Então, quero pedir aqui uma música e oferecer especialmente pro meu amigo Moreira, que é um
0: Moreira,
5: grande pai para mim. Tá, aproveitar para declarar, deixar bem claro e deixar bem claro que você para nós é um grande sucesso. Todos os dias, 5 horas da manhã, ele já tá na sintonia ali, ó, pegando logo a rede Campo Salles de manhã cedo e no final da tarde no Farias,
0: terreiro da fazenda.
5: Enfim, toca uma música aí do Mastruz com Leite. Coloca qualquer uma aí do Mastruz com Leite, que ele gosta demais.
0: Eita,
5: desde já eu te agradeço e bom sucesso, meu irmão.
0: Obrigado, compadre. Um abraço pra você, tudo de bom.
6: Meu amigo Grande Faria, boa noite. Aqui é o Dr. Almeida, diretamente do Espigão, aqui na Ponta da Areia, em São Luís do Maranhão.
0: Tá no Espigão,
6: aqui,
0: rapaz.
6: Aqui é o Raimundinho. Aqui eu ligado aqui no Redes Campos Sátio, que tem a repetidora de 3,103.5. O programa Terreiro da Fazenda, que é o melhor programa de forró do Brasil. Eu queria que você botasse Forró em Brasília com Jacques do Pandeiro. Eu ofereci essa música, nossos amigos de irmão caminhoneiro, estão rodando para esse país lá fora aí. O pessoal de Coivara, de Alto Bonito, né? Município de Coivara. O pessoal de Campo Maior, de Alto Longade. Santos Capingol do Norte, Lima Campos, tá certo? Mas meu amigo caminhoneiro, minha amiga de mal, onde é que ele tá, né, rapaz? Todos ouvindo o seu programa, que é o melhor programa de forró do Brasil. Aqui é seu ouvinte assíduo, doutor Almeida, diretamente São Luís do Maranhão, a Ilha do Amor.
0: Olha aí, obrigado, doutor Almeida. A Paô de Mapurcá tá por aí, tá viajando, né? Ali não para, não. Um abração, obrigado pelo carinho. Olha, quem é que tá aqui, produção? Vamos lá.
7: Boa noite, Elane Faria, boa noite, viu? Tô ligado aqui no seu vocês fazendo, viu? E eu queria ver a moça aqui, né? Que você botar, eu aceito, viu? Uma moça que você botar, aceito. Roberto, nem rendar, Roberto, nem rendar, Roberto. Nem rendar, peraí, boa noite, você.
0: Olha aí, rapaz, que legal, não é? Um abração. Olha, deixa eu mandar uma boa noite aqui pro Gentil Soares. Ele tá onde, produção, hein? Ele tá acompanhando a gente lá em Ibirapitanga. Ibirapitanga, na Bahia. Olha ele lá no Bairro Novo, rapaz. Tá ligadinho com a gente. Ô, Gentil, um abraço, meu compadre. Tudo de bom pra você, não é? Gente boa, gente da gente, ligado aqui com a gente. Vamos lá, compadre, arrocha forró. Quem é, produção? Aí é também? Ô, rapaz, aí é gente boa.

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1: Minhas amigas, neste sábado, 18 de outubro, o governo do presidente Lula, em parceria com estados e municípios, realiza o dia D da vacinação infantil. É o dia de sair de casa, levar nossas crianças para se vacinar, para o Brasil voltar a ser campeão mundial em vacinação. E olha que coincidência bonita. 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
0: Muito bem, pronunciamento do ministro da Saúde, não é? Olha, voltamos com a nossa programação normal e continua o Terreirão da Fazenda com o melhor do forró. Aqui é bem melhor ter a sua companhia. Quem é que tá aí, produção? Bote aí, vamos lá.
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0: Boa noite, padrão de Faria. Cadê o ouvinte, hein? Tá aí, produção? Bota o ouvinte aí pra falar, não é? Eu não entendi. Tá ligadinho com a gente também, tá? Ô, rapaz, gente boa. Tá acompanhando o nosso Terreirão da Fazenda. Muito obrigado, viu? Pelo carinho.
2: Vitória,
0: vacinar. É o quê, produção? Aí também? Que legal, não é? Que maravilha. Não. Bota lá, pode botar. É. Oh, rapaz. Ele tá ligado com a gente também, tá? Eu não sabia, produção, que ele está acompanhando o nosso programa. Pois um abração, obrigado pela sintonia e pelo carinho que você sempre nos dá aqui todos os dias. Vamos lá, bota o povo para falar. Dá certo agora? Vai dar certo? Bota aí.
2: Boa noite, compadre Irlão de Faria. Aqui é a comadre Luzia, do Renascençador da Zona Sul.
0: Eita, comadre Luzia!
2: Passa uma música pra mim. Eu acho que é de Tiro Nordestino, né? Aquela, eu queria estar no colo daquela que me beijava. Aí eu quero oferecer aqui para meu esposo Arnaldo, oferecer para meu filho Yuri, para minha nora Letícia Vitória, ofereço para você, compadre. E ofereço para minha amiga Tchesca de Timum, Maranhão e toda a família dela. E ofereço para todos os ouvintes que estão ligados no terreirão da fazenda, ofereço para todos os caminhoneiros que estão nas estradas. Que Nossa Senhora Aparecida guarde todos eles, cubra eles com um manto sagrado, compadre.
0: Obrigado, compadre.
2: Todos.
0: Tchau, um abração pra você. Noite,
2: fazendo aqui um beijozinho pra tomar café.
0: Mas é bom, hein? Olha aí, aquele beijozinho pra tomar aquele cafezinho é maravilhoso, compadre. Um abraço. Vamos lá, bota mais ouvinte aí, compadre.
3: Boa noite, Padre Hernandes Faria.
0: Boa noite, compadre.
3: Quem tá falando é o Zé Procópio do Paio do Rei. Tô ligado no terreirão da fazenda, na rede de Campos Sátio. Compadre, como é que faz para a pessoa assistir na televisão, na TV, seu programa? Porque aqui bota no 1, 2, 3, não sai.
0: Não, o programa coisa, não é pela é só pelo rádio lá.
3: Na televisão?
0: Ah, já vou explicar pra ele.
3: Pode ter aquela música aí do Paulinho, seu conjunto, Raimundo Paulinho, daqueles tempos antigos. Pra nós aqui.
0: Olha, não sei se vai dar tempo, porque tem muito pedido na frente.
3: Cansado, cheguei agora e andava vazando, tava tirando melão.
0: Oh, rapaz. Olha aí, melão e melancia.
3: A raposa tá comendo e os ladrões roubando. O braço pode acabar trabalhando só pra mamãe, a metade é pros outros. Dá um abração aí.
0: Obrigado, compadre. Um abraço para você. Olha, você acompanha o meu programa, não é ao vivo pela TV em imagem, mas lá na TV tem um rádio também. Você pode ir lá no controle remoto da sua TV, você aponta lá no cantinho esquerdo, lá embaixo, tem rádio e TV. Aí você coloca pro rádio. Aí bota lá no canal 365. Aí você vai me ouvir lá tranquilo. Agora me vê. Você me vê todos os domingos lá no nosso Pesque Pague do Resort Hotel Cajuína Náutico Clube, a partir das 10 horas da manhã, tá bem? Um abração, compadre. Tudo de bom.
4: Alô, boa noite, meu amigo aí do Porrozão. Aqui é o Chico Tomás Timão. Tô falando de Timão no Maranhão.
0: Chico Tomás.
4: Bota uma boa aí, Dominguinhos. Bota uma boa aí. Um abraço para você, rapaz, de Ibirapitanga, na Bahia, na 101. É vizinho Baitaba. Baitaba é a terra do Ezequiel.
0: Olha aí,
4: canoeiro brasileiro. Conheço demais. Ibirapitanga, Baitaba, Itabuna, na 101. Sul da Bahia. É terra boa, compadre. Alô, meu amigo, aqui é o Chico Tomás, ô Tomás. Tá falando direto de Timão do Maranhão. Alô, pessoal de Ibirapitanga, Itapanga, Baitaba, Itabuna. Pela rádio, Verdes Campo Verde. Bota fozinho de domingão. Dominguinho aí, pô. Chico Tomás Timão. Bacana, compadre Irlanda, você é o cara.
0: Obrigado, compadre. Um abração pra você. Olha, boa noite. Você faz o programa no Terreiro da Fazenda. Quero pedir uma música da banda Mastruz com Leite. O nome da música é Sanfona Velha. Sanfona Velha do Fale Furado, só faz bum. Opa, olha aí, rapaz. Só faz fum. Meu nome é o José Marques. Meu José Marques, eu moro no distrito da cidade de Marco, no Ceará. O nome do lugar é Panacuí, Ceará. Um abraço, compadre. Tudo de bom pra você aí no Ceará.
5: Aí, patrão, boa noite. Rapaz, aqui quem fala é o Joãozinho do Piseiro. Queria pedir um alô pra toda a galera aqui do povoado Bananal, município de Buriti, Maranhão, tá certo? Joãozinho Piseiro, mandar um abraço pro meu parceiro Dodô, do Forró aí de Duque Bacelar. Aqui é o Joãozinho Piseiro, do povoado Bananal, município de Buriti, Maranhão, tá certo?
0: Olha aí, obrigado, compadre. Um abraço pra você, tudo de bom. E continue aqui nessa festa maravilhosa do Terreirão da Fazenda. Eita, cadê o Jorge Altinho?
6: Olha aí, Jorge.
7: Oi, Domingo.
6: sabia que um dia a gente se encontrava. Tá esforçando, menino. Vamos.

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Terreirão da Fazenda, que você ouve essas músicas e muito mais, não é? Eita, produção, que negócio, é uma beleza. Eu queria estar no colo daquela que me... Rapaz, mas é bom, hein? Se ele pudesse, né? Não volta mais, não. Eita! Olha, meu povo! Chegando o finalzinho de mais um Terreirão da Fazenda, que volta amanhã no sábado. Olha, muito obrigado pelo carinho. Muito obrigado a cada um de vocês. Lembre sempre... 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

0: Você trabalha? Pois continue trabalhando, porque quem trabalha, Deus ajuda. Siga sempre o caminho. Não queira desviar, não, hein? Nada fácil presta. As coisas têm que ser conseguidas com suor, trabalhando, tá bem? Benção vovô, benção vovó, benção papai, benção mamãe. Aqui eu quero pedir a Deus só saúde, porque o resto a gente corre atrás. Em nome do Pai, do Filho, do Espírito Santo. Amém. Que Deus nos abençoe. Vem aí a oração do Pai Nosso, em seguida a Voz do Brasil. E a gente se encontra amanhã. Valeu, Brasil!
1: É, Franley. Quero dizer o seguinte: para você ter êxito na fé, você precisa ter fé. Se você não tiver fé, você não vai ter êxito. Saiba de uma coisa, que um dos melhores remédios, melhor antibiótico, é a fé. Você quer que dê certo sua fé? Se concentre, levante as mãos para cima, se encoste em qualquer, numa parede, em qualquer coisa, e peça a Deus aquilo que lhe interessa. E tenha fé. Se você fizer isso, vai dar certo, vai dar certo. Quem está falando aqui é Franley. Essa oração foi feita aqui na sede da Rede Rádio Verde Campos, com todos os funcionários daqui da rádio. Todos nós fizemos com fé, pedindo para que você tenha saúde, nossos ouvintes, nossos queridos amigos. Então, só quero lhe dizer para você, tenha fé e reze conosco esse Pai Nosso.
2: Pai Nosso que estás nos céus, santificado seja o vosso nome. Venha a nós o vosso reino, seja feita a vossa vontade, assim na terra como no céu. O pão nosso de cada dia nos dai hoje, perdoai as nossas ofensas, assim como nós perdoamos a quem nos tem ofendido. E não nos deixeis cair em tentação, mas livrai-nos do mal. Amém. Amém.

0: Rogai por nós, pecadores, agora e na hora de nossa morte. Amém.
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3: Olá, boa noite.
4: Boa noite para você que nos acompanha em todo o país.
3: Sexta-feira, 21 de agosto de 2026.
4: Vamos ao destaque do dia.
3: Dia D de vacinação.
4: Sábado é dia de levar crianças e adolescentes de até 15 anos aos postos de saúde.
3: Calendário nacional oferece 20 vacinas que protegem contra doenças como meningite, tuberculose e sarampo.
4: Agosto é mês para intensificar a imunização, como disse Éder Gatti, do Ministério da Saúde.
5: O objetivo é resgatar as pessoas que perderam a oportunidade de vacinação. Nesse momento, o Ministério da Saúde aumenta o abastecimento dos municípios e a gente estimula os municípios a também promoverem ações que intensifiquem a vacinação.
3: Mais de 3 milhões de pessoas não podem abrir conta em plataforma de aposta.
4: São beneficiários do programa, dos programas sociais ou de renegociação de dívidas. Raquel Mariano.
6: A medida tem como objetivo proteger recursos destinados à assistência social e à recuperação financeira das famílias.
3: Cidadão pode contar com atendimento presencial para acessar a conta gov.br.
4: Plataforma dá acesso a mais de 5 mil serviços públicos.
3: Vamos saber mais sobre o funcionamento da conta e níveis de segurança.
7: A conta do gov.br funciona como uma espécie de identidade. Ela é gratuita e pode ser feita por qualquer brasileiro.
4: Hoje, na apresentação da Voz do Brasil, Luciano Seixas e Mariana Jungmann.
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